0: Boa noite para você que nos acompanha em todo o país.
1: Quarta-feira, 8 de julho de 2026.
0: Vamos ao destaque do dia na Voz do Brasil.
1: Vacinação infantil.
0: Pneumo 20 contra a pneumonia e meningite está disponível nas unidades básicas de saúde. Gabriela Noronha.
2: A Pneumo 20 é indicada para bebês no primeiro ano de vida e crianças menores de 5 anos que ainda não completaram o esquema de vacinação recomendado.
1: Proteção às mulheres.
0: Ligue 180 registra denúncias de violência e funciona 24 horas todos os dias da semana. Pablo Mundim.
3: O Ligue 180 também orienta familiares, amigos, vizinhos e qualquer pessoa que queira saber como agir diante de uma situação de risco.
1: E vamos falar hoje sobre a Rede Nacional de Proteção e Defesa dos Direitos Humanos das Pessoas Idosas.
0: Quem vai explicar para a gente mais sobre o tema é o secretário nacional dos Direitos da Pessoa Idosa, Alexandre da Silva.
4: São todas aquelas pessoas, aquelas instituições, aqueles órgãos que atuam no segmento da pessoa idosa e que garantam a defesa, a promoção, a mitigação de violações e violências e a garantia de mais direitos.
1: Hoje, na apresentação da Voz do Brasil, eu, Mariana Jungmann e Luciano Seixas.
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1: Crianças menores de 5 anos e grupos prioritários já podem procurar o posto de vacinação mais próximo para se protegerem com a Pneumo 20.
0: O imunizante previne contra 20 sorotipos da bactéria causadora de doenças graves, como pneumonia e meningite.
1: A ideia é diminuir as hospitalizações, sequelas e óbitos em função das doenças.
2: A vacina Pneumo 20 está disponível nas unidades básicas de saúde e demais pontos de vacinação em todo o país. Éder Gatti, diretor do Programa Nacional de Imunização do Ministério da Saúde, explica que o imunizante vai substituir gradualmente a Pneumo 10 contra a bactéria causadora de doenças como pneumonia e meningite.
5: O Ministério já tinha uma vacina no SUS, que era a Pneumo 10, é uma vacina que cobria contra 10 tipos da bactéria pneumococo, só que agora nós estamos atualizando para uma vacina que cobre contra 20 tipos de pneumococo, ou seja, é um número maior de tipos de bactéria que a vacina protege. E com isso, a gente espera diminuir ainda mais a ocorrência de meningite e pneumonias em crianças.
2: A Pneumo 20 é indicada para bebês no primeiro ano de vida e crianças menores de 5 anos que ainda não completaram o esquema de vacinação recomendado. Segundo Eduardo Jorge da Fonseca, presidente do Departamento de Imunizações da Sociedade Brasileira de Pediatria, a imunização nesta faixa etária é fundamental para prevenir internações e reduzir mortes associadas às infecções pneumocócicas.
6: Então, as crianças menores de 2 anos, as que mais internam e as que mais morrem, ou seja, tem maior incidência e maior letalidade. Então, esse é o grupo mais importante, é um grupo prioritário para a prevenção das doenças pneumocócicas invasivas, como a gente chama.
2: A Pneumo 20 também é indicada para indígenas com mais de 5 anos, sem histórico vacinal, idosos com 60 anos ou mais que estejam acamados ou institucionalizados e pessoas com condições clínicas especiais. O histórico de vacinação pode ser acompanhado pela caderneta digital de saúde da criança, disponível no aplicativo Meu SUS Digital. Reportagem Gabriela Noronha.
0: A doença de Chagas é transmitida principalmente por um inseto conhecido como barbeiro e pode levar à morte, especialmente em populações vulneráveis.
1: Isso porque a infecção pode evoluir de forma silenciosa por anos e, quando não tratada, pode levar a graves complicações cardíacas e digestivas.
0: Para tratar a doença, a Anvisa publicou o registro de um novo medicamento voltado a pacientes menores de 18 anos.
1: É o Lampti, feito de substâncias que danificam o parasita e que levam à sua eliminação do organismo.
7: A Agência Nacional de Vigilância Sanitária, Anvisa, aprovou o registro do medicamento Lampti, indicado para o tratamento da doença de Chagas em pacientes pediátricos. O produto pode ser utilizado desde recém-nascidos com peso mínimo de 2,5 kg até adolescentes menores de 18 anos. A doença de Chagas é causada pelo protozoário Trypanosoma cruzi e está entre as principais doenças negligenciadas no Brasil. A infecção pode permanecer sem sintomas por muitos anos e, quando não tratada, provocar complicações graves, principalmente no coração e no sistema digestivo. O Lampit é um medicamento antiparasitário que atua na eliminação do parasita responsável pela doença. A aprovação do registro foi publicada pela Anvisa no Diário Oficial da União, com a Resolução 2631 de 2026. Claudimário Carvalho, para a Voz do Brasil.
0: Buscar ajuda pode ser o primeiro passo para interromper um ciclo de violência contra as mulheres.
1: O Ligue 180 funciona gratuitamente, 24 horas por dia, e também pode ser acessado por canais digitais como o WhatsApp.
0: Os atendentes são especializados para oferecer ajuda imediata, indicando os caminhos para a solução do problema.
3: É por meio do Ligue 180 que milhares de mulheres encontram acolhimento, orientação e encaminhamento para a rede de proteção em todo o país. Cada atendimento começa por uma escuta qualificada e humanizada. O serviço funciona 24 horas por dia, todos os dias da semana, e pode ser acionado pela própria vítima ou por qualquer pessoa que queira denunciar uma situação de violência contra a mulher. A coordenadora de atendimento da Central do Ligue 180, Juliana Costa, explica como funciona o atendimento.
8: A denúncia ela é registrada pelas nossas atendentes. Posteriormente a isso, nós temos uma equipe também especializada que faz a análise dessa denúncia. Então, entrando em contato com a Ligue 180, a pessoa que nos contatar vai ter ali um atendimento especializado e essa atendente ela vai identificar qual é a necessidade dessa pessoa.
3: Segundo o Anuário Brasileiro de Segurança Pública, em 2025 foram registrados cerca de 1.470 feminicídios. O maior número desde que o crime passou a ser tipificado em 2015. Apenas no primeiro trimestre deste ano, já foram contabilizadas 399 mortes. Também cresceram os casos de violência no ambiente digital, como ameaças, perseguição nas redes sociais, invasão de contas e divulgação não autorizada de imagens íntimas. Nos cinco primeiros meses de 2026, o Ligue 180 registrou mais de 16 mil ocorrências desse tipo de violência. A coordenadora de atendimento do Ligue 180 do Ministério da Saúde, Nery Araújo, alerta que o combate ao feminicídio é responsabilidade de todos.
9: É importante que o Brasil inteiro, a sociedade inteira, todo mundo, igrejas, feiras, times de futebol, escolas, templos religiosos, todo mundo seja envolvido. Por quê? Porque não é um problema só da mulher, é um problema de todos nós.
3: Além de atender mulheres em situação de violência, o Ligue 180 também orienta familiares, amigos, vizinhos e qualquer pessoa que queira saber como agir diante de uma situação de risco. O atendimento é sigiloso e pode ser feito de qualquer lugar do mundo. Além dos 180, denúncias e informações podem ser feitas pelo WhatsApp no telefone DDD 61 9610 0180. Reportagem Pablo Mundim.
1: O Cidadão conta com uma nova plataforma do programa Luz para Todos.
0: O aplicativo permite registrar e acompanhar solicitações de atendimento, facilitando a identificação de famílias que ainda vivem sem acesso à energia elétrica.
10: O aplicativo do programa Luz para Todos permite a cidadãos, lideranças comunitárias e instituições registrarem e acompanharem as solicitações de instalação de energia elétrica. A iniciativa é voltada para o público que mora em áreas rurais e regiões remotas do país. Segundo André Dias, diretor do Departamento de Universalização e Políticas Sociais de Energia Elétrica do Ministério de Minas e Energia, o aplicativo permite acompanhar as solicitações feitas ao programa e se existem subnotificações.
11: Hoje, nós estimamos que há no Brasil cerca de 220 mil unidades consumidoras, famílias sem acesso à energia, mas a gente entende que esse número pode estar subnotificado, possa ser maior, e aí o aplicativo vai nos dar justamente esse conhecimento.
10: O aplicativo Luz para Todos está disponível nas lojas de aplicativos para celulares e pode ser baixado por qualquer pessoa de forma gratuita. Ao abrir o pedido para instalação de energia elétrica, o cidadão deverá tirar foto da unidade a ser atendida. Por meio do georreferenciamento, o Ministério de Minas e Energia vai localizar o endereço e encaminhar a solicitação para a concessionária de energia elétrica responsável pela região. Não será preciso acesso à internet para registrar o pedido. Reportagem Luana Karen.
1: Embaixadores estrangeiros que não residem no Brasil participaram nesta quarta-feira, no Palácio do Itamaraty, da cerimônia de entrega das cartas credenciais.
0: O ato habilita oficialmente os diplomatas diante do chefe de Estado do país onde vai atuar.
1: As cartas foram assinadas pelo presidente da República perante o governo anfitrião e dão início à missão diplomática.
0: Ao todo, 14 embaixadores não residentes no país foram oficialmente credenciados.
1: Um espaço para que as mulheres idosas participem da construção de políticas públicas voltadas a elas.
0: O Fórum Nacional pelo Protagonismo e Mobilização das Mulheres Idosas reúne organizações, movimentos sociais e representantes do poder público.
1: Entre os desafios tratados no fórum estão a saúde mental dos idosos, autonomia econômica e combate ao preconceito etário.
0: A secretária nacional de Autonomia Econômica e Política de Cuidados, Joana Célia dos Passos, fala mais sobre o fórum.
12: Esse fórum, ele tem a duração de 2 anos e uma das competências dele é promover iniciativas para o fortalecimento das organizações de participação social de mulheres idosas, para que a gente possa ampliar a capacidade de mobilização, o protagonismo, a autonomia e a incidência no debate sobre as políticas para esse grupo de mulheres idosas.
1: Segundo o IBGE, o Brasil possui 32 milhões de pessoas com 60 anos ou mais, sendo 55% mulheres.
0: E vamos falar agora da Rede Nacional de Proteção e Defesa dos Direitos Humanos da Pessoa Idosa, RENAPID.
1: Ela tem como objetivo garantir uma articulação entre os órgãos públicos que atendem essa população.
0: Nós conversamos com o secretário nacional dos Direitos da Pessoa Idosa, do Ministério dos Direitos Humanos e da Cidadania, Alexandre da Silva, sobre como vai funcionar essa colaboração. Acompanhe. Boa noite, secretário. Explica pra gente o que é essa rede de proteção às pessoas idosas. Que entidades formam essa rede?
13: A RENAPID é a Rede Nacional de Proteção e Defesa dos Direitos Humanos das Pessoas Idosas. É uma rede que vem sendo pensada e solicitada pela participação social desde a nossa conferência, do primeira conferência de 2006, e que agora, em 2026, ela se realiza. São convidados todos os entes federativos, todas as pessoas que atuam no parlamento, no sistema de justiça, entidades privadas, entidades públicas, ONGs, universidades, enfim, são todas aquelas pessoas, aquelas instituições, aqueles órgãos que atuam no segmento da pessoa idosa e que garantam a defesa, a promoção, a mitigação de violações e violências e a garantia de mais direitos.
1: Agora, secretário, essa rede ela funciona para um acompanhamento mais próximo, por exemplo, de idosos que estejam em situações vulneráveis, vamos supor, idosos que vivam sozinhos, precisem desse acompanhamento, essa rede atua assim também?
13: Esse é um dos focos, mas eu vou dizer que o foco central dessa RENAPID é a intersetorialidade. Para quem não está acostumado com esse termo, é dizer que algumas soluções para as pessoas idosas, ou para outros grupos também, elas precisam sempre de uma articulação com mais de um setor. Um exemplo, pode acontecer uma dificuldade da pessoa idosa em acessar um serviço de saúde. Isso pode ser decorrente do transporte, isso pode ser decorrente da dificuldade dela em ler, então ela não consegue muitas vezes pegar um ônibus ou chamar um táxi porque ela não consegue ler. E aí pode ser um outro problema, o transporte em si, que pode estar disponível ou dificultoso naquela região. Então, a resposta intersetorial é o ponto central. E sim, é o objetivo também da gente, o quanto antes, enquanto sociedade, detectarmos que uma pessoa idosa está numa condição de violência ou de violação e que isso gera um risco para ela de vida, que o quanto antes ela possa ser retirada dessa situação ou que o agente causal ou a situação também possa ser o mais rápido possível eliminada ou eliminado.
0: E como é que os próprios idosos, os familiares ou amigos podem acionar essa rede?
13: A RENAPID ela vai ter uma estrutura que precisará funcionar tanto no âmbito municipal, estadual e federal. Então, vejamos, se o problema for municipal, nós vamos criar essa rede no município para que esses essas entidades, esses órgãos, a gestão municipal, uma secretaria específica, consiga dar a resposta o quanto antes. Mas, por vezes, um problema que envolva, por exemplo, uma questão de uma estrada estadual, eu já teria que procurar a instância estadual para dar essa resposta, ou muitas vezes é uma questão ministerial, alguma ação que possa ser garantida por um ministério. Então, essa pessoa idosa ou familiar, quando perceba uma situação como essa, ela vai procurar algum desses agentes, dessas entidades, desses órgãos que estão vinculados a essa rede para poder acionar toda a resposta mais efetiva. Cabe lembrar aqui que o Brasil já tem dentro do seu estado a experiência de alguns municípios, de alguns estados que já fazem uma rede. Então, nós não estamos partindo do zero, esse é um ponto positivo. A ideia nossa agora é entender o que nós podemos construir coletivamente, e já houve até uma oficina para começar a conversar com essas pessoas que já estão envolvidas em alguma rede, seja ela municipal ou estadual, e perceber como essa rede pode ser construída do que nós chamamos tanto de baixo para cima, ou seja, a partir das experiências e realidade dos municípios e o quanto os governos estaduais, distrital e a União precisam se organizar para concluir as boas respostas, ou também o contrário, o quanto a União vai também construir essa rede dialogando com os estados e o Distrito Federal para poder alcançar os municípios ou, no caso do DF, as regiões administrativas também.
1: Para a gente tentar deixar um pouquinho mais claro, secretário, sendo um caso como o senhor mencionou, né, um problema que o idoso tenha com o transporte, ele deve, nesse caso, por exemplo, procurar a prefeitura da cidade dele, e aí a prefeitura também vai estar, os órgãos da prefeitura vão estar ativos nessa rede, e aí caso se identifique outras necessidades desse idoso, a rede toda pode ser acionada? É assim que funciona?
13: Isso, um bom exemplo, exatamente isso. Então, se for uma questão de transporte, a pessoa idosa que consiga alcançar a prefeitura e a secretaria específica pode fazer da forma como você explicou mesmo, ou muitas vezes a gente pode ter uma liderança comunitária, você pode ter às vezes um agente, um pessoal da saúde ou da assistência que frequenta aquela casa e vai levar para algum órgão específico, seja o conselho municipal, caso exista na região, para poder muitas vezes chegar também a um órgão responsável, ou muitas vezes até se tiver uma empresa privada de ônibus que esteja vinculada nessa rede para querer de fato, já sabendo que muitas vezes isso já aconteceu, que ela também tenha uma resposta mais efetiva, ou muitas vezes até a prefeitura que vai pensar um ponto de ônibus. É um bom exemplo. Então, são vários caminhos que nós queremos criar justamente para que a pessoa, tanto aquela que tenha mais autonomia, independência e conhecimento, buscar a prefeitura, ou muitas vezes ver quem são os atores que vão circular naquele território que possam captar essa denúncia e poder encaminhar para um órgão mais específico.
0: Secretária, a rede também prevê a realização de diagnósticos sobre o envelhecimento populacional. De que forma isso pode se converter em políticas públicas posteriormente?
13: Esse diagnóstico ele é fundamental. É ele que vai balizar muito do que nós já fazemos no âmbito nacional, tanto União, Estados, DF, municípios, para ver quais são as demandas atuais. Então, hoje, quando falamos de envelhecimento de pessoas idosas, é muito importante que as ações sejam centradas a partir das demandas das pessoas idosas. E hoje nós temos uma série de informações que possam vir tanto das gestões municipais, com os dados obtidos por meio de suas secretarias, pode ser também a partir dos institutos de pesquisa que nós temos, geração de dados que nós temos no nosso país, e também a partir daquilo que é conduzido e pensado no âmbito governamental e também federal. Então, esse diagnóstico ajuda muitas vezes a criar programas que são feitos no âmbito federal, existem alguns criados já, também no âmbito estadual, e também pela pactuação que a gente pode fazer entre esses três entes, municípios, estados e governo. Então, é fundamental que os diagnósticos aconteçam e, mais do que fundamental para a gestão, que isso fique sempre à disposição das da participação social da sociedade como um todo. Então, a transparência, a divulgação, a linguagem simples desses diagnósticos também faz parte da RENADP de disseminar cada vez mais o conhecimento, porque isso também é um ponto bastante preocupante. Quando falamos de pessoas idosas, muitas vezes existe uma certa invisibilização de alguns dados. E a RENADP vem justamente para poder colocar isso mais à disposição da sociedade, de conselhos, de entidades, movimentos sociais que também estão atuando na defesa dos direitos para as pessoas idosas.
1: Agora, secretária, a gente tem só mais alguns segundinhos, mas o senhor mencionou aí que lideranças comunitárias, por exemplo, né, ou organizações da sociedade civil também podem compor a rede, assim como as prefeituras. E aí quem quer fazer parte dessa rede, essa pessoa deve proceder como, né, ou esse organismo? Eles precisam procurar a Secretaria Nacional dos Direitos da Pessoa Idosa?
13: Sim, exatamente. Nós estamos agora, no próximo mês, mais ou menos, nós vamos concluir a instrução normativa que vai dar os melhores caminhos para qualquer entidade, qualquer segmento que queira aderir à nossa rede. Então, haverá a classificação, a possibilidade de ser um integrante de fato para a rede ou de ser um colaborador com papéis distintos. Então, isso é aguardar agora, que nas próximas semanas nós vamos divulgar essa instrução normativa que está dentro do tempo proposto, dentro da portaria que criou a RENADP.
0: Muito bem, nós conversamos com o secretário nacional dos Direitos da Pessoa Idosa, Alexandre da Silva. Muito obrigado, secretário, pela entrevista à Voz do Brasil.
13: Obrigado a vocês, a todos os ouvintes e as ouvintes. Uma boa noite.
1: 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Quem for fazer o Exame Nacional de Desempenho dos Estudantes ainda tem tempo para solicitar atendimento especializado.
0: Saiba mais com Thaís Araújo.
14: Está aberto o prazo de solicitação de atendimento especializado e para o requerimento de tratamento pelo nome social para os participantes do Exame Nacional de Desempenho dos Estudantes, o ENAD 2026. Os interessados têm até o dia 24 de julho para fazer essa solicitação em relação ao ENAD de bacharelados e cursos superiores de tecnologia. O pedido deve ser realizado diretamente pelo estudante por meio do sistema ENAD e o resultado será divulgado no dia 31 de julho. Em caso de negativa, os estudantes terão prazo para recurso entre os dias 3 e 7 de agosto. A prova está marcada para o dia 29 de novembro. O Exame Nacional de Desempenho dos Estudantes é aplicado a todos que estão concluindo o ensino superior. Thaís de Araújo, para a Voz do Brasil.
1: Forças Integradas de Combate ao Crime Organizado realizam nesta quarta-feira operações em 16 estados em investigações envolvendo organizações criminosas.
0: As medidas incluem 181 mandados de busca e apreensão, 93 mandados de prisão e outras medidas cautelares determinadas pela Justiça.
1: Estão sendo apurados indícios de crimes como tráfico de drogas, de armas e também lavagem de dinheiro.
0: As Forças Integradas reúnem instituições federais e estaduais para atuação conjunta.
1: Essas foram as notícias do governo federal.
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0: Fique agora com o Minuto do TCU. Em seguida, as notícias do Poder Judiciário e do Congresso Nacional. Boa noite.
1: Boa noite. Até amanhã.
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17: O Tribunal de Contas da União avaliou a política de autoprodução de energia elétrica, usada por empresas e outros consumidores que geram energia para consumo próprio. A auditoria identificou que as regras atuais dão incentivos econômicos aos autoprodutores, mas podem aumentar custos para os demais consumidores. O tribunal constatou que os autoprodutores usam a infraestrutura do sistema elétrico, mas não contribuem de forma suficiente para manter a estabilidade do serviço. O TCU também apontou baixo nível de maturidade no desenho, na institucionalização e no monitoramento da política pública. O tribunal recomendou que o Ministério de Minas e Energia formalize diretrizes, objetivos, metas, indicadores e estrutura de acompanhamento para a política. 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
16: 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Você vai ouvir agora notícias do Poder Judiciário.
18: Presidente do STF e do CNJ participa da instalação de varas especializadas no combate ao crime organizado em São Paulo.
19: STJ

0: unidade de instalação das novas varas estaduais especializadas em organizações criminosas e lavagem de bens, direitos e valores do Tribunal de Justiça de São Paulo. Marta Ferreira.
1: O enfrentamento ao crime organizado tem sido uma das prioridades da gestão do ministro Edson Fachin. Durante a cerimônia, ele afirmou que o crime organizado não é apenas um problema de segurança pública, mas uma ameaça ao próprio Estado de Direito Democrático. Fachin também ressaltou que o Judiciário tem ampliado a atuação para combater novos mecanismos utilizados pelo crime organizado, como o uso de plataformas clandestinas de apostas eletrônicas e de empresas aparentemente lícitas para lavagem de dinheiro.
2: Não estou, é claro, a me referir ao mercado regulado, mas estou a me referir, sim, às plataformas clandestinas e também às empresas que têm sido utilizadas como instrumentos de organizações criminosas.
1: A instalação das novas varas está alinhada aos projetos conduzidos pelo Conselho Nacional de Justiça para ampliar a especialização judicial no enfrentamento ao crime organizado em todo o país.
3: A União e o INCRA terão de indenizar um quilombo em Sergipe.
0: O STJ reconheceu danos morais coletivos devido à demora na demarcação do território. Fátima Uchoa.
4: A comunidade Catuabo foi reconhecida como remanescente quilombola em 2006 e o território identificado e delimitado em 2017, mas até hoje não saiu o decreto de desapropriação para a continuidade da regularização territorial. O Ministério Público Federal ajuizou ação civil pública contra a União e o INCRA, pedindo a conclusão do procedimento e indenização por danos morais coletivos. O juízo de primeiro grau e o TRF5 determinaram a finalização do procedimento, mas não reconheceram dano moral coletivo. Já a primeira turma do STJ considerou que a demora injustificada do poder estatal em efetivar um direito constitucional gera dano moral presumido, que não exige prova de abalo psicológico. O relator foi o ministro Paulo Sérgio Domingues.
3: Presidente Lula indica desembargador para ministro do TST.
0: O pernambucano Sérgio Torres precisa ainda passar por sabatina no Senado. Marla Lacerda.
5: O desembargador do Tribunal Regional do Trabalho da 6ª Região foi indicado pelo presidente da República para ocupar a vaga aberta com a aposentadoria da ministra Dora Maria da Costa. Magistrado de carreira, Sérgio Torres já atuou no TST como desembargador convocado e, recentemente, foi eleito presidente da Academia Brasileira de Direito do Trabalho. Se aprovado na sabatina da Comissão de Constituição e Justiça do Senado Federal, tem ainda a votação no plenário da Casa.
3: Justiça Federal determina que a União formule plano para tornar acessíveis todos os sites da Administração Federal.
0: A decisão atendeu a pedido do MPF. Vanessa Pereira.
6: O aperfeiçoamento dos sites da Administração Pública Federal é apenas um dos pedidos da ação, que busca garantir a autonomia de pessoas com deficiência no uso de plataformas digitais públicas e privadas. Ao final do processo, o MPF pretende que a Justiça Federal determine à União a regulamentação do artigo 63 da Lei Brasileira de Inclusão, que torna obrigatória a acessibilidade digital.
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3: A você, uma boa noite.
0: E até amanhã.
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9: Eu sou Paula Groba.
10: E eu sou Humberto Pinheiro.
9: E estes são os destaques de hoje do Jornal do Senado, que começa agora.
10: Senado aprova transferência automática de pensão alimentícia.
9: Chanceler Mauro Vieira será convidado a explicar alerta sobre intervenção militar no Brasil pelos Estados Unidos.
10: Crédito de 15 bilhões para exportadores vai à sanção após aprovação do Senado.
9: Boa noite.
10: Boa noite.
9: Quem depende de

0: pensão alimentícia poderá ter mais segurança para receber o benefício em dia. O Senado aprovou um projeto que cria a transferência automática dos valores, o que pode reduzir atrasos e facilitar o pagamento.
1: Para isso, o beneficiário deverá pedir à Justiça que determine o repasse mensal com a transferência automática do valor da conta do devedor para a conta de quem tem direito à pensão, na data fixada pelo juiz. A proposta, conhecida como Pix Pensão, segue agora para a sanção presidencial. Repórter Douglas Castilho.
2: O projeto, que teve origem na Câmara dos Deputados, visa garantir a pontualidade dos pagamentos e oferecer mais segurança jurídica às famílias envolvidas. A relatora da proposta, a senadora Ana Paula Lobato, do PSB do Maranhão, ressaltou a importância da aprovação.
3: Enfrenta problema recorrente nas execuções de alimentos, a necessidade de sucessivas provocações judiciais diante de inadimplementos mensais. Trata-se de solução simples, objetiva e compatível com a natureza urgente da obrigação alimentar.
2: Uma das formas de garantir que os repasses ocorram na prática é a possibilidade de indisponibilização automática dos ativos financeiros do devedor, se ele não possuir saldo bancário suficiente para o pagamento. Para evitar abusos ou erros, o projeto também prevê que esse procedimento deve seguir as regras do Código de Processo Civil, que asseguram um controle por parte do juiz, a intimação do devedor e a correção ou cancelamento de bloqueios excessivos. A operacionalização do processo de transferências será gerida por sistema eletrônico sob responsabilidade do Banco Central.
0: E a senadora Roberta Scioli, do Republicanos de Roraima, apresentou um projeto que torna mais flexível a concessão do benefício da prestação continuada, o BPC. A proposta evita a perda automática do benefício quando houver pequeno aumento na renda familiar ou o ingresso de um integrante no mercado de trabalho.
1: O texto também prevê um período de transição de até 12 meses. Segundo a senadora, a medida permite que os beneficiários melhorem de vida sem o risco imediato de perder o auxílio. O projeto será analisado pelas comissões do Senado.
4: O projeto garante que o ingresso no mercado de trabalho não resulte na perda automática do benefício. Além disso, prevê um período de transição com reavaliação social para que essa mudança ocorra de forma gradual e segura, oferecendo mais segurança às famílias nesse momento de conquista e de reorganização de vida.
0: Já o senador Cleitinho, do Republicanos de Minas Gerais, defendeu o endurecimento de regras para as apostas online e cobrou a votação de projetos que restringem a publicidade das bets. O parlamentar alertou que o avanço desse mercado tem impactos na saúde mental, compromete a renda das famílias e aumenta os gastos públicos com saúde.
1: Segundo Cleitinho, os prejuízos causados pelas apostas exigem uma ação conjunta do Congresso e do governo federal, acima de diferenças partidárias.
5: Se literalmente agora é uma época de Copa do Mundo, que a gente está vendo aqui 35% de aumento na questão dos jogos, é momento agora da gente refletir. Hoje, infelizmente, o Brasil é o Brasil das bets. Então, espero que todos os senadores da República, como eu aqui, possam combater de uma vez por todas essa porcaria de jogo online.
0: A Comissão de Direitos Humanos aprovou um projeto que cria categorias diferentes para os casos de desaparecimento de pessoas no Brasil.
1: O objetivo da proposta é aprimorar as investigações e as buscas de acordo com cada situação. Repórter Patrícia Oliveira.
6: A proposta classifica os casos de pessoas desaparecidas em três categorias. O desaparecimento voluntário é quando um adulto decide romper contato com familiares por vontade própria. O involuntário inclui situações como acidentes, desastres, problemas de saúde mental e o sumiço de crianças e adolescentes. Já o desaparecimento forçado envolve casos relacionados à violência, coação, sequestro ou abuso de poder. Atualmente, a legislação adota uma definição única para todos os casos. Para a relatora, senadora Damaris Alves, do Republicanos do Distrito Federal, a mudança pode contribuir na atuação das autoridades pela busca, identificação e localização dos desaparecidos.
7: Os dados mais recentes demonstram que o desaparecimento de pessoas permanece como desafio grave e crescente para o poder público.
6: Em 2025, foram registrados mais de 85 mil desaparecimentos no Brasil, cerca de um caso a cada 6 minutos. O projeto segue para análise da Comissão de Constituição restituição e justiça.
0: A Comissão de Direitos Humanos também aprovou um projeto que endurece a punição para agressões praticadas contra mulheres por razões de gênero. A proposta transforma esse tipo de violência em crime autônomo, que hoje é tratado apenas como agravante da lesão corporal, e também aumenta as penas nos casos mais graves. O texto segue agora para a Comissão de Constituição e Justiça.
1: E o plenário aprovou o projeto que torna obrigatória a divulgação do Ligue 180, canal nacional de denúncia e orientação para mulheres em situação de violência. A proposta determina que o serviço seja divulgado em meios de comunicação e em locais públicos e privados de grande circulação para ampliar o acesso às denúncias e às informações sobre a rede de proteção. O texto segue para a sanção presidencial.
0: O chanceler Mauro Vieira será convidado para esclarecer no Senado as recentes afirmações apontando risco de intervenção militar norte-americana no Brasil. O convite foi aprovado pela Comissão de Relações Exteriores.
1: O risco teria sido apontado a partir da classificação como terroristas de facções do crime organizado que atuam em nosso país. Repórter César Mendes.
8: A Comissão de Relações Exteriores aprovou o convite para que o ministro das Relações Exteriores, Mauro Vieira, esclareça aos senadores declarações recentes dadas por ele de que a classificação do Comando Vermelho e do Primeiro Comando da capital como organizações terroristas pelos Estados Unidos traria o risco de uma eventual atuação de forças militares norte-americanas no Brasil. Autor do convite, o senador Hamilton Mourão, do Republicanos do Rio Grande do Sul, quer que Mauro Vieira explique melhor de onde tirou os dados que o levaram a fazer essa afirmação, que, na opinião de Mourão, tem uma certa gravidade.
9: Apesar dos Estados Unidos recentemente vinha exercendo de forma unilateral o seu poder militar, tanto no caso recente aí da captura do então presidente da Venezuela, o ditador Maduro, como também no ataque feito ao Irã, apesar disso ser um conflito que se arrasta há 46, 47 anos entre esses dois países, não é? Mas me chama atenção, face à relação que nós temos com os Estados Unidos da América, inclusive na área militar, não é? Onde combatemos juntos na Segunda Guerra Mundial, e ver por parte de uma autoridade como o ministro Mauro Vieira, uma afirmação dessa natureza. Então, eu gostaria de ouvir isso aqui do ministro.
8: A declaração de Mauro Vieira foi dada no dia 1º de julho em resposta oficial do Itamaraty a questionamentos feitos pela Câmara dos Deputados. O comparecimento do ministro em reunião da Comissão de Relações Exteriores ainda não tem data agendada.
0: E empresas brasileiras que exportam produtos para o exterior já podem contar com uma nova linha de crédito para enfrentar os efeitos das barreiras comerciais impostas por outros países.
1: O Senado aprovou a medida provisória que libera até 15 bilhões de reais para financiar exportações por meio do Plano Brasil Soberano. Repórter Douglas Castilho.
10: A medida surge como resposta ao que ficou conhecido como tarifaços impostos pelos Estados Unidos, que elevaram as tarifas de importação daquele país a patamares de até 50%. O senador Randolfo Rodrigues, do PT do Amapá, que solicitou a inclusão da votação na pauta, comemorou a aprovação e explicou a sua importância diante da instabilidade do contexto internacional.
11: O Brasil soberano é o significado de como um governo deve agir. Um governo, mesmo agredido por uma potência estrangeira, não deve ficar lamentando. Deve buscar superar a agressão, que o que ocorreu no fato do tarifaço é uma agressão ao Brasil e ao seu povo, e buscar soluções, sobretudo para suas empresas. A Brasil soberano vem para isso, para socorrer.
10: Além das tarifas alfandegárias, a MP apresenta uma resposta às chamadas barreiras sanitárias, que ocorrem por restrições à entrada de produtos não pelo aumento dos tributos, mas com argumentos como o utilizado pela União Europeia este ano. O bloco proibiu a entrada de carne bovina brasileira sob a acusação do uso indiscriminado de antibióticos por parte do setor pecuário brasileiro. O texto segue para a sanção presidencial.
1: Com edição de Paula Grova e trabalhos técnicos de João Lira, o Jornal do Senado fica por aqui. Acompanhe agora as notícias da Câmara dos Deputados. Boa noite.
0: Boa noite e até amanhã.
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13: Parlamentares aprovam sistema para enfrentar a violência de gênero.
14: Câmara amplia acesso das Santas Casas a linhas de crédito do FGTS.
15: Comissão de Orçamento aprova recursos contra a guerra e desastres.
16: Boa noite. A Comissão Mista de Orçamento aprovou despesas extras de R$12,3 bilhões no orçamento de 2026. A repórter Silvia Munhato acompanhou a votação.
17: A Comissão Mista de Orçamento aprovou 8 medidas provisórias com despesas extras no orçamento de 2026, no valor de R$12,3 bilhões. Um total de R$10,3 bilhões estão sendo utilizados para minimizar os efeitos da guerra no Oriente Médio nos preços dos combustíveis e gás de cozinha, e outros R$2 bilhões foram destinados para auxiliar os atingidos por desastres climáticos este ano. Os parlamentares deixaram para esta quarta-feira a análise de um projeto que pretende abrir um crédito novo no orçamento de R$13,3 bilhões. O texto original veio com apenas R$1,3 milhão para uma contribuição voluntária do país à Comissão Econômica para a América Latina e o Caribe. Mas o governo modificou a proposta para incluir recursos para financiamentos agrícolas e para o programa Desenrola Adimplentes. O deputado Domingos Sávio, do PL de Minas Gerais, e outros parlamentares pediram mais tempo para analisar a proposta.
18: Por outro lado, nos preocupa, e aí por isso é necessário esse tipo de análise, de reflexão. Nos preocupa, por exemplo, que o recurso que está sendo tirado, cancelado, é dentro do Ministério da Cidade, e na primeira análise que a minha assessoria fez seria justamente do Minha Casa e Minha Vida, que também é um programa tão importante e que nós temos preocupação em que a gente continue garantindo alternativa de moradia no país.
17: O deputado Igor Timo, do União de Minas Gerais, relator da medida provisória que destina recursos para os municípios de Minas Gerais atingidos por fortes chuvas este ano, ressaltou a importância do repasse.
19: Entre fevereiro e março deste ano, a nossa Zona da Mata enfrentou um período mais chuvoso da sua história, com um acumulado de 584 milímetros, 4 vezes mais acima da média acumulada. E o resultado foi trágico. Famílias desabrigadas, serviços públicos essenciais interrompidos e comprometidos, o comércio local severamente castigado.
17: As medidas provisórias aprovadas serão agora analisadas pelos plenários da Câmara e do Senado. Da Rádio Câmara de Brasília, Silvia Munhato.
12: Ciência e tecnologia.
20: Merlon Solano, do PT do Piauí, defende a revisão das regras para o funcionamento das apostas esportivas e dos jogos online no Brasil. Para o deputado, a regulamentação atual é insuficiente diante do endividamento crescente das famílias e dos impactos do vício em jogos.
16: Merlon Solano sugere discutir medidas como o aumento da tributação sobre empresas do setor, a restrição da publicidade e até a proibição de determinados jogos. Ele afirma que o país precisa enfrentar o tema como uma questão de saúde pública e proteção financeira.
20: Luiz Lima, do Novo do Rio de Janeiro, defende a regulamentação das apostas esportivas para impedir que a atividade se torne parte permanente da rotina do esporte nacional. O congressista argumenta que a publicidade excessiva estimula a ilusão de ganho fácil.
16: Luiz Lima adverte que a propaganda abusiva das apostas pode comprometer o orçamento de famílias brasileiras. Ele sugere restrições aos anúncios do setor nos mesmos moldes das proibições aplicadas ao mercado de cigarro.
12: Trabalho.
20: Paulão, do PT, manifesta solidariedade aos trabalhadores da Companhia de Abastecimento e Saneamento de Alagoas em paralisação pela falta de proposta da direção. Ele critica o adiamento da negociação para janeiro por considerar que a medida desrespeita a anualidade da convenção coletiva.
16: Paulão aponta falhas no serviço prestado por empresas privadas de saneamento, com tarifas altas e comunidades rurais que ficam meses sem abastecimento regular. O parlamentar levou o caso ao Ministério Público e à Defensoria Pública de Alagoas.
20: Tadeu Venere, do PT do Paraná, cita dados de pesquisa feita por 16 organizações da sociedade civil, segundo os quais quase 64 milhões de brasileiros com 15 anos ou mais não terminaram o estudo básico para defender o fim da escala 6x1 e as jornadas exaustivas de trabalho.
16: Na opinião de Tadeu Venere, reduzir a carga laboral semanal vai devolver ao trabalhador a oportunidade de desenvolvimento pessoal e o direito de estudar. O legislador conclama a sociedade civil a enfrentar o debate e pede que o Senado siga o exemplo da Câmara e aprove a matéria.
12: Transportes.
20: Rodrigo de Castro, do União de Minas Gerais, comemora a inauguração das pontes de Embaúba e da Cachoeira da Usina, que ligam os municípios de Ervália e Muriaé. O congressista ressalta que as obras integram trecho estratégico da BR-356, importante para a conexão entre os estados do Sudeste.
3: É mais um trabalho que nós fizemos que tem uma repercussão muito grande na zona da Mata Mineira, não só nos municípios de Gervália, Rosário da Limeira, São Sebastião da Vargem Alegre, Muriaé, Viçosa, Ponte Nova, mas também é uma estrada que liga ao litoral do Rio de Janeiro e ao litoral do Espírito Santo. Portanto, ela tem uma conotação realmente regional. Agora vamos acompanhar a última etapa, que é a execução da ponte dentro do município de Gervália.
16: Rodrigo de Castro afirma que a entrega das pontes é resultado de articulações iniciadas em 2021, junto ao DENIT e aos ministérios. Ele lembra que a conclusão das obras atende a uma antiga demanda da população local, que conviveu por anos com lama e poeira.
20: Bebeto, do PP do Rio de Janeiro, destaca o avanço das obras na Serra das Araras e na rodovia Presidente Dutra, previstas em contratos de concessão do governo federal. Ele assinala que as intervenções são essenciais para quem se desloca da Baixada Fluminense em direção à capital.
16: Bebeto relata articulações entre governo federal, a concessionária responsável pelos trechos e a Light para destravar viadutos, alças e duplicações na região. O deputado também pede a revitalização da ferrovia da Baixada, com passarelas, muros de proteção e sinalização nas passagens de nível.
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12: Desenvolvimento Regional.
20: A Câmara criou uma comenda com o nome do Padre Cícero para quem contribuir para o desenvolvimento do Nordeste. O repórter Antônio Vital explica como vai funcionar.
22: A Câmara dos Deputados criou uma honraria a ser concedida a pessoas ou instituições que contribuam para o desenvolvimento social, econômico e cultural da região Nordeste. A condecoração, batizada de Comenda Padre Cícero Romão Batista de Desenvolvimento Regional, será concedida a 5 pessoas ou entidades selecionadas a partir de indicações de deputados e senadores. A homenagem será entregue pela Comissão de Integração Nacional, Desenvolvimento Regional e da Amazônia e pela mesa diretora da Câmara em uma sessão solene todos os anos no dia 24 de março, data de nascimento de Padre Cícero. O projeto que cria a comenda foi apresentado pelo deputado Luiz Gastão, do PSD do Ceará, e aprovado pelo plenário da Câmara. A relatora do projeto foi a deputada Fernanda Pessoa, do PSD do Ceará. Ela retirou da proposta original a proibição de premiação a pessoas que estejam no exercício de mandato político e seus parentes até o segundo grau. Segundo a relatora, isso torna a comenda democrática e acessível a todos. Padre Cícero morreu em 1934, aos 90 anos de idade, em Juazeiro do Norte, no Ceará, onde exerceu sacerdócio e teve grande influência política. O autor da proposta, deputado Luiz Gastão, defendeu a comenda a quem contribuir para o desenvolvimento do Nordeste e a homenagem a Padre Cícero.
23: Hoje a Câmara fez justiça a um grande nordestino, a um grande brasileiro, que é o Padre Cícero, que foi, acima de tudo, um grande desenvolvimentista, não só para Juazeiro, para todo o Nordeste, referenciado ainda por gerações.
22: Não houve votos contrários à criação da comenda Padre Cícero Romão Batista de Desenvolvimento Regional. Da Rádio Câmara de Brasília, Antônio Vital.
20: Aniary Paulino, do Republicanos, cumprimenta Dom Edelson Soares Nobre, quinto bispo a assumir a diocese de Guarabira, na Paraíba. Para o congressista, o lema episcopal do sacerdote, em tudo a caridade, reflete a doutrina social da Igreja em amparar os mais necessitados.
16: O deputado cumprimenta as autoridades presentes na posse de Dom Edelson e ressalta o papel fundamental do bispado de Guarabira para a região. Ranieri Paulino menciona ainda seu apoio à diocese e suas iniciativas voltadas à valorização da fé e do turismo paraibano.
12: Economia.
16: Pompeu de Matos, do PDT do Rio Grande do Sul, pede a criação de fundos constitucionais para as regiões Sul e Sudeste, nos moldes dos já existentes para o Norte, Nordeste e Centro-Oeste. Segundo ele, a medida promove uma redistribuição mais equilibrada dos recursos federais.
20: Pompeu de Matos diz que os novos fundos destinariam mais de 21 bilhões de reais por ano para cada uma das duas regiões. Ele argumenta que os recursos impulsionariam investimentos, desenvolvimento regional e obras de infraestrutura.
12: Saúde.
2: A Câmara aprovou projeto que permite acesso a linhas de crédito com recursos do FGTS para santas casas e hospitais filantrópicos. O repórter Antônio Vital acompanhou a votação.
4: O plenário da Câmara aprovou o projeto que reabre até 2030 o prazo para que santas casas e hospitais filantrópicos tenham direito a linhas de crédito que usam recursos do FGTS. A lei que trata do Fundo de Garantia por Tempo de Serviço previa o uso desse tipo de crédito para entidades beneficentes apenas até 2022. A reabertura do prazo foi prevista em uma medida provisória editada este ano, mas que perdeu a validade sem ter sido votada pelo Congresso. Por isso, o projeto aprovado, que reproduz o texto da medida provisória, foi apresentado pelo líder do governo na Câmara, deputado Paulo Pimenta, do PT do Rio Grande do Sul. Na justificativa da proposta, ele disse que créditos com recursos do FGTS somaram R$3 bilhões e beneficiaram 140 hospitais filantrópicos que prestam serviço ao Sistema Único de Saúde, o SUS. Paulo Pimenta estima que essas linhas de crédito podem reduzir a taxa de juros para as santas casas dos atuais 18% para 12%, o que vai ajudar a aliviar a situação financeira dessas entidades, muitas delas endividadas. Além dos hospitais filantrópicos, o projeto também permite que instituições sem fins lucrativos que prestam atendimento a pessoas com deficiência também usem essas linhas de crédito. A condição é que as entidades também atuem para o SUS. O relator do projeto, o deputado Antônio Brito, do PSD da Bahia, diz que as linhas de crédito não comprometem a sustentabilidade financeira do FGTS. Ele explicou a proposta.
5: Esse projeto vem em função da medida provisória de número 1336, que expirou o prazo e que trata das santas casas e hospitais filantrópicos pela possibilidade dessas instituições terem o caixa hospital baseado na lei do FGTS.
4: O projeto foi aprovado de maneira simbólica pelo plenário, sem votos contrários. Para o deputado Hildo Rocha, do MDB no Maranhão, linhas de financiamento com recursos do FGTS beneficiam a saúde do trabalhador.
7: Esse projeto, ele é muito importante, porque o recurso do FGTS, ele tem um juro muito menor, que é um juro menor do mercado, é o do FGTS. O prazo de carência para o início de pagamento é bem elástico, portanto, é recurso do trabalhador que volta em benefício do trabalhador, porque as Santas Casas de Misericórdia atendem justamente os trabalhadores.
4: O projeto que reabre até 2030 o prazo para que hospitais filantrópicos e entidades de assistência a pessoas com deficiência tenham direito a linhas de crédito que usam recursos do FGTS, seguiu para análise do Senado. Da Rádio Câmara de Brasília, Antônio Vital.
20: Vavá do Avante de Minas Gerais detalha sua atuação na Comissão de Saúde como relator da Política Nacional de Enfrentamento ao HIV e à AIDS. O legislador avalia que ajudou a construir uma proposta voltada a quem enfrenta dificuldade para manter o tratamento.
2: Vavá defende a criação de um auxílio deslocamento financeiro para viabilizar o transporte de pacientes que residem longe dos centros médicos especializados. Ele argumenta que o benefício combate o abandono terapêutico, reduzindo barreiras socioeconômicas e geográficas no acesso ao SUS.
12: Direitos Humanos.
20: O Escolto do PT da Paraíba defende projeto que cria a Política Nacional de Prevenção de Quedas entre Pessoas Idosas. O deputado argumenta que o objetivo é reduzir acidentes, preservar a autonomia dos idosos e orientar ações de prevenção e acompanhamento em todo o país.
2: Segundo Luiz Couto, o projeto organiza medidas de prevenção, acompanhamento e conscientização para evitar quedas que podem provocar perda de mobilidade, internações e outras complicações de saúde. O texto já foi aprovado em duas comissões da Câmara.
12: Justiça.
20: A Câmara aprovou proposta que cria um Sistema Nacional de Enfrentamento da Violência contra Meninas e Mulheres. A repórter Daniela Lessa acompanhou a votação.
24: O Brasil chora com a morte de nossas mulheres, infelizmente, todos os dias. E gostaria, antes de promover a leitura do parecer por parte da deputada Jandira Fegali, pedir um minuto de silêncio em favor da senhora recentemente assassinada, a qual foi encontrada com seu filho amamentando enquanto agonizava nos seus últimos momentos.
25: Foi com um minuto de silêncio por uma vítima de feminicídio que o presidente da Câmara, Hugo Mota, iniciou a votação do projeto que cria o Sistema Nacional de Enfrentamento da Violência contra Meninas e Mulheres e prevê recursos para ações de combate ao feminicídio e de proteção à vida de meninas e mulheres. Nesta semana, em Cataguases, Minas Gerais, uma mulher foi encontrada morta em casa, enquanto seu filho de 2 anos dormia em um quarto e uma bebê de 1 ano ainda mamava em seu peito. O marido foi preso, acusado de feminicídio. Pelo texto aprovado, o sistema de enfrentamento será organizado pelo Ministério das Mulheres, em colaboração com estados e municípios. O dinheiro para financiar as ações virá principalmente do PROPAG, o Programa de Pleno Pagamento de Dívidas dos Estados, que permite aos estados renegociarem dívidas com a União, em troca de compromissos, como a realização de investimentos. No mínimo 10% desses recursos deverão ser aplicados no Plano de Ação de Enfrentamento da Violência contra Meninas e Mulheres. A relatora da proposta, deputada Jandira Fegali, do PCdoB do Rio de Janeiro, destacou que esse financiamento garantirá recursos por 10 anos.
1: E nós estamos agora colocando 1,5 bilhão de recursos existentes por ano por 10 anos. São recursos que estarão inseridos no PROPAG, como também no Fundo de Segurança Pública, para que a gente possa fazer com que os estados e os municípios, em ação integrada, possam agir na prevenção e também na responsabilização dos homens violentos deste país, que não conseguem compreender que essa relação é de igualdade, não de submissão.
25: A deputada Soraya Santos, do PL do Rio de Janeiro, também celebrou a garantia de recursos financeiros.
6: E quero chamar mais uma vez a atenção para a virtude desse projeto, que garante recursos. Não há política pública, não basta dizer que eu sou a favor do combate ao feminicídio, se não tiver dinheiro.
25: Para os demais estados que não estiverem no PROPAG, poderão ser usados outros recursos já destinados a ações de combate à violência contra a mulher. Os recursos poderão ser aplicados em ações de prevenção e enfrentamento da violência, fortalecimento da rede de atendimento às mulheres e políticas de educação para combater a cultura de violência contra meninas e mulheres, especialmente voltadas para homens e meninos. O texto também prevê medidas de enfrentamento à violência digital. O projeto que cria o Sistema Nacional de Enfrentamento da Violência contra Meninas e Mulheres, com verbas garantidas para as ações, agora será analisado no Senado. Da Rádio Câmara de Brasília, Daniele Lessa.
8: Segurança Pública.
16: Roberto Fraga, do PL do Distrito Federal, critica a demora do Senado em analisar propostas aprovadas pela Câmara, como a redução da maioridade penal. Segundo o deputado, a falta de votação dessas matérias prejudica o combate ao crime organizado.
9: Na visão de Alberto Fraga, a redução da maioridade penal é fundamental para o enfrentamento da criminalidade. Ele sustenta que o tema é um anseio antigo da população.
16: Sérgio Turra, do PP do Rio Grande do Sul, critica a decisão que autorizou a busca e apreensão na residência de Jair Bolsonaro. Na avaliação do deputado, a medida foi desnecessária, desproporcional e representa perseguição política e abuso de poder.
9: Sérgio Turra também questiona a imparcialidade do ministro responsável pelo caso, Alexandre de Moraes, afirmando que não deveria conduzir processos relacionados aos atos de 8 de janeiro. O deputado manifesta ainda solidariedade ao ex-presidente e defende limites à atuação do judiciário.
16: Alfredo Gaspar, do PL de Alagoas, critica o andamento das investigações sobre fraudes no INSS. O deputado afirma que pessoas ligadas ao governo deveriam ser investigadas com o mesmo rigor aplicado a outros casos que envolvem agentes públicos da oposição.
9: Alfredo Gaspar também contesta o mandado de busca e apreensão realizado hoje na casa do ex-presidente Jair Bolsonaro. Na avaliação do parlamentar, há tratamento desigual por parte das instituições responsáveis pelas investigações e pelo judiciário. Homenagem.
16: Coronel Assis, do PL de Mato Grosso, condena as declarações de uma promotora de justiça sobre manifestações religiosas em um evento público. De acordo com o deputado, a liberdade de professar a fé é garantida pela Constituição e não pode ser restringida por agentes públicos.
9: O parlamentar lembra que o Estado brasileiro é laico, mas não antirreligioso, e defende o respeito às manifestações de fé da população. Coronel Assis também pede uma moção de repúdio à promotora e cobra a preservação da liberdade religiosa no país.
16: Termina agora o Jornal Câmara dos Deputados, produzido pela Rádio Câmara, com trabalhos técnicos de Everson Urani e apresentação de José Carlos Andrade e Márcio Aquiles Sardi. Uma boa noite para você.
9: Uma ótima noite. A Voz do Brasil volta amanhã.
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26: 10 e 3.

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1: 10:05.

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1: Suel, eu acho que essa aqui você não sabe não, hein?
2: Vamos tentar?
1: Vamos tentar.
2: Esse foi um presente que você me deu, cara.
1: Vambora, hein?

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6: 10:16.

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3: 10:22.

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5: 10 horas e 30 minutos.

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1: 10:36.

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5: 10:46.

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7: 11 e 2.

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6: 11:18.
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5: 11:31.
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1: 11:36.

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7: 11:46.

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1: 00:13.
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1: Meia-noite, 19h.

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1: Meia-noite 27.

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2: Meia-noite e 36.

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1: 00:38.

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1: Meia-noite e 46.

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3: Meia-noite e 51.

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1: Jorge Matheus.

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1: 1 hora e 7 minutos.
2: Rasga essa sanfona!

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1: 1:10.

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2: 1:20.

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1: 1:27.
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1: 1:41.

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1: 1:51.

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1: 2 e 2.
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1: Aí, ela pediu pra não contar nada. E ela quer segredinho, né? Exigente, ela
2: é exigente.
1: Se liga aí, ó. Vou contar.

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2: 2:20.

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1: 2:26. 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
1: 2:33.

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2: 2:36.

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2: 2:39.

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1: 2:45. É possível.

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1: 2:52.

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1: 3 e 4.

0: Ei, mas tá cheio de frango de granja por aí, hein? E tão tudo esparramado.
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2: 3 e 7.

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1: 3:10.

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1: 3:15.
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1: 3:22.

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1: 3:28.
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2: 3:35.

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2: 3:44.

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2: 3:50.

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1: 3:55.

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0: 4 e 8.
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0: 4 e 14.
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0: 4:23.
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0: 4:30.
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0: 4h40.
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0: Obrigado.
1: 4h47.
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0: 4:58.
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1: 5:10. 5:10. 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

meu Deus e meu Pai, mais um dia de vida para que eu possa levar a todos que estão ligados nesta grande audiência a sua bênção.

Senhor, eu creio em vós. Tudo esperamos de sua bondade. Fazei-te-me a sua bênção, para que eu possa também abençoar você que está ligado neste momento em nossa grande

0: Agora mais 13 minutos, 5 e 13. Senhor, fazei-te-me um instrumento de vossa paz. 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E eu? E eu? Não, é vocês que é o culpado. Aí, ó. Aí, por que nós ganhamos? Aí, ó. Aí. Quem? Quem que tá no paredão hoje? Quem? Tião Carreiro e Pardinho. Aqui, hoje tem Tião Carreiro e Pardinho hoje, né? Quinta-feira. Hoje é quinta-feira, dia 9. Amanhã é dia 10. É aniversário do Teteu, da Divi Móveis, e daquele menino lá do Zé Gontijo, lá do Carmo Cajuru. Ele sabe que eu não sou. Um outro, ele tá me falando ontem. Ele é irmão do Zé Soldado. Zé Soldado. Zé Soldado é da época nossa. Aí, meu, eu quero saber, só, com meus amigos aí do Cajuru aí também, o Denildo também. O Denildo também é da nossa época também. Se ver com a turma isso. Eu acho que o Denildo ainda está vivo. Eu vou perguntar ao Zé Soldado, o Zé Gontijo, para ver. Essa turma nossa, velho. Antigão, essa turma antiga. Antigona, hein? Mas tá bom. Tá frio, viu, gente? Tão vendo frio. Não tem danado, viu? Hoje é dia 9. Aqui, ó. Deixa eu falar um negócio para vocês. Hoje é feriado no estado de São Paulo. Vocês sabem disso, né? 9 de julho. Hoje é aquela revolução que teve. 1932 teve uma revolução. Eu sei que quando eu saí da polícia aqui, que eu fui lá para a CEMIG, que me mandaram lá para Uberaba, lá para Volta Grande. Eu fui o primeiro a chegar lá. Fui o primeiro, depois chegou o Ricardo do Barco, depois chegou o Margato, que ia fazer a sondagem. E eu andando com ele lá no meio daqueles lá, onde ia construir a barragem lá, aquelas coisas. No bom, que nem achou de bala lá, aquelas balas de fuzil, aqueles três, entendeu? Aquelas balas. Mas foi uns montes. É da Revolução, né? Que os mineiros cercou eles lá na Volta Grande lá. Você vê, mineiro é esperto. Eles foram me contar. Não, nós cercou eles aqui, ó, na Volta Grande aqui. Nós deixou eles entrar. Quando eles entrou, nós pegou eles no pulo aqui. Mas foi só bala que voou. Lado. Então hoje, viu, gente? Aqui, ó. Então hoje, 9 de julho, hoje é a Revolução Constitucionalista de 1932. Foi quando o Getúlio Vargas, né, queria dar o golpe, porque nós éramos muito amigos, nós tínhamos a política do café com leite, né? Você ouviu falar, né, a política do café com leite? Era Minas Gerais e São Paulo, que era unido, né? Então, os presidentes tinham que sair tudo aqui. Aí o Getúlio Vargas ganhou, quis mexer na farofa nossa, né? Já estava tudo arrumadinho, você já viu, né? Então, virou o que virou. Bom, depois desse preâmbulo da Revolução de São Paulo, 1932, 9 de julho, lá tem uma avenida lá, famosa, lá chama 9 de julho, viu? Onde é a Rádio Capital lá. A Rádio Capital lá na 9 de julho. 998-69-5001. Vamos começar a treta, porque hoje o trem tá bom. Tá do jeitinho que eu gosto. Prontinho aí, padre? Vamos? Vamos abrir as portas. Maria do Rosário? Pode ser, ué. Ô, oh, Maria. Bom dia, Maria.
1: Bom dia, seu padre. Ótima quinta-feira. O senhor, todos os filhos, tamo junto.
0: Barulhada essa aí, Maria.
1: Se eu pudesse, eu passo a mata pra mim.
0: Ó. É a geladeira?
1: Rosário Barba falando.
0: É a geladeira que tá nessa brulhada aí? Olha o Samuca aqui, deixa eu ver o que o Samuca tá falando. Você quer o Amado Batista que você quer, né? Tá, deixa eu ver o Samuca.
2: Bom dia, seu padre. Você tá bom, né?
0: Bom.
2: Bom demais.
0: Ah, ouvi você rezando aqui, pedindo reza.
2: Aquela boa do Mato Grosso Matias. na hora do adeus. É, essa pega pra nós aí.
0: Ei, bora.
2: Um abração pro senhor, viu? Um bom dia. Fica com Deus.
0: Na hora do adeus, você. Ó, Teteu comigo aqui, ó. Ó, Teteu. Acabei de falar de você aqui agora, que amanhã é seu aniversário. Amanhã. Amanhã nós temos que cantar um parabéns pra você, pro seu aniversário. Obrigado, Teteu. Um grande abraço. Tunico Tinoco, hein? Amanhã. Tunico Tinoco. Ó, o Claré comigo. Deixa eu ver o Claré aqui. Fala, Claré.
3: Opa, Adaverno. Bom dia. Bom dia, para a família Padoano. Beleza?
0: Bom demais.
3: Opa, da Fernando, o senhor falou do negócio do Fico, eu tava lembrando do caso passado, não sei se o senhor lembra do caso.
0: É.
3: Que ele bateu na traseira do ônibus,
0: foi.
3: Desceu da Vespa velho, foi lá dentro, perguntou.
0: Foi.
3: Ô, gente, não machucou ninguém, não?
0: Foi aqui perto da Casa Prata.
3: O senhor lembra desse
0: aqui,
3: caso?
0: Lembra demais da conta? Foi aqui perto da Casa Prata aqui, ué.
3: Opa, da Fernando, toca pra nós aí, toalha branca.
0: Toalha branca.
3: Bom dia. Bom dia, família Padoano. Tá as coisas, beleza?
0: Beleza, graças a Deus. Estamos aqui,
3: tudo de
0: uai.
3: Bom pra vocês.
0: Uai, o mais importante... Ô, Claré, o mais importante, nós estamos aqui, uai. É, tu tem, né? Olha o Luiz Carlos do Perdigão. Fala, Luiz.
4: Bom dia, Padre Fernandes. Bora lá, né?
0: Vamos.
4: Mais um dia, quintou, bebê.
0: Ih!
4: Verano sextou, né? Você tá doido. Tempo voando, pá. Tá voando. Pá, tiver jeito, passei pra nós sete palavras. Valeu.
0: Sete palavras.
4: Último dia.
0: É o PT da estrada.
4: Machado, Zé Antônio do Couto. Esse Zé Antônio é bom. Viu?
0: É, esse é.
4: Passa o modão pra nós.
0: Companheiro bom.
4: Tarde. Zé Antônio e você, até quando vocês dois, é minha alegria.
0: É,
4: né? Grande abraço. Com Deus.
0: Trenzinho, isso. Tem doido, hein, isso? Ai, meu Deus do céu. Tem que escutar e ficar calado pra você evitar dar um tiro na orelha dele. Opa, subia não, o que você tá subindo aí? Ninguém chamou você, chamou? Que foi, Samuca, que você falou?
2: Sou padre, de mandar lá pra Melissa da Imaculada de manhã lá, que faz as
0: orações. É.
2: Só que acabei mandando o áudio errado, por isso que eu tava meio cochilando ainda.
0: Não, tem problema errado, não.
2: Valeu, fica com Deus, valeu a intenção.
0: Com Deus, obrigado, Samuca. Eu achei importante isso, vamos rezar, meu filho. Olha o Gonçalves comigo, deixa eu ver o que ele tá falando. Fala, Gerardo.
5: Ô, sou Padre Fernandes. Bom dia.
0: Bom dia.
5: É, senhor, tá? Tudo bem?
0: Não, graças a Deus. Padre.
5: Amanhã, ou o dia que der, coloca o Divino e Donizete aí, ó, no paradão de sucesso.
0: Alô,
5: sou Padre.
0: Amanhã.
5: E hoje, se der, toca pra mim aí, é Lil e Léo, Mãe de Carvão. Falou? Que Geraldo do Bairro tá aí. Bom dia, senhor, sou Padre.
0: Geraldo, amanhã eu já tenho um compromisso, amanhã. Amanhã eu tenho um compromisso da seguinte forma, amanhã eu tenho dois aniversários amanhã. É o Zé Gontijo, lá do Cajuru, e o Teteu. E eles já tinham me cobrado o Tunico Tinoco. Eu acho que eu vou quebrar seu galho, pode ser na segunda-feira, né? Não tem problema não, né? Pode ser, né? Segunda-feira dá. Você quer a Mãe de Carvão que você quer? Vamos para Santa Catarina que tem lá, toma friagem.
6: Bom dia, nota 10 da Candidé. Está tudo bom contigo?
0: Graças a Deus.
6: Bom dia, pessoal, bom animado e uma ótima quinta-feira, né? Bom dia, Beto Machado. Hoje é dia do santuário, hein?
0: Hoje é.
6: Vamos ver aí, vou te contar, viu? Fazer uma água, esquentar uma água para fazer um chimarrão, né?
0: Aham.
6: Vamos que vamos. Vamos com Deus, um abração até amanhã, se Deus quiser, ele quer.
0: Se Deus quiser, ele quer. Deixa eu fazer um negócio aqui, 5h22. Eu já estou agarrado com esse musical aqui. Tá achando que eu já vou adiantar o expediente aqui, você quer ver? Ó? Vamos começar com Amado Batista, 5h22. Amor Perfeito. É a da Maria do Rosário, né? Vamos lá, vamos começar, vamos agarrar aqui, entendeu?

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2: Mais 26 minutos, na hora do adeus. Só que essa música eu lembro do Dr. Lauro.

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1: 5:30, 5:30, tá aí a toalha branca, as irmãs Freitas, nosso amigo Geraldo.

0: Oi, Chique, trem apaixonado. Essa aí é do Claré, né? A do Gonçalves é a mãe de carvão, daqui a pouco. Vamos agora pro As Sete Palavras, do Luiz Carlos. Pra fechar esse blocozinho aqui de... Essa música é linda também, né, Lia? Daqui a pouquinho, a mãe de carvão.
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0: 5:33, 5:33.

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5: 5:42, 5:42. Hoje, quinta-feira, dia 9 de julho. No paredão de hoje, nós estamos recebendo eles, Tião Carreiro e Pardinho.
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5: Olha, vamos voltar aqui no WhatsApp, que o WhatsApp tá bombando, tá aqui o nosso amigo Arailton. 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Muito obrigado. A turma está me agradecendo aqui. Meu amigo Oséias, meu abraço, meu bom dia. Muito obrigado, Zé. Amanhã tem, viu? Amanhã tem o Tunico Tinoco aqui, ó. Sábado agora nós temos festa, né? Dia 11, eu sei que tem. Você quer ver, ó? 5:43. Deixa eu tirar um atraso aqui, já volto com vocês. Só um minutinho só, quer ver?
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5: 5:45. 5:45. Tião Carreiro e Pardinho tá aí hoje fazendo o nosso paredão de sucesso, quinta-feira, dia 9 de julho. Aqui, ó, hoje é feriado no estado de São Paulo, viu? Então já vou deixar, se a turma que mexe aí, ó, comércio aí de São Paulo, aí mexe em São Paulo aí, viu, gente? Hoje é feriado. 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Deixa eu aproveitar o embalo aqui, ó. 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Deixa só um minutinho.

0: Arapu, Arapu.
1: Arapu. Ai, doido. Trechinho, que é o Arapó, o famoso Arapó. 5:48. Mas eu tava falando a respeito. Ontem eu encontrei com o Gilberto. Ontem o Gilberto tava com o João Paulo. Que marca que é aquela parafuseira sua? 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Acha que a Jalk é a mesma coisa das outras? Nem não. A Jalk é muito melhor que as outras. 5:50, só 10 minutinhos, só para 6:00 da manhã. Para nós rezar daqui a pouco, para ver se Deus clareia. Como é que é a moda da sapaiada? Deixa eu tocar, ué. Que problema não, só deixar.
2: Não, machucou. É João.
3: Quem foi?
2: Quem foi?

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3: Divinópolis, 5 horas mais 56 minutos. Daqui pouquinho, o nosso bispo Dom Giovanni está chegando. Vem nos trazer a sua bênção nessa nossa parceria com Mangueiras Brasil. 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Lá no Icaraí há 3 anos já, né? Vamos voltar no WhatsApp, o WhatsApp está bombando. Olha o Ziel do táxi comigo aqui. Fala, Ziel!
4: Bom dia, meu caro amigo Pádua Fernandes, Barão de Borbó, sangue azul. Chique. O Barão de Perdigão.
3: Barão de Perdigão.
4: É o Ziel do táxi, tudo bem?
3: Joia.
4: Pode carona comigo?
3: Vambora.
4: Mais uma quinta-feira abençoada. Que Deus abençoe a nossa quinta-feira.
3: Amém.
4: Eu ia pedir uma música aí, mas você tá doido? Tinha um carreiro pra mim.
3: Nossa,
4: toma pra nós aí.
3: Não, brinca não.
4: Você falei tá... isso, não falei? Tchau, obrigado.
3: Ânsia. Falar disso, mandar um grande abraço aqui a todos os nossos amigos, nossos irmãos taxistas, gente. Muito obrigado, você que tá aí no carro aí, ó. Tá cochilando aí, escutando o Padre Fernandes aí. Tá frio, viu? De vez em quando você liga o ar quente do carro aí, porque senão dá uma friar nas pernas aí que você vai ver. A Terezinha comigo aqui também, do bairro Espírito Santo. Obrigado, Terezinha. Um bom dia para você. Vamos para Itaúna. Minha amiga Cláudia, Claudinha, a Cláudia Raia, lá da cidade de Itaúna. Bom dia, Cláudia. Tá frio aí? Hein? Tá muito frio aí? Fala, Cláudia.
5: Bom dia, Pablo Fernandes.
3: Bom dia.
5: Com Jesus e Maria, né?
3: Amém.
5: Aqui em casa tem raiz, ó, para você ver.
3: Ó, tá certo aí, ó.
5: É, minha irmã tá com 69 anos hoje, né?
3: Ah, parabéns pra
5: aí
3: ela.
5: Tem foto dela aí.
3: Como é que ela
5: tinha 13 anos. Sabe? Uma tá com 60.
3: Ah.
5: Aí tem foto dela aí com 15 anos.
3: Sei, sei. Que maravilha. Parabéns pra elas. Parabéns. Hoje é 9, ó. Ó, Ailton comigo aqui. Deixa eu ver o que o Ailton tá falando. Fala, Ailton.
6: Bom dia, Pádua Fernandes. Que o Ailton do Baixo Canal, lá do Depósito JK.
3: Aham.
6: Bom dia para todos. Bom dia para o nosso amigo Canivete.
3: Passo de Minas.
6: Está só contando a boiada.
3: Olha lá, contando boi.
6: Falou, Pádua Fernandes. Aquele abraço.
3: Valeu, Ailton. Obrigado, viu? Um grande abraço. Vocês passaram de caminhão lá ontem, né? Eu lá ia levando a mulher para fazer uma reforma nela. Aí levando ela no meio. A turma da Bela Vista está comigo também, aqui a Verônica, a Milei, Giovanni Padeiro. Olha o Manezinho comigo aqui. Olha o Manezinho. Uai, cadê o Juninho? Que pé de cano. Sumiu, uai. Lobinho também está comigo aqui, ó. Lobinho do Danilo Passos. É hoje, tem, viu, Lobinho? É hoje.
7: Bom dia, Paula Fernandes. Saudações, Rubro Negros. Uma quinta abençoada para todos os ouvintes, para todos nós, né? Toca pra nós de Casa de Pecado, Chitãozinho Choró.
3: Essa moda é bonita.
7: Eu mandei uma mensagem com a rádio, que eu na rádio errada, rapaz.
3: É.
7: Achei que era pro seu programa, que eu na rádio evangélica. Falei, o cara, toca uma música sertaneja.
3: Nossa senhora.
7: Só toca o que nós só toca hino. O Zandão toca o hino do Flamengo.
3: É, vocês também não perdoam de jeito nenhum isso. Mas também você foi bater na rádio dos evangélicos, tá doido, lá toca. Já aconteceu isso comigo também. Quando eu estava distribuindo o Marcos Matheus, eu bati numa rádio lá do Rio de Janeiro, Rádio Catedral do Rio de Janeiro. Aí o caboclo falou comigo a mesma coisa que você falou. Não, é que nós só toca hino. Mas que eu pedia para tocar o hino do Guarani para nós. Ei, Lobinho, só você mesmo, viu? Só você, rapaz.

0: e glória.
1: A Redimirópolis, 6 horas, mais um minuto. O Araíto mandou uma música para mim aqui, gente, o Araíto do Lojão das Baterias. Gente, essa música aqui é linda. Você quer ver que verdade verdadeira? Eu gostei demais dessa música aqui, ó. Você quer ver? Essa música aí, ó. Olha a letra dessa música. Olha para vocês verem.

0: Meu Deus do céu. Beleza, viu, Nailton? Muito boa a música. Ó, o nosso bispo tá chegando aqui. Vou pedir os meninos aqui para salvar a letra aí, ó. Olha lá, o nosso bispo tá chegando. Vamos rezar, gente.
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0: Amados irmãos e irmãs, nesta hora em que recordamos o sublime mistério da encarnação de Jesus Cristo, elevemos nossa voz ao Deus da vida, recordando a presença de Maria na história da salvação. Em nome do Pai, e do Filho, e do Espírito Santo. Amém. O anjo do Senhor anunciou a Maria, e ela concebeu do Espírito Santo. Ave Maria, cheia de graça, o Senhor é convosco. Bendita sois vós entre as mulheres, e bendito é o fruto do vosso ventre, Jesus. Santa Maria, Mãe de Deus, rogai por nós, pecadores, agora e na hora de nossa morte. Amém. Eis aqui a serva do Senhor. Faça-se em mim segundo a vossa palavra. Ave Maria, cheia de graça, o Senhor é convosco. Bendita sois vós entre as mulheres. Bendito é o fruto do vosso ventre, Jesus. Santa Maria, Mãe de Deus, rogai por nós, pecadores, agora e na hora de nossa morte. Amém. E o Verbo se fez carne e habitou entre nós. Ave Maria, cheia de graça, o Senhor é convosco. Bendita sois vós entre as mulheres. Bendito é o fruto do vosso ventre, Jesus. Santa Maria, Mãe de Deus, rogai por nós, pecadores, agora e na hora de nossa morte. Amém. Rogai por nós, Santa Mãe de Deus, para que sejamos dignos das promessas de Cristo. Oremos. Derramai, ó Deus, a vossa graça em nossos corações, para que, conhecendo pela mensagem do anjo a encarnação do vosso Filho amado, cheguemos por sua paixão e cruz à glória da ressurreição. Por Cristo nosso Senhor. Amém. Amados irmãos e irmãs, juntos invoquemos a proteção da Virgem Maria, a Mãe de Deus. Rezemos juntos a oração a Nossa Senhora, na sua Imaculada Conceição. Ela é a padroeira da nossa amada Diocese de Divinópolis. Ó Maria, Imaculada desde a sua concepção, fostes preservada do pecado original para ser a Mãe de Jesus Cristo. Ensinai-nos a acolher o mistério de Deus em nossa vida. Ajudai-nos a percorrer a estrada da santidade. Acompanhai-nos com a ternura do vosso olhar. Guiai-nos na escuta aos apelos do vosso amado Filho Jesus. E intercedei por nós, para que sejamos firmes na fé, corajosos no amor e alegres na esperança. Amém. O Senhor esteja convosco. Ele está no meio de nós. Pela intercessão da Virgem Maria, a Imaculada Conceição, padroeira da nossa amada Diocese, abençoe-vos o Deus Todo-Poderoso, Ele que é Pai, Filho e Espírito Santo. Amém.
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2: Divinópolis, 6:12, 6:12. Olha, hoje é quinta-feira, hoje é dia 9 de julho. Hoje é feriado no estado de São Paulo, viu, gente? Hoje, o estado de São Paulo, não é a capital, não, é o estado inteiro. É aquela revolução que teve lá em 32. Eu estava contando mais cedo aqui, quando eu saí da polícia, que eu fui para a CEMIG, fui trabalhar lá em Volta Grande, né? Ali eu vou te falar, ali o pau quebrou, os mineiros fechou os paulistas ali naquela Volta Grande ali. Antigamente tinha a política, né, do café com leite, que eles falavam. Aí teve essa revolução lá. Negócio trem de Getúlio Vargas, esse trem velho também. Trem velho. Deixa eu agradecer o Garrafa aqui. O Garrafa está falando comigo. Ô, Pato, seu microfone está aberto. Eu falei, mas não estou falando nada de mal aqui, não. Estou passando as coordenadas aqui para o Beto, doutor Beto Machado, porque ontem saiu, né, já as convenções, negócio de política, esse negócio todos, né? Dia 20, tudo esse negócio todo. E aquela questão lá do Divicred ontem, eu quero até mandar um grande abraço para ele. Ontem eu estive com o Valdir Pilinha, ontem eu estava falando, o menino dele, né? Já está trabalhando, está fazendo medicina, né? Um grande abraço para o Valdir, a Martinha. E nós estávamos comentando ali perto do banco, ele estava me mostrando a realidade dele, do Valdir. Estou falando que o Valdir Pilinha, né, passou para mim. Conversou comigo, nós conversamos, muito tempo. Do salário dele, ele vai perder 3 mil no salário dele, com esse novo trem aí da Divprev, você entendeu? Mas aí eu estava passando para o Beto aqui, o microfone aqui estava aberto aqui, o Garrafa está falando comigo aqui. O microfone está aberto. Mas isso acontece, viu, Garrafa? Vocês também, de vez em quando, você deixa o microfone da turma aberto aqui também, e isso dá nada para falar. Ainda bem que eu não estava falando, não estava fofocando com o que era do outro. Além de Beto Machado, ele já está comigo aqui, ó. Tá, não, combinado. Como é que é, Cláudio, que você está falando? Se eu lembro?
3: Opa, você não lembra desses fotos aí, não?
2: Peraí.
3: Os binóculos?
2: Não,
3: lembro. Ô, Pablo, você não lembra desses fotos aí, não?
2: Ah, lembro.
3: Os binóculos.
2: Ah, os binóculos, eu lembro.
3: De antigamente?
2: Aham. Beleza.
3: Lembra, não?
2: Lembro, perfeitamente. Eu tenho um binóculo desse aí. Eu lembro que eu tenho. Amiga Cláudia Raia, Claudinha. Ela e o Negão Borracheiro, lá na Itaúna. Nós temos uma audiência naquela Itaúna ali com um trem doido. Olha o pé de cana aqui, olha o Juninho aqui. Aê, Juninho. Você segura, meu filho. Aqui, ó, já não tá nem... Já tá perdendo até a hora, já. Aí, ó. Fala.
4: Bom dia, Padre Fernandes. Beleza, dia, acordando beleza. Agora, fazendo um cafezinho, partir, né? Pro abraço, porque vamos lá matar o quarto leão da semana, vamos. E partir pro abraço, né?
2: Vamos.
4: E cadê que é manézinho, barrigudo,
2: já passou
4: pé inchado, agora encheu a barriga também. Credo! Bom e belo dia abençoado a todos e até amanhã, se Deus quiser.
2: Eu já te falei para você, dono de boteco, dentro de boteco, você não briga com... Você não fica... Do manézinho, não, porque dono do boteco você tem que tratar ele bem, porque na hora que você pendurar a conta lá, você pendurar as pingas. Você fica brigando com o manézinho, olha o manézinho comigo aqui, ó. Como é que é, manézinho? Pé de cana chegou aqui. Ele perdeu a hora por causa de quê? Já tô perdendo a hora? Ai, ai, ai. É meio caminho andado. Lobinho, você já falou já, Lobinho. Uai, outra vez? Que é que você está querendo?
5: Bom dia, Padre Fernandes. Saudações, rubro-negros. Uma quinta abençoada para todos os ouvintes, para todos nós, né?
2: Amém.
5: Toca para nós de casa de pecado.
2: Essa é boa. Favor. Essa é boa.
5: Padre, eu mandei uma mensagem com a rádio, que é na rádio errada, rapaz. Achei que era pro seu programa, que é na rádio evangélica. Falei, o cara, toca uma música sertaneja aí. O pastor Rosendo, que não só toca hino. O Rosendo toca o hino do Flamengo.
2: Só o Lobinho mesmo. Ei, Lobinho, você é forte demais. Casa de pecado, essa moda é linda, viu, gente? 6:17.

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2: Divinópolis, 6:25. 6:25. Quinta-feira hoje, dia 9 de julho. Paredão de hoje tem Tião Carreiro e Varginho. Triste. Amanhã tem Tonico e Tinoco. Amanhã tem aniversário. Amanhã tem aniversário do Teteu. Amanhã tem aniversário do Zé Gontijo. O Zé Gontijo estava falando outro, que ele é irmão do Gerardo Soldado. Meu Deus do céu. Eu quero perguntar meus amigos aí de Carmo Cajuru, viu, gente? Outro eu lembrei foi do Denildo também, nosso companheiro Denildo. Será que o Denildo ainda está vivo ainda, meu Deus do céu? Deus queira que sim, né? Grande companheiro, grande amigo Denildo. Aqui! 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Olha o Beto Machado. O Beto chegou comigo aqui, ó. Ô, Beto! Beto, bom dia! Beto, bom dia!
3: Bom dia, do Padueta! O barão do Perdigão!
2: Sangue azul!
3: Fazendeiro! E nota 10 da Cândida.
2: Vai ser bom o trem.
3: Eletricista do Corvo do Barro.
2: Vai tomar choque.
3: E 8.2, não deixe pra depois.
2: Vai ser velho o trem. Dia 23.
3: É só por 37.
2: Atenção, 3, companhia.
3: 2, 1. Soldado Padueta.
2: Terceira companhia, TubeG CME.
3: Tudo bem com o senhor?
2: Graças a Deus. Estava falando microfone aberto.
3: Ao Santíssimo Sacramento, né?
2: Uhum.
3: Graças e louvores sejam dadas a todo momento.
2: Ao Santíssimo e Digníssimo Sacramento.
3: Passando aí, né, nessa quinta-feira, desejar aos amigos do programa Pádua Fernandes, né, uma abençoada quinta. Primeiramente, e o semáforo da 21 de abril?
2: Vai demorar.
3: Cadê a nossa prefeita Janete?
2: Vou conversar com ela pessoalmente.
3: Mais um grande abraço para a turma da madrugada, a turma da lista do compadre, que é muito grande, né? Luiz do
2: Cada
3: Pedro,
2: dia então, cresce mais.
3: Ozião do Táxi, Geraldo lá em Santa Catarina.
2: Geraldo!
3: O Juninho Pé de Cana.
2: Cachaçada, meu Deus do céu.
3: O Claré, o Lobinho Flamenguista e agora
2: o Evangelho.
3: Também um grande abraço para o Fabinho, meu amigo, meu irmão no Campina Verde, o seu papai, José Eustáquio. O Geraldo Sapateiro, o Hermidiano, o Casal Budas de Ouro, Sr. Lucas Teles e Dona Terezinha, o Dom Ronaldo do Cadastro, o Léo Maradona, o Tiaguinho Fernandes, Gilson Henrique da Lanchonete, Carlinhos da Lanchonete, o Leitão,
2: Leitão.
3: O Tonho Baleia,
2: Chico
3: o
2: Marê.
3: Marcelo Elisete, o Ribaldo do Sintico, também um grande abraço para o Roberto Jorginho Primavera, Meu Deus do céu.
2: Nossa, a missa está se aumentando, uai.
3: E falando em eleições, doutor Padueta, eleições em 2026,
2: é isso que eu quero saber.
3: 4 de outubro, e as convenções partidárias iniciarão no dia 20 de julho.
2: Dia 20 de julho agora.
3: E poderão acontecer até 5 de agosto.
2: Certo.
3: Para quem não sabe, as convenções partidárias é que os partidos fazem a escolha dos candidatos
2: exatamente
3: que irão disputar
2: exatamente
3: as respectivas eleições.
2: Exatamente.
3: Esse ano, presidente da República, senadores, deputados federais, deputados estaduais e governadores.
2: Governador, exatamente.
3: Um grande abraço, Dom Padueta. E a pergunta que não quer
2: vai
3: calar.
2: Pergunta, pergunta.
3: O senhor foi eletricista na curva do Rio? Meu Deus do céu.
2: Não, não, não, não.
3: Ô, Dom Padueta, só mais uma coisa. Terça-feira, Divinópolis teve uma perda muito grande, né? Um ícone do comércio, uma pessoa de Deus, o senhor Odilon, da Casa Bangu, né?
2: Ah, foi, exatamente.
3: Aí, que tem uma história em Divinópolis, né?
2: É, Odilon Mariano.
3: Tem uns 96
2: verdade
3: anos, né? É. A família enlutada, as nossas condolências.
2: Abraço.
3: Grande abraço.
2: Nosso abraço à família do Odilon Mariano. Foi ontem, fiquei sabendo à noite ontem. Mas eu quero aproveitar aqui o embalo aqui, Beto, porque ontem, 6h32 agora, ontem nós recebemos aqui várias ligações a respeito daquelas explosões que houve por volta de 11 horas, 11 e pouco da noite, você entendeu? E eu, por isso que eu gosto.

0: Então tá aí, quero mais uma vez aqui, a gente, o tempo de rádio vai te ensinando, né? A gente nunca pode, preste atenção, você nunca pode falar uma coisa que você não tem certeza, que você não tenha conhecimento do que você está falando. Ontem, pela minha vivência e tudo, de há muito tempo, sempre, toda a vida, eu tive muita amizade lá com os meus amigos da De Brita, a turma lá da MBL, desde a época do São Vicente, aquela turma toda, né? O Gil lá da De Brita, o pessoal lá da De Brita. Tá? Mas, então, o fato de ontem, viu, gente? 11 horas da noite, as explosões aconteceu na siderúrgica Pains. Na Pains. Combinado? Vamos para o esporte? Então vamos.
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0: 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Serginho e Teteu, Teteu e Serginho. Lá você tem o Daniel. O Serginho está lá na porta, né? Daniel, tem o Bruno, Rose, Elane, o João e o Teteu. Vai fazer aniversário amanhã. Amanhã ela vai cantar os parabéns para você, para ele amanhã. Ele e o Zé Gontijo. O Zé Gontijo está me pedindo aquela música do Véio da Lancha. Ah, nem só eu mesmo para aguentar. Ô, gente, voltando aqui a seriedade aqui. Então, hoje, volta a Copa do Mundo hoje, hein? Hoje, às que hora que vai ser? 17 horas. Toda vez que eu engasgo aqui, eu lembro do Desidério. Desidério. Ô, padre, escreve, padre, anota, padre. Ah, nós olha aqui no Google, aqui, eu disse, né, é mais fácil para nós. Mas, então, hoje é 17 horas, viu, o horário de Brasília, no Gillette Stadium, em Foxborough, na região de Boston, nos Estados Unidos. É, tá vendo como é que eu tô bom de inglês? Você vai ver na televisão, você pode, a Cazé lá, né? Sport Cazé, acho que a Globo, acho que todo mundo vai transmitir esse jogo, né? Às 17 horas, viu, gente? Hoje. A Copa do Mundo, então, volta hoje. Agora é a semifinal. Exatamente. Vamos ver quem vai. Você já tem seu candidato para o final da Copa? Já tem? Se você tiver, já manda para nós. Nós vamos dar um prêmio aqui, se Deus quiser. E o Guarani, hein, senhor? Ei, Guarani, hein, senhor? Ei, gente, ó, domingo, se Deus quiser, presta atenção, hein? Domingo, nós vamos superlotar aquele estádio do Guarani ali, viu? É domingo às 15 horas, horário bom de jogo, 3 horas da tarde. Você pode almoçar, você pode tomar uma cervejinha, deixar para almoçar depois do jogo e tal, aquele negócio todo. Mas, ó, vamos lotar aquele estádio lá, se Deus quiser. O Guarani vai bater o Boa e nós vamos subir para 15 pontos. Aí nós vai... O Uberaba não tem mais jeito não, né, gente? Aqui, mas quem vai explicar esse processo tudo direitinho, viu? Tintim por tintim, é o Garrafa. O Garrafa com a turma dele aqui, ó. Aqui, ó. 11 horas, aqui na Candidez FM, viu? 11 horas. E nós volta amanhã nessa nossa parceria com a Divimóveis Locadora, com Teteu e o Serginho amanhã, se Deus quiser.
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3: Divinópolis, 6 horas 42 minutos, 6h42, quinta-feira, 9 de julho. Gente, hoje é feriado de São Paulo, hoje, no estado de São Paulo. Não é só na cidade de São Paulo, não, viu? É, é intentona. Vamos botar no WhatsApp aqui que a turma aqui tá, como é que tá? Tá coladinho. Deixa eu mandar um grande abraço lá para os nossos amigos. Nosso terço dos vizinhos, agora na novena, né? O segundo dia da novena. A Alzira está mandando para nós aqui. Nossa Senhora do Carmo. Fala, Gerardo! Gerardo Sapateiro, lá na Ermida. O que está acontecendo, Gerardo?
4: Bom dia, senhor Pádua Fernandes.
3: Bom dia.
4: Acabei de ouvir aí o senhor doutor Gilberto Machado.
3: Foi.
4: Beto, né? Beto Machado.
3: É o Beto, é o
4: mais
3: Beto
4: Machado nosso. Da Floresta Atlântica. E ele nos orientava aí a respeito das conexões partidárias.
3: Certo. Isso mesmo.
4: Muito interessante. Vamos ver quem é que vamos colocar lá.
3: Exatamente.
4: Porque, ultimamente, a gente, se for escolher agora, a gente não tem
3: pode,
4: nenhum para colocar lá. A gente tem o menos ruim,
3: também.
4: Mas a gente não tem nenhum para falar, é nesse que eu voto.
3: Uhum,
4: então,
3: exatamente.
4: Por isso que há as conexões. Né? Mas, saudações hermidianas. O senhor continua falando daí que eu vou continuando escutando de cá, sempre, né? É uma alegria ter o senhor em nossa companhia.
3: Obrigado.
4: Principalmente para mim, que sou um homem sozinho, só eu e meu cachorro dentro da minha casa, lidando aqui com a minha vida.
3: Uhum.
4: É excelente estar ouvindo o senhor e recebendo as notícias e informações do decorrer do dia, né?
3: Perfeito.
4: Isso é muito importante.
3: É importante.
4: Então,
3: um
4: grande abraço para o senhor, para todos os seus ouvintes e para o Beto Machado, não pode faltar.
3: De jeito nenhum.
4: E fique com Deus, continue falando e fala mesmo.
3: Falo.
4: O senhor chamou a atenção aí, ó, só pode falar quando tem certeza.
3: Exatamente.
4: Eu acho isso maravilhoso.
3: Exatamente.
4: Porque ficar inventando ti-ti-ti e fofofó não vale não.
3: Não.
4: Não é isso, senhor Pádua Fernandes?
3: Exatamente.
4: É esse o recado que o senhor passou, não foi?
3: Foi.
4: Mas eu acho que não é só no rádio não, eu acho que na vida, na vida, a pessoa deve proceder assim, não apenas no rádio. Na vida deve ser assim.
3: Verdade.
4: Grande abraço, seu Pablo.
3: Valeu,
4: continue
3: galera.
4: continue falando, continuo eu de cá escutando.
3: Obrigado.
4: E até.
3: Um grande abraço, Gerardo. Deus te abençoe. Quer dizer que é só você e o cachorro? Ai, ai, ai, então tá bom. O chinês preto aqui, o que foi, ô chinês? Obrigado, um grande abraço para você também. Olha o nosso comandante aqui, o nosso veterano, Sargento Edmar. Obrigado, Edmar. Mandou uma Nossa Senhora Aparecida aqui, a coisa mais linda para mim aqui, ó. Olha o Zé Broinha. Zé Broinha não podia fartar de jeito nenhum. Fala, Zé Broinha.
5: Ô, Padre Fernandes. Bom dia, com alegria, amigo.
3: Aí,
5: Paz, Jesus, o amor,
3: olha lá,
5: Maria,
3: tá pitando, ó.
5: São Miguel esteja com o senhor, com toda a família.
3: Amém.
5: Quintou, hein, Padre?
3: Louvado
5: seja Deus.
3: Amém.
5: Seja um dia muito abençoado,
3: amém.
5: Dia de adoração ao Santíssimo Sacramento, de estar mais próximo de Jesus. Que
3: verdade.
5: O dia do Senhor seja muito abençoado, viu?
3: Amém.
5: Muito
3: obrigado.
5: Iluminado, um bom descanso daqui a pouco. E quem? Ô, Cláudio Kennedy, seja
3: tá
5: bem-vindo, companheiro. Vai
3: tá chegando.
5: Chegando aí, que a gente tá te esperando aqui.
3: Tá
5: com
3: chegando.
5: Café com música. Fala aí, então. Fala aí, Pada.
3: Falou.
5: Tchau, obrigado.
3: Aí, Zé Bruno, ele é forte demais. O Arailto tá comigo aqui também. 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
2: Aê, trem doido, que é que você tá mexendo nesse microfone? Ainda, ainda falta 10 minutos para você ainda. Você vai lá arrumar seus trem lá, vai lá.
3: Bom dia, com alegria.
2: Escovar a boca.
3: Bom dia, com alegria, né?
2: Passar um perfume, fazer maquiagem.
3: Fazer
2: a maquiagem.
3: Tá tudo nos trinques.
2: Tá tudo certinho.
3: Tudo pra cima.
2: A estrada aí tá boa.
3: Boa.
2: Daqui a pouco é nós, viu? Eu tô rindo porque eu... Não, vai quebrar, não. Fica calado.
3: Tá entrando no período político, então você...
2: É melhor calar. Não, mas as convenções é dia 20 agora, as convenções. Até dia 20.
3: Depois começa...
2: É, depois começa a ladainha, tudo. Aí nós não podemos falar mais nada, não. Entendeu? E nem mandar abraço. Eu já pedi para eles aqui, ó. Vocês ajudam nós aí, porque a menor multa é R$5.000. A menor.
3: É verdade.
2: E a maior multa é R$55.000. Aí vai dividir para mim, que sou, estou divulgando você que é o candidato, vai pagar, e a emissora, o veículo também vai pagar também. Vai dividir para três. Você lembra do...
3: Político depender de alô, meu, ele tá, não ganha pra nada.
2: Deixa eu fechar aqui. Ó, aqui ela aqui. Muito tempo que eu não vi ela. Beto Machado tá comigo aqui. Olha o Cid do Bombassor, tá aqui. Fabinho do Campina Verde tá aqui comigo. Machado. O terço dos vizinhos lá, nós estamos no segundo dia da novena de Nossa Senhora do Carmo.
3: Você lembra que a campanha é Machado Nunca Mais?
2: É, Machado Nunca Mais. Ah, é, só da... Da, esse negócio de floresta aí e tal, esse negócio... É. Eu até... Deixa eu só terminar aqui. Paraíto do Lojão das Baterias, deixa eu ver o que o Paraíto tá falando. Para aí, deixa eu ver.
4: Bom dia. Oi, não
2: é
4: semifinal, não. Quartas de final.
2: É por isso que você tá me xingando aqui, Araíto. Araíto, por isso que você tá me xingando aqui. Eu também não sei, esse negócio de esporte, tá bom, André? Esse negócio de esporte não é comigo, não. Esse aqui é com garrafa, qualquer... Esse aqui, nós aqui, é só corneta e urso, viu, Araíto? Fala aqui. E a cruz? E a cruz, Araíto? Tá? Que a cruz vai fazer milagre, viu? O Marcão lá da Fazenda dos Dogos, o Edinho lá da Marilândia, a Margarete lá de Itaúna, a Thalita lá do supermercado BH. Nossa, a gente vai dar conta. O velho está comigo aqui, a Cidinha comigo aqui também, Trubelense está comigo, o Totinho, quem está comigo aqui, sou. Gente do céu, olha que audiência aqui, Cláudio, ó. A nossa amiga, a Letícia, sabe quem que é a Letícia?
3: Quem é a Letícia?
2: É a diretora da Jalc, é ela.
3: Um abraço a ela.
2: Um grande abraço aí, os nossos amigos da Jalc, sempre nos prestigiando, Juliana,
3: sempre,
2: né? A Islã, Nossa Senhora, caminhão da Jalco tem para todo lado. Se você não ficar, fica de olho, você vê, toda hora passa uma Jalco toda hora. Aqui, ó, você sabe o que eu lembrei? Você não vai lembrar. Você nem nascido você era. Uma propaganda da Ford, que tinha lá na Ford antigamente, era passou um carrinho Ford, aí o cachorrinho foi latir atrás do carro. Aí da propaganda da assim: não adianta, Totó, é um Ford.
3: Não adianta, Totó, é
2: Jalque. Foi exatamente. Não adianta, Totó, é uma Jalque. Trechinho. Vamos embora, gente. Quero agradecer a todos vocês pelo carinho, pela audiência, pela preferência da nossa programação todas as manhãs. É por isso que hoje, a nossa emissora, a nossa que eu falo assim, a emissora da igreja, a Candidez FM 100.5, é a maior potência, é a maior audiência de rádio do interior das Minas Gerais.

0: Bora,
1: família. Bora, gente. Olha, hoje tivemos, então, a presença do Tião Carreira e do Pardinho aqui no nosso paredão de sucessos. Deixa eu fazer aqui, não é, né? Ontem nós tivemos aqui no programa vários pedidos, várias pessoas nos perguntando a respeito daquelas explosões que houve por volta de 11 horas da noite ontem. E eu falava que eu ia procurar saber quem que era, né? Mas eu acabei falando a respeito que poderia ser das pedreiras, lá com os meus amigos lá da de Brito e lá da MBL. Agora estou aqui pedindo desculpa a eles, são meus amigos, e as explosões ontem elas aconteceram. Depois eu assisti no Flaviano Cunha, as explosões aconteceram ontem lá na Gerdau País, viu, gente? 11 horas da noite foi lá que aconteceu. Então, estou aqui pedindo desculpa aos meus amigos lá das pedreiras da MBL e também da de Brita, né? Aquilo que eu estava falando, a gente nunca... Eu, depois de velho, eu tenho 53 anos de rádio, eu não estou acostumado a fazer esse tipo de coisa, não. Eu gosto de falar as coisas quando eu tenho certeza do fato que é acontecendo. Mas pela vivência, né? Tanto a MBL quanto a de Brita foram meus patrocinadores, desde a época de São Vicente, a MBL, né? Olha para você ver o tempo isso. A de Brita, nossos amigos lá, o Gil, a turma toda lá, né? Os nossos amigos. Mas é pela vivência que a gente tem e as detonações lá acontecem, né? Não sei como está acontecendo agora, mas eles estão avisando, né? Tanto a de Brita quanto a MBL, quando vai ver, eles avisam, né? Através da internet aí. Então tá aí dado... Não é pedir desculpa, tô retratando do que eu falei, tá bom? Então tá bom, vambora. Tá chegando aí o Cláudio Kennedy. A gente volta amanhã, se Deus quiser, que a nossa mãezinha querida, Nossa Senhora Aparecida, nos abraça e nos proteja. Simbora!

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0: Bom dia! Bom dia, vida! E acabou entrando ali a música da Bonnie Tyler. Lamentavelmente, faleceu um dos maiores nomes da música pop internacional. Linda, talentosa, Bonnie Tyler nos deixa. E a vida é assim. Então bora comigo, com aquela vontade bonita de ser feliz. A partir de agora tem o programa Cláudio Kennedy Show, às 7 horas e 4 minutos, para Divinópolis e todo o centro-oeste de Minas. Você que está na sua casa, está no seu trabalho, você que está aí sempre me dando o prazer e o carinho da sua audiência. Tem gente que está na roça, tem gente que está no sítio, na fazenda, nas comunidades, o homem e a mulher do campo. Obrigado pelo carinho de sempre. Para você que está no trânsito, para quem vai, boa viagem. Você chegando, seja bem-vindo, seja bem-vinda. Nosso amigo Pádua Fernandes já se mandou, já está a caminho das suas outras atividades, o radinho ligado. Pádua, aquele abraço, amanhã ele volta. É o Corujão da Candidez. E a partir de agora eu, Cláudio Kennedy, vou por aqui, como sempre, de bem com a vida, em altíssimo astral, dividindo o nosso espaço, multiplicando as nossas emoções. Confesso para vocês que eu fiquei triste, né, com essa notícia agora pela manhã, com a perda da Bonnie Tyler. Mas tem gente que vai falar: ah, mas o que, que você tem com isso? Bonnie Tyler, artista internacional. Eu passei a minha vida, desde a infância, ouvindo os grandes clássicos da Bonnie Tyler. Com os meus quase 40 anos de rádio, poxa vida, como não se emocionar? Eu que já toquei tantas canções da Bonnie Tyler, já traduzi tantas canções como It's a Heart, Total Eclipse of a Heart e tantas outras, né? Mas que Deus acolha ela nos seus braços. Bora comigo? 7 horas e 5 minutos. Para começar bem o nosso programa, não pode faltar a nossa mensagem especial do dia. E a gente começa o programa Café com Música para Divinópolis e todo o centro-oeste das Minas Gerais. Obrigado, viu, gente?
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Eu fico pensando que eu sempre busco, puxo na memória pessoas queridas, entes queridos que partiram e deixaram uma lacuna. Eu falo que é um buraco sem fim dentro do meu coração. E você que está me ouvindo agora, tenho certeza que pode passar o tempo que for, aquela dor que rasga o nosso peito, ela até é amenizada com o passar do tempo. Mas ela continua rasgando o nosso peito de saudade, né? E nessa reflexão de Santo Agostinho, eu tento buscar um entendimento. O que é a morte? Talvez se tivéssemos essa sabedoria, se tivéssemos esse entendimento, talvez sofreríamos menos. Porque, na verdade, Santo Agostinho foi muito, muito santo, muito sábio nessa reflexão. A morte não é nada. Eu somente passei para o outro lado do caminho. Eu sou eu, vocês são vocês. O que eu era para vocês, eu continuarei sendo. Me deem o nome que vocês sempre me deram. Falem comigo como vocês sempre falaram. Vocês continuam vivendo no mundo das criaturas, eu estou vivendo no mundo do Criador. Não utilizem um tom solene ou triste. Continuem a rir daquilo que nos fazia rir juntos. Rezem, sorriam, pensem em mim, rezem por mim. Que meu nome seja pronunciado como sempre foi, sem ênfase de nenhum tipo, sem nenhum traço de sombra ou tristeza. A vida significa tudo o que ela sempre significou. O fio não foi cortado, porque eu estaria fora de seus pensamentos agora que eu estou apenas fora de suas vistas. Eu não estou longe, apenas estou do outro lado do caminho. Você que aí ficou, siga em frente. Porque a vida continua linda e bela como sempre foi.

Lamentavelmente, a gente noticia aqui, em primeira mão para vocês, ouvintes e fãs, assim como eu, a morte da cantora Bonnie Tyler aos 75 anos. Ela estava internada em um hospital em Faro, Portugal, desde o fim de abril. A notícia foi confirmada pela família nas redes sociais. Na manhã de hoje, quinta-feira, foi anunciada a morte da cantora galesa Bonnie Tyler, aos 75 anos. A notícia foi confirmada pela família por meio de uma mensagem na página oficial do Facebook da artista, onde destacaram que ela morreu de repente. Abre aspas, a família e a equipe de Bonnie Tyler estão arrasados por anunciar a morte dela. Ela morreu de repente ontem à noite no hospital em Portugal, devido à doença para a qual estava sendo tratada, fecha aspas. Comunicaram citando o tratamento que ela fazia após sofrer uma perfuração no intestino. Bonnie Tyler morreu aos 75 anos de idade.

0: Pois é, essa é a vida, né? Que coisa, né? Uma turnê fantástica que ela tinha terminado, até passou pelo Brasil. Muitas pessoas assistiram o Altas Horas com a participação da Bonitália, aparentemente muito bem. Mas coisas da vida, né, gente? E nós, tenho certeza que tem muitos fãs que estão tristes, assim como eu. E a gente continua tocando e vamos tocar sempre os grandes clássicos da música internacional, como essa, It's a Heart, It's Total Eclipse of a Heart, Have You Ever Seen the Rain, que ela regravou do Creedence, e tantos outros clássicos. Pra você ter uma ideia, a canção Total Eclipse of a Heart, ela alcançou o primeiro lugar na Billboard e o Hot 100 nos Estados Unidos. Foi um grande sucesso, né? Ah, meu Deus do céu, essa é a vida é assim, né? Como disse aí na mensagem, a morte não é nada. Vamos pro intervalo rápido, já já eu volto. Gente, 7 horas 18 minutos, não saia daí, eu vou ali tomar um cafezinho. Vou tomar um cafezinho junto com a Bonitália, porque ela está no descanso eterno, nos braços de Deus, Pai Celestial. Já já eu volto.
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0: Opa, já tô de volta por aqui no café. Bom dia, bom dia, bom dia!
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0: Ah, mas que delícia! Café com Música e você com rádio ligado aqui na nossa rádio. Obrigado pelo carinho de sempre, você que me acompanha nas cidades vizinhas, nas comunidades, nos sítios, nas fazendas, a mulher e o homem do campo, né? Essa turma bacana, as minhas queridinhas maravilhosas, donas de casa, a dona de casa que tem como companhia, né? O nosso bom, eterno e amado radinho, né? As costureiras, alô, costureiras, com rádio ligado.
7: Alô, alô.
0: Alô, alô, Tânia Helena, bom dia pra você, obrigado pelo carinho de sempre, viu? Obrigado por estar conosco, sempre, radinho dela, tá ligadaço, né? Deixa eu abraçar com carinho especial também o Emerson de Carmo do Cajuru. Alô, Emerson, bom dia.
8: Bom dia, meu amigo Cláudio Kennedy, aqui em Carmo do Cajuru, nesse momento, 13 graus.
0: Que... Meu Deus, mas tá frio, hein? Tá frio.
8: Que mensagem bonita, né, meu amigo? Que Deus te abençoe. Candidez 100.5, pertinho de você.
0: Obrigado, Emerson. Obrigado, abençoe você também, toda a sua família, na cidade querida de Carmo do Cajuru. Claudinha Nogueira, nossa Cláudia Raia, famosa lá em Itaúna, hein? Bom dia, Cláudia.
9: Bom dia, Cláudia. É a Cláudia aqui de Itaúna, de Morada Nova.
0: Do bairro Morada Nova.
9: Tô triste, Cláudia. Não. Eu ainda falo ainda com minhas colegas, sabe? E quando Deus me levar, eu quero essa música aí que tá tocando aí, ó, Total Eclipse do Coração. Uhum. Eu vou querer no meu velório.
0: Ah, para, vai.
9: Sabe, eu sempre falei isso.
0: Eita.
9: Assim, quando eu partir dessa pra outra, eu vou querer essa música.
0: Não é possível, mas...
9: Não, Cláudio, tô triste, viu? Tô de luto hoje.
0: Pois é, Claudinha, mas vamos fazer o seguinte, vamos ouvir as lindas canções da Bonitália e lembrar, né, do legado que ela deixou. Eu, lamentavelmente, não tive o privilégio, o prazer de assistir um show da Bonnie Tyler, né? Sempre falava que eu tinha vontade e ela passou pelo Brasil, eu não tive oportunidade e achei, né? Por isso que eu falo que a gente nunca deve deixar para amanhã o que a gente pode fazer hoje, porque a gente não sabe o dia de amanhã, né? Então eu perdi a oportunidade de assistir um show que era um dos meus sonhos. Nilda do bairro Nova Holanda, como é que você tá, Nilda? Bom dia, viu? Um abração para você. A Nilda já ligou as máquinas, já tá acelerada. Ê, Nilda, obrigado pelo carinho, viu? O Romeu, Romeuzão em Cachoeirinha, tá chegando o Arraiada Cachoeirinha. É tradição, é alegria, é a nossa festa, dia 18 de julho, a partir das 18 horas e 30 minutos, na comunidade de Cachoeirinha. Um abraço aí, vai ter Marcele Prates, DJ Chapéu e muito mais. Você não pode perder não, viu? Vai ser uma festança boa demais. A turma vai dançar e vai balançar com a turma lá de Cachoeirinha, né? Não perde não, vai ter muita alegria, comida típica, forró, até dizer chega na comunidade de Cachoeirinha. Vamos lá, né? Vamos prestigiar todo mundo, prestigiar essa festa. Abraço para todo o povo querido de Cachoeirinha. O Paulo César está chegando comigo. Fala, Paulão. Bom dia.
10: Bom dia, meu amigo Cláudio Kennedy. Um ótimo dia para você e para todos. Que Deus abençoe grandemente o seu dia.
0: Amém, o seu também.
10: Ô, Cláudio, você deve estar com uma das mais antigas do Eduardo Costa para nós aí.
0: Deixa comigo.
10: Um ótimo dia, meu amigo. Deus te abençoe grandemente. Fique
0: Amém,
10: com Deus.
0: Amém, meu irmão. Você também. Mirlane Cristina. Bom dia, Mirlane. Quinta-feira abençoada para você. Alô, Maria Rosária, do bairro Nova Holanda. Bom dia, Maria.
11: Bom dia. Café com música. Manda um alô para a dona Luz para mim, viu?
0: Deixa comigo.
11: Tudo de bom para você, com você Deus. Também, se tiver sorteio, me põe.
0: Deixa comigo.
11: Um Maria Rosária, do bairro Nova Holanda.
0: Maria Rosária, do bairro Nova Holanda. Nossa grande amiga. Abraço para o Geraldo Maria. Ei, Geraldão. Alô, Toninho, do Candelário. Edmar Antônio está comigo. Beto Machado, nosso advogado. Grande Betão, o Júnior Zé Broinha, fala Zé.
12: Ô, Cláudio Kennedy, bom dia com alegria.
0: Bom dia com alegria.
12: Oh, Jesus, o amor de Maria, a proteção de São Miguel esteja com você, com toda Amém. A família.
0: Amém, com
12: Estamos
0: você
12: aqui
0: também.
12: Aonde? No Niterói, garradinho, coladinho no Café com Música, filho, você tá doido. O El Pedreiro tá aqui te escutando, servindo também, todo mundo ligadinho, filho. Aqui, toca uma música bacana aí. Maria Mendonça, filha, a estrelinha. Ah, estrelinha, tem muita estrelinha lá no céu olhando aqui por nós, viu? Que Deus abençoe nós aqui e dê o descanso eterno a eles lá. Cê tá doido? Manda um abraço Amém. Pra essa galera aqui do Niterói. Falei isso não, falei. Tchau, obrigado. Vem, Adriano Silva.
0: Tchau, Zé Broinha, sempre em altíssimo astral. Um abraço aí pra turma que tá agarrada aí, né? Batendo colher. O pessoal tá na 6x1, na 3x1. 2,5x1, essa turma da Maceira, pega pesado. Toninho do Candelária, bom dia, Toninho.
13: Cláudio Kennedy, bom dia. Cláudio Kennedy, toca uma música, por favor, aí. É aquela do Daniel, Pra Ser Feliz. Forte abraço, Toninho do Candelária.
0: Deixa comigo, Toninho, deixa comigo. Essa música, ela é bacana e ela dá um sacode, né? O que é que a gente precisa? O que é que o ser humano precisa pra ser feliz? Hã? Pra que o ser humano precisa pra ser feliz, hein? Fala comigo, Daniel. Daqui a pouquinho, a turma, meu amigo Wilton WJ Estofados, alô Nova Serrana, bom dia. Essa música é linda, né? Aumenta aí, vai.

0: ser feliz.
1: Essa canção, ela é maravilhosa. E ela nos convida para uma reflexão. Do que o ser humano necessita? Do que o ser humano precisa para ser feliz? É olhar para dentro de si mesmo, para dentro de si mesma, e deixar brotar no coração aquilo que Deus deixou para todos nós. É linda demais a canção do Daniel. Tá todo mundo com o rádio ligado. Bora acertar um relógio. Gente, agora 7:29. Daqui a pouquinho ela chega chegando, a Bruna Borges, com os destaques do IN. É o IN, primeira edição, que vai ao vivo, vai ao ar ao vivo na TV Integração, essa TV que une Divinópolis com Minas, Brasil e mundo, né? Ela chega daqui a pouquinho. Bom dia, Bruna. E eu volto já, volta comigo.
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6: A Justiça do Rio de Janeiro decidiu manter a intervenção na Vasco SAF e rejeitou o pedido do clube para suspender a medida. Na mesma decisão, a juíza nomeou um novo interventor para atuar na gestão administrativa da SAF, substituindo a interventora anterior. O texto também esclarece que a intervenção não afeta o departamento de futebol, limitando a atuação do interventor às questões de governança e administração da empresa. O Vasco havia recorrido alegando que a intervenção causava prejuízos ao clube e dificultava negociações no mercado. Mas a justiça entendeu que, neste momento, não há motivos para revogar a decisão. Com isso, a intervenção segue em vigor enquanto o processo continua em andamento, mantendo a administração da SAF sob supervisão judicial.
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3: Gente, vamos acertar o relógio com a hora 10. Marcando aqui nos ponteiros da nossa rádio, 7 horas mais 34 minutos. Bom dia, bom dia, bom dia.
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3: E para brilhantar a nossa manhã de quinta-feira, véspera de final de semana, dentro do nosso Café com Música, não pode faltar esse quadro que ficou famoso. E ela chega chegando, trazendo os destaques no Café com Notícia, dentro do Café com Música, Bruna Borges. Bom dia, Bruna!
5: Cláudio Kennedy, muito bom dia para você, bom dia para os nossos ouvintes. Você já está com um pezinho na sexta, Cláudio?
3: Bom, vou te falar, já estou me armando e me aprontando para mais um super final de semana, como todo mundo, né, Bruna?
5: É contagem regressiva agora, quintou.
3: Estou sentindo, ó, cheirinho de sexta-feira, eu vou te falar, viu?
5: E aí, coisa boa.
3: Como é que tá a TV Integração, essa turma bacana aí? Todo mundo já preparando os destaques para todo o Centro-Oeste e Minas, Brasil e Mundo no G1. Conte-me tudo, não me esconda nada.
5: A agitação aqui, Cláudio, começa cedinho, viu? Já tá todo mundo na redação apurando as primeiras notícias do dia. Nossas equipes de reportagem já estão a caminho para mostrar o que acontece na região daqui a pouquinho no Integração Notícia.
3: Ótimo.
5: Então é uma agitação só, agitação que a gente adora, para trazer no Integração Notícia as primeiras notícias de Divinópolis e região.
3: Bom, os destaques do IN para as 8 horas ao vivo com Bruna Borges. Conte-me tudo,
5: Cláudio, hoje no Integração Notícia, vamos falar sobre prevenção, sobre os cuidados para evitar os casos de dengue. Quando o inverno chega, muita gente tem aquela sensação de que não precisa mais reforçar os cuidados, de ficar tranquilo, mas não, no inverno, dados detidos. E ele traz este hoje no Ingratis, porque as cidades...
3: Bruna, tem... só um minutinho. Melhora o seu sinal aí, por gentileza. Vai para um local aí onde o seu sinal fique melhor, por favor, tá?
5: Vamos ver aqui, Cláudio. Não melhorou, né?
3: Vamos ver, vamos tentar?
5: Vamos lá.
3: Bom, continua, vai.
5: Vamos
3: lá.
5: Falar no Integração Notícia daqui a pouquinho sobre os cuidados com a dengue, porque muitas cidades continuam registrando alta nos casos de dengue, mesmo agora nesse período de inverno. E aí a gente tem aquela falsa sensação de que no inverno a gente pode dar uma descuidadinha, mas não. E a gente traz esse alerta daqui a pouquinho, justamente por causa do aumento nos casos de dengue na nossa região.
3: Ótimo, e eu estou te ouvindo perfeitamente. E a gente sempre chama a atenção dos nossos ouvintes, também dos telespectadores da TV Integração. São campanhas que eles gastam milhões, o governo estadual, municipal, federal, mas as pessoas têm que colaborar, né, Bruna Borges? Está ficando chato esse negócio de dengue por negligência por parte das pessoas, né?
5: A gente precisa fazer a nossa parte. Não adianta a gente cobrar só do vizinho, cobrar dos órgãos de saúde, porque cada morador precisa manter o seu cuidado, cuidar do jardim, do quintal, da caixa d'água, daqueles acessórios que acumulam água. A água fica parada ali dias e dias. E aí a situação só piora mesmo.
3: Verdade, verdade. Que mais, além disso, você traz em destaque no IN, daqui a pouco, ao vivo, na TV Integração às 8, com Bruna Borges.
5: Cláudio, uma informação para quem é de Divinópolis e para quem parcelou o IPTU de 2026. A quinta parcela do IPTU vence amanhã. Quem não está com a guia para pagamento pode emitir essa guia pela internet, pelo site da Prefeitura, ou buscar presencialmente no CAC, que é o Centro de Atendimento ao Cidadão, que fica na Avenida Getúlio Vargas, na região central. A parcela vence amanhã e esses contribuintes, esses moradores de Divinópolis, já podem aproveitar a quinta-feira para se organizar.

0: Para emitir a guia, para imprimir e preparar aí o dinheirinho para pagar a quinta parcela do IPTU.
1: Ah, então, e outra coisa, lembrando que o IPTU é revertido em obras, né, pela nossa prefeitura de Divinópolis. Então, vai lá, pega sua guia e faça a sua parte. O que mais você tem para a gente, Bruna Borges?
0: Cláudio, na quinta-feira no Integração Notícia tem um quadro super especial que a gente adora, que é o Integração na Educação. Então, toda quinta-feira a gente mostra um projeto de destaque em alguma escola, escola municipal, estadual, particular. Na edição de hoje, nós vamos falar sobre a restrição do uso de celular dentro de sala de aula. É uma lei que já está quase completando um ano e as escolas se adaptaram. E nós vamos mostrar hoje uma unidade escolar que fez alterações no ambiente da escola para atrair os estudantes nos ambientes mais tranquilos. No recreio, por exemplo, no horário intervalo, e aí os estudantes jogam totó, tem quadra de vôlei. São várias atividades para envolver os alunos ali, porque de um lado eles sentem a falta do celular e de outro eles estão indo e cuidando da saúde física e mental.
1: Certo. Bruna Borges, além dos destaques do Guiene, né, que você trouxe pra gente, claro que vamos ter também o futebol, né, o futebol show. Hoje tem Copa do Mundo com a Lamonier, né?
0: Hoje tem jogo, né, Cláudio? Ontem não teve, o pessoal ficou triste, foi até estranho.
1: foi.
0: Primeiro dia sem uma partida de futebol na Copa do Mundo.
1: Maravilha. Bruna Borges, você...
0: Com o André rapidinho,
1: vamos.
0: Jogos de hoje?
1: Cadê o André? André Lamourinho.
0: André Lamourinho está aqui na redação, preparando as notícias do esporte e já acompanhando a programação de hoje.
1: Ótimo.
0: André, quais são os jogos de hoje?
1: Fala comigo, André Lamourinho.
2: Bom dia. Tudo bem, Cláudio?
1: Tudo bem, graças a Deus. Melhor agora falando com você.
2: Que isso, bondade da sua parte, mas agradeço pela gentileza de sempre.
1: André, você é muito jovem, né? Você é muito jovem, você e a Bruna, mas a gente recebeu uma notícia triste agora pela manhã. A cantora Bonnie Tyler morreu aos 75 anos, né? Tenho certeza que você, a Bruna, por mais jovens que vocês são, sempre foram embalados aí pelos grandes clássicos da música internacional na voz belíssima da Bonnie Tyler, né?
2: Total Eclipse of the Heart.
1: Isso, garoto.
0: André Lamonier, é uma surpresa.
2: Estava, inclusive, aqui lendo, né, o noticiário e já acompanhando essa informação, uma tristeza, né?
1: Verdade,
2: de certa
1: verdade.
2: Forma, essa, por exemplo, é uma das músicas que embalou, acho que, a história de muita gente,
1: sim,
2: filmes de tanta gente, enfim, uma música memorável, né? Uma tristeza, de certa forma. Com certeza, essa pelo menos eu tenho certeza que eu já ouvi algumas dezenas de vezes, tá, Cláudio?
1: E nos anos 80 ela emplacou aí lugares no topo da Billboard, enfim, né? Bonnie Tyler esteve recentemente no Brasil e quem assistiu, mas agora a gente fica só com as boas lembranças das lindas canções de Bonnie Tyler. Mas vamos falar de futebol, hoje tem Copa do Mundo, né?
2: É isso, meu amigo. Bom, a gente começa hoje a fase de quartas de final. Ontem tivemos ali um respiro para a galera conseguir descansar, organizar, porque todo mundo precisa ter 3 dias de descanso entre um jogo e outro. Então, se não fosse aquela folga de ontem, o time argentino, por exemplo, que entra em campo mais tarde, a Suíça, né? Eles não teriam esse privilégio, de certa forma, de conseguir descansar seu elenco. Então, hoje, 5 da tarde, tem França e Marrocos. Eu lembro que o Marrocos esteve no grupo do Brasil nesta Copa do Mundo, deu aquele aperto no primeiro jogo, ficou 1-1. E chegaram às quartas de final, né, Cláudio? Como se diz, chegaram mais longe do que a gente. Agora vou encorar uma seleção que, para mim, é a candidata ao título, que é a seleção francesa. Uma seleção de muita, muita qualidade, de Diolis, de Mbappé, de Dembélé. Então é jogo bacana pra gente assistir. Mas se já tiver de fazer meu palpite, minha sugestão, eu acho que hoje é França. 5 da tarde, então, a gente confere, inclusive com transmissão da TV Integração.
1: E você falou, nós conversamos lá no comecinho da Copa, né? Você falou desse favoritismo da França, mas tem especuladores que falam em Argentina e até na Noruega, que mandou brasa no Brasil, né? Você acha que tem essa possibilidade, ô Lamonier? O que você acha na sua análise?
2: Acredito que sim, viu, o Cláudio. A gente tem a seleção francesa pelo retrospecto, pela conquista recente, aparecendo, despontando, porque é da forma uma geração que já se provou vencedora e que tem nomes de muito, muita, muita qualidade. Então, talvez seja chover molhar falar da seleção francesa. É diferente, por exemplo, da seleção espanhola, que aí tem uma geração que está se apresentando, que tem muita qualidade, mas tem jogadores ali que estão realmente passando a ser conhecidos do grande público, ou começando agora a demonstrar sua qualidade. Uhum. A gente vê a seleção da Noruega com muita qualidade na frente. A gente viu que tem um Haaland, que é um grande jogador, um Odegaard, camisa 10, muito bom. Mas a gente viu também que a defesa deles tem algumas dificuldades.
1: Sim,
2: não à toa a gente
1: sim.
2: conseguiu incomodar o goleiro deles com alguma frequência.
1: Sim.
2: Você tem a seleção da Inglaterra, que está um pouco envelhecida, mas tem Harry Kane no ataque. Você tem a seleção da Bélgica, que também está um pouco envelhecida, mas tem o comando De Bruyne. Aí você vê a Argentina, que também foi campeã recentemente, dando sangue como deu contra o Egito. A gente, claro, olha, salta os olhos, mas é preciso forçar também, né? Levaram 2-0 e assustaram. Então, há alguma coisa ali com a defesa deles que precisa ser revista, pelo menos, para a próxima partida. Mas, enfim, eu, se eu tivesse de apostar, de certa forma, acho que teremos a França chegando à final, muito provavelmente. E aí, na outra chave, né, sendo Noruega, Inglaterra, Argentina e Suíça, dentre esses quatro... É possível dizer que a Argentina chegue sim à final, tem qualidade para isso. Uhum. E a raça que a gente viu no jogo contra o Egito ganha jogo quando a qualidade não é só suficiente, né?
1: Uhum. Sim, agora então, o papo está rolando na internet aí, é que o Marrocos também, sei não, que a França não dá conta não, será?
2: Eu acho difícil, tá, Cláudio? Esses jogos de Copa do Mundo...
1: futebol é futebol, né, Lamoria? Né,
2: dessas seleções, às vezes as coisas não funcionam.
1: Uhum.
2: Mas eu acho que, assim, com muito respeito à seleção de Marrocos, que tem todo o merecimento de chegar a uma quarta de final, tem, né, méritos para isso, encontra agora seu adversário forte. Eu acho que, tá, pelo retrospecto, pela qualidade individual, eu sugiro... Mesmo que a França vá passar.
1: Então vamos.
2: Mas quem sabe, né? O futebol adora pregar peças na gente também. Tem mais é que conferir logo mais e a gente se divertir com isso.
1: Coloca pregar peça nisso. bom trabalho para você. Um grande abraço, Lamorinha.
2: Valeu, meu amigo. Tchau, tchau.
1: Tchau, tchau. Conversei com ele. Sabe tudo e algo mais de futebol. Bruna Borges. Então, daqui a pouquinho, às 8 horas, tem você ao vivo. O Lamoria falando de futebol. Toda a equipe da TV Integração trazendo aí os destaques de Divinópolis, de Minas, Brasil e Mundo, também no G1. Tudo com vocês aí na TV que integra Divinópolis com o mundo, não é isso?
0: Exatamente, viu, Claudio? Eu já vou para o estúdio do Integração Notícias, a companhia de todos os às 8 da manhã.
1: Combinado, um abração para você. Bom programa, tudo de bom, viu?
0: Um beijo, Cláudio, até amanhã.
1: Outro até amanhã. Conversei com ela, Bruna Borges, e também André Lamorier, trazendo aí, sabe muito esse menino de futebol, hein? Conhece muito, né? Ele é o âncora do futebol da TV Integração. Grande Lamoria, aquele abraço para você, meu irmão. Bom, vamos para o intervalo rapidinho e daqui a pouquinho eu volto com a sua participação. Eu volto trazendo Marília Mendonça de Paulo e Paulino e a Estrelinha. Nossa estrela que virou Estrelinha. Você volta comigo, tá bom? 13 minutinhos agora faltando para as 8 da manhã aqui no nosso Café com Música. E eu volto com o nosso Alô, Alô no 998-69-5001. Você que está comigo, sempre me dando o prazer e o carinho especial da sua audiência. Eu volto com o pessoal da Tec Radiologia. A Luciana está chegando comigo aqui pela primeira vez no Café. Eu volto com ela e você volta comigo. Não saia daí. 13 para as 8. Bom dia, bom dia.
3: Bom dia.
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1: Gente, vamos acertar o relógio. Olha a hora. Agora 11 minutos para as 8. Bom dia, bom dia, bom dia.
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1: Ah, mas que prazerão ter você aqui comigo, né? No nosso Café com Música. Obrigado pelo carinho da audiência. Você em Divinópolis, nas cidades vizinhas, nas comunidades, são mais de 300 cidades, né? Ligadas e interligadas conosco também pela internet. Aplicativo na palma da mão. Cláudio Kennedy, Café com Música no seu coração. Deixa eu abraçar aqui e dar as boas-vindas para Luciana Ferreira, ela que está lá na Tec Radiologia, está curtindo a gente. Obrigado pelo carinho, viu? Tudo de bom para você e toda a equipe da Tec Radiologia aqui em Divinópolis curtindo o nosso programa. Seja muito bem-vinda aqui no nosso Café com Música. Alô, Ivone! Está no Planalto, a Ivone chega comigo. Tem áudio dela ou produção? Tem áudio? Fala, Ivone. Bom dia para você, Ivone.
6: Bom dia, Cláudio Kennedy. Fala com a Bruna Borges. Oh, não fala com a Bruna Borges, não. Que eu tô entendendo futebol igual entendo de feio de avião. Eu acho que é a Argentina que vai ganhar. Porque a Argentina é poderosa, né?
1: É.
6: Você já viu aquele Messi, né? Que tem os pernão dele.
1: Pois é.
6: Não conta para ela, não. Que a Argentina comprou. Acho que a Argentina comprou essa Copa, viu?
1: Eita.
6: Vai da Argentina.
1: Tá bom. Vou mandar esse
6: só áudio. Só em off, é um segredo entre
1: é em
6: nós.
1: Off. É em off, você contou agora para mais de 300 cidades, viu, Ivone? Você não falou que era em off, eu joguei no ar. Abraço para você, né, gente? Mas eu acho que no futebol a gente fantasia muito, a gente acaba pensando que tem essas coisas, né? Até porque a gente vive num país desacreditado, né? Mas é um país maravilhoso, que é o nosso Brasil, é o país do futebol. Mas eu prefiro acreditar que não tem essas coisas, né? De comprar a Copa, enfim, sei lá. Mas a França é a favorita até então. Mas não sei não, esse tal de Messi, o cara é um foguetão. O Messi carrega o time nas costas como o Vini Júnior carregou a seleção brasileira, né? Se não fosse o tal do Vini Júnior, ele não tinha saído do primeiro jogo. Mas vida que segue. Ieda, como é que você tá na cidade de Nova Serrana? Tá no Gamas, né? Ei, Ieda, gente boa, diarista, tá lá trabalhando e ouvindo a gente. Nosso amigo Beto Machado, será que tá na caminhada, tá no corre de sempre? Fala comigo, Betão. Bom dia.
7: Fala comigo, Cláudio Kennedy. Bom dia, meu amigo.
1: Fala. Tudo bem? Tudo ótimo.
7: Aqui fazendo a caminhada matinal, fone de ouvido.
1: Opa, coisa boa.
7: Sintonizado.
1: Ei, coisa
7: café boa. Com música, café com informação, café com moda, café com nostalgia.
1: Café com tudo que é de bom.
7: Desejando aí para todos os amigos, Cândido 10 FM, uma abençoada quinta-feira. E se possível, aí toca para nós. Tempo perdido, Legião Urbana. Um grande abraço, meu amigo, meu irmão, Cláudio Kennedy. Beto Machado, seu advogado.
1: Valeu, grande Beto Machado. Na cidade querida de Nova Serrana, sabe quem tá lá? Meu amigo Wilton, WJ Estofado. Gente, em Nova Serrana tem um cara que faz verdadeira arte no que se diz respeito a sofá, estofado, né? É um cara, ele é o especialista WJ Estofados. Grande, forte abraço para você. Lobim, fala comigo, Lobinho.
8: Bom dia, meu amigo Cláudio. Saudações, rubro-negras. Vamos virar a chave pro outro lado, pro lado de cá agora, né?
1: Vambora.
8: Se for possível, toca pra nós a minha música predileta, sonhando com a grande dupla Rick e Renner. Que Deus abençoe o dia de todos. Falei se não falei? Tchau, obrigado.
1: Claro que você falou, né? Mas deixa eu atender esse povo bacana que me pediu essa música que foi gravada com a nossa estrela, também virou estrelinha, né? agora com Bonnie Tyler, Marília Mendonça de Paulo e Paulino.

tocando mais música. 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

0: Machado, nosso advogado, ele pediu. Essa música é boa, hein? Tempo perdido. Perde tempo, não! Acerta o relógio, olha o ônibus. 8:01, intervalo é rápido. Daqui a pouquinho a gente volta. Eu vou tomar mais um cafezinho. Você aceita? Eu daqui, você daí. E já já a gente se fala em mais um Alô Alô no 998-69-5001. 8:01, bom dia.
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4: O atacante Memphis Depay movimentou as redes sociais em meio às negociações para renovar seu contrato com o Corinthians. De férias após a eliminação da Holanda na Copa do Mundo, o jogador publicou uma mensagem enigmática no Instagram. Eu perdi pessoas, dinheiro e tempo, mas nunca perdi a direção. É por isso que eu ainda estou aqui. A postagem chamou a atenção da torcida justamente no momento em que clube e atleta discutem a extensão do vínculo, que termina no fim deste mês. As conversas entre Corinthians e Memphis seguem em andamento, mas ainda não há acordo. O atacante deseja permanecer no clube. Porém, as partes buscam um entendimento sobre os valores e as condições do novo contrato. Enquanto isso, a publicação nas redes sociais aumentou as especulações sobre o futuro do Camisa 9, embora o conteúdo não faça referência direta às negociações.
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0: 8:04.
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0: Oi, gente, já tô de volta por aqui. Bora comigo? Bom dia, bom dia, bom dia.
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0: Cadê, cadê, cadê?
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0: Ah, mas que delícia, né? Que delícia. Combinação perfeita, o nosso café com música. Essa manhã maravilhosa de quinta-feira. Todo mundo se amando, se aprontando. Pra mais um final de semana que tá aí, né? O final de semana tá, ó. Já tá batendo a nossa porta, né? Seja bem-vindo, pode entrar. Fica tímido não, final de semana. Minha amiga Maria Helena tá agarrada nos docinhos, né? Mandou um vídeo pra mim aqui. Gente, os docinhos mais gostosos do planeta. Ela que me presenteou essa semana com os docinhos. Olha só o vídeo que ela me mandou, viu, gente? Ela faz os docinhos. Você que vai preparar sua festa, seu aniversário, sua confraternização. Gente, sem brincadeira. Não é aqueles docinhos que parecem um ovinho de codorna, não. Maria Helena não tem miserê, não. E os cajuzinhos? Nossa! Ai, ai, Maria Helena, isso mexe com o meu sentimento, menina. Quem mais está chegando comigo? Obrigado pelo carinho. Ô, Gustavo, bom dia, Gustavo. Tem áudio dele, produção? Fala comigo, Gustavo.
10: Cloud bom dia. O Gustavo do aplicativo, Deus abençoe.
0: Ô, Gustavo do aplicativo.
10: Cloud Kennedy.
0: Oi.
10: Vinícius Júnior até carregou. até carregou a seleção. Mas na hora que precisava dele, ele tinha que ter pegado aqui a bola, bater o pênalti.
0: Verdade, verdade.
10: Você não pode deixar um volante bater pênalti, não.
0: De jeito nenhum. De jeito
10: pela lógica.
0: Concordo com você.
10: Mas estamos juntos.
0: Concordo com você, meu queridão. Mas é aquilo, né, que os comentaristas falou, né, gente? Mas isso aí ficou lá no passado. Não, mas a gente, aquele gosto amargo, né, de derrota não passa, não. É igual na Alemanha e agora, recentemente, Noruega. Mas ele falou tudo aqui, o Gustavão do aplicativo, que aquele cara tinha que bater aquele pênalti, né? E os comentaristas falou bem. Tomara que esse pênalti não faça falta no final. E acabou fazendo, né? Porque eu tenho certeza que se o Brasil fosse para prorrogação, né? Eu acho que ele ia atropelar a Noruega, até porque a Noruega não tem uma boa defesa, como diz o nosso querido Lamonier da TV Integração. Mas vamos que vamos para cima, né, gente? Obrigado, viu, Gustavo? Um abraço para você e todo o pessoal dos aplicativos que acompanham e me dão aquela carona bacana. Por falar em aplicativo, deixa eu mandar um abraço pro cara diferenciado em Nova Serrana, é o meu amigo Genadir, ele que trabalha no Bibusca, né? E lá no seu carrão confortável, cheiroso. Se você precisar de aplicativo em Nova Serrana, fala comigo, porque o nosso amigo Genadir, esse eu indico, viu, gente? Obrigado, Genadir, pelo carinho da audiência, até que enfim você apareceu, meu irmão. A Kênia do Casanova tá comigo, bom dia, quem fala comigo? Rony!
11: Bom dia, Cláudio Kennedy, tudo bem com você, meu irmão? É o Rony aqui do bairro Niterói, estou ouvindo.
0: Bom dia, Rony.
11: Seu programa aqui, tá bom?
0: Obrigado,
11: se
0: Rony.
11: Se puder, me coloca a música Kulkan Liberty. Obrigado, desejar um bom, excelente fim de semana.
0: Obrigado, meu irmão, pra você também, viu, Rony? Tudo de bom, meu irmão. Quem mais tá chegando comigo? Carol, Carolzinha, bom dia, tudo bem, graças a Deus, abração pra você, Carol, se preparando para mais um dia de trabalho, né? E ela sempre sobra um tempinho pra mandar uma mensagem carinhosa aqui pra gente, viu? Que bom que você tá ligadinha comigo. Bom, eu estava ouvindo aqui, assistindo alguns vídeos, e eu me deparei aqui com um vídeo que em 1990, nos anos 90, em uma entrevista para um programa de televisão, Zezé de Camargo, começando a carreira, né? E ele falou da importância de uma canção, e ele disse, né, que era naquela época, ele falou, essa canção é a canção mais importante da minha carreira. E Zezé de Camargo e Luciano, naquela época, despontou com a canção É o Amor, que foi sucesso e é sucesso no Brasil inteiro, mas ele falava dessa música que eu estou trazendo para você, que retrata o que o nosso Brasil é desde sempre. Aumenta aí, vai.

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0: para você matar a saudade aqui no nosso Café com Música 1990 com Can. E a canção Liberty, Rick Renner, Sonhando, Zezé e Luciano, Garoto de Rua. Já já eu volto. Mas antes, acerte o seu relógio, olha o ônibus, 8h22. Daqui a pouco tem mais Café com Música.
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1: Gente, 8h24, bom dia, bom dia!
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1: Cláudio Kennedy. Alô, alô, alô. Bom dia. Bom dia com aquela alegria de sempre pra você que tá comigo, né? O radinho ligado na sua casa. Tem gente que tá no trabalho. Tem gente que trabalha em casa, né? As grandes ou pequenas fábricas, tem gente que tá nas bancas de pesponto, as costureiras, pespontadeiras, acabadeiras, coladeiras. Em Divinópolis e todo o centro-oeste de Minas, o meu abraço e o meu carinho, viu? A Carol, Carolzinha, tá lá se preparando para mais um dia de trabalho e sempre ligadinha comigo no Café com Música. Adriana, do Serra Verde, também chegando comigo. Tem gente comigo lá na Água Limpa, fala comigo, meu queridão.
4: Bom dia, meu amigo Cláudio Kennedy. Como você tá? Tudo bem?
1: Graças a Deus.
4: Tava sumido, mas agora tô na área, viu?
1: Que bom que você apareceu. Fala comigo.
4: E hoje, se possível, você manda um abraço especial pra minha amiga do Niterói, a Célia. Ela tá sempre ligadinha no seu programa aí.
1: Alô, Célia!
4: E ela gostaria de ouvir a música Borboletas.
1: Borboletas, boa.
4: Uma quinta-feira abençoada a todos. Um abraço, tchau.
1: Amém, pra você também, meu irmão.
4: Zanata da Guarimpa.
1: Famoso, famosão. Valeu, Zanatão, aquele abraço. A Claudinha Nogueira continua comigo lá em Nova Serrana das Minas Gerais. Não, a Claudinha Nogueira tá em Itaúna, né? Tá ligadinha, mandou aqui um vídeo da TV Integração. Tá com um ouvido no rádio e o outro na TV, né, Cláudia?
5: Ô, Cláudio.
1: Oi.
5: Fica com ciúme, não. Aqui dá pra ver vocês dois. A Bruna e escutar você, falou?
1: Coisa boa, tá igual eu. Ah, eu consigo assistir televisão, trabalhar no computador, ouvir rádio, faço tudo ao mesmo tempo. Ei, Claudinho, abraço a cidade querida de Itaúna. A Ellen também tá chegando comigo. Bom dia, Antônio Marcos do Porto Velho. Fala, Antônio.
6: Bom dia, meu amigo Claudio Kennedy. Estamos aqui curtindo o programa. Um ótimo dia abençoado para todos nós.
1: Valeu pra você também, viu? Ô Paulo Henrique, como é que tá aí no Sagrada Família? Fala, meu irmão.
7: Oi, meu amigo Cláudio Kennedy, tudo bem? Aqui é o Paulo Henrique do bairro Sagrada Família. Oi, você toca música com João de Souza e Bonifácio? Deus me deu este lugar. É um forte abraço, dedico a todos os seus ouvintes. Um abração.
1: Valeu, meu irmão. Vou pedir a produção para conseguir essa canção pra gente, tá bom? Dalila, como é que você tá na comunidade do Choro? Ê, Dalila, tava sumida, hein?
8: Bom dia, Cláudio Kennedy, manda um abraço pra nós aqui na comunidade do Choro, é a Dalila Maria Pires, e uma música também, viu?
1: Deixa comigo, você vai ouvir comigo e com a Carol, que tá se preparando para mais um dia de trabalho, essa canção que ela pediu. E Carol, você tá que tá, hein? Jean Giovanni, o nosso café, café com música, Candy 10, sempre perto de você.

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3: O Internacional venceu o Cerro Largo do Uruguai por 2 a 0 em jogo treino realizado no Beira-Rio durante a preparação para a retomada da temporada. Os gols da vitória foram marcados por Vitinho no primeiro tempo e Alejandro na etapa final. A atividade aconteceu com portões fechados e sem a presença da imprensa. O técnico Paulo Pezzolano aproveitou o amistoso para fazer testes na equipe antes do retorno do Campeonato Brasileiro e da Copa do Brasil. Esse foi o segundo compromisso do Colorado na intertemporada, após a vitória sobre o Coritiba. E o time segue ajustando o elenco em busca de chegar em boa forma para a sequência das competições.
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11: Gente, acerta o relógio aí com a Hora 10, que informa pra você. 8 horas e 37 minutos aqui em Divinópolis. Bom dia, bom dia!
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11: Alô, bom dia. Gente, são milhares e milhares de mensagens que a gente recebe aqui, graças a Deus, uma audiência fantástica do nosso programa, né? E às vezes eu não respondo aqui no WhatsApp, porque não dá tempo, mas eu respondo você no ar, né? Desejando aí um bom dia abençoado para você, que tá sempre com o rádio ligado, ou no nosso aplicativo, celular na palma da mão, Café com Música, Candy 10, no seu coração, né? Valéria Andrade está comigo, está no aplicativo, lá em São Gotardo das Minas Gerais. Ô, Valéria, tudo de bom para você, felicidades hoje e sempre. Valéria some, aparece e some. Mas eu sei que ela está sempre ligadinha com a gente, né? Adora rádio, é apaixonada com rádio desde muitos e muitos anos, né, Valéria? Me acompanha desde a época do Orkut. Olha onde estava o Orkut, hein? Você tá ficando velha, hein, Valéria? Maria Helena, na cidade querida de Perdigão.

0: Então tá lá enrolando os docinhos e curtindo o nosso programa. Quem mais aqui? Cláudio, toca pra mim, Amado Batista. Pras minhas colegas de trabalho na facção da Lu, é a Elaine do Candidez. Vou tocar pra você daqui a pouquinho, tá bom? Quem mais tá comigo aqui? Deixa eu ver, que turmada boa, hein? Dona Maria Gonçalves, fala comigo, Dona Maria. Bom dia, Dona Maria.
1: Bom dia, Cláudio. Como é que tá as coisas aí? Tudo bem?
0: Graças a Deus.
1: Essa noite suiu bastante. Ô, cantor, mandando saúde aqui pra te pedir uma música. Viu? Hoje eu quero é Berrante de Madalena. Se você puder tocar pra nós, viu? Vou oferecer pra vocês da rádio, pra todo mundo que estiver ouvindo, pra Cláudio aqui, viu? Pois é, eu gostei demais da sua mensagem hoje, viu?
0: Que bom, Dona
1: Maria.
0: É
1: muito bonito.
0: Obrigado, viu,
1: então,
0: Dona Maria?
1: Tchau, fica com Deus, viu, Cláudio?
0: Fica com Deus, senhora também, toda a família, grande da Dona Maria, que tá comigo lá no bairro... No Candidez ou Candelária? A Dona Maria... Ah, no bairro Candidez. A Nilda continua comigo no bairro Nova Holanda. E eu sei que a Nilda adora Amado Batista. Então essa aqui vai pra ela também. Ela pediu aqui, ó. Cláudio, toca uma música chonada pra mim. Aumenta o volume. Candidez sempre perto de você. Esse é o nosso Café com Música. Música.

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16: Bom, gente, já tô de volta. Um abraço aí pra turma da Hora 10 com rádio ligado. Agora faltando 5 minutinhos para as 9 da manhã. Bom dia, bom dia, bom dia! Deixa eu falar para você que está com o rádio ligado, ligado na Cande 10 FM, sempre pertinho de você. Daqui a pouquinho eu vou bater um papo com o Luiz. É o Luiz, aquele lá da Harmonia Enxovais, o famoso Luiz. Então daqui a pouquinho a gente bate um papo com ele e você aumenta o volume do rádio, para tudo, porque tem ofertas incríveis da Harmonia Enxovais para essa quinta-feira maravilhosa. 5 para as 9.
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16: Café com Música é bom demais. E por falar em café com música, eu vou tomar um cafezinho aqui com o nosso amigo Luiz. Daqui a pouquinho eu bato um papo com ele, mas eu vou tocar uma canção, porque nessa canção, Mirosmar fala pra ela aquilo que eu não tenho coragem. Cândidez FM, sempre perto de você. Aumenta o volume aí, que essa moda é boa demais.

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0: É o Mirosmar cantando Irmão da Lua, Amigo das Estrelas. Vai ser bom. Bom dia, bom dia, bom dia.
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0: Oh, delícia! Combinação perfeita, café com música. E para harmonizar ainda mais o nosso ambiente aqui, claro que não pode faltar aquele detalhe especial, aquele toque de requinte na sua casa, no sítio, na fazenda, no escritório, na sua vida. Tudo tem que combinar, tem que ser harmônico, né? 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Bom dia, com alegria.
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3: 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Para a Edmeia. 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Para a Senira. 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
0: Oh, coisa. 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
3: 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E um grande abraço aí para os moradores aí do Afonso Pena. 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Um grande abraço para o pessoal do Afonso Pena. Para a Sônia. 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
3: 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Um grande abraço aí aos moradores do Vale do Sol. 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
0: 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O intervalo é rápido, daqui a pouquinho a gente volta, não sai daí não!
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0: Mais uma música que marcou a sua vida e a vida de muita gente, né? Guns N' Roses, November Rain, para fechar mais uma sequência para lá de especial aqui no nosso Café com Música. Vamos acertar o relógio? Gente, tá na hora do cafezinho, não tá? 9h27, bom dia, bom dia. Não sai daí não, porque eu volto já já e você volta comigo. Na mais potente do Centro-Oeste de Minas Gerais, apresentando até às 10 o nosso Café com Música.
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0: 9h31.
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0: Tô de volta no café, trazendo Danilo e Davi.
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1: 9:33.

0: Essa música é boa demais. Me ajuda aí, vai, me ajuda a te esquecer. Agora 19 minutos faltando para as 10 da manhã, eu vou para aquele intervalo, é rapidinho, a gente volta. Eu volto com a Regina Maria, que tá no aplicativo. Regina, tá me ouvindo ainda? Vou passar sua música na sequência, tá bom? E volto com você que mandou mensagem no 998-69-5001. Não saia daí, não me abandona não. 18 para as 10.
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0: Bom, gente, vamos acertar um relógio com a hora 10. 17 para as 10. Bom dia, bom dia, bom dia!
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0: Ah, vamos aqui na sequência final do nosso programa. Quem tá chegando comigo? Turma bacana, Cristina Dimas, tá no bairro Santo Antônio. Obrigado, viu, Cristina? Luciana continua comigo, né? A Maria Aparecida no bairro Esplanada, obrigado. A Sandra, bom dia, Cláudio. Que o seu dia seja abençoado. Ela tá na Vila das Roseiras, obrigado, viu? O seu dia também seja muito abençoado. Ana Maria do bairro Júlia Fonseca, um abração, viu? Maria Gorete Silva, a Ângela Maria do Alençou, que também tá comigo, a Neuzinha tá no Campina Verde, meu amigo Igor do Corte do bairro Candidez, abração, meu irmão. Tudo de bom, felicidades hoje e sempre. A você e toda a família, o Igor, um grande amigo, um cara bacana. Tá sempre curtindo a nossa programação, né? Quem mais? Quem mais? A Luciana tá comigo lá na Tec Radiologia. Abração pra você, viu, Luciana? Seja muito bem-vinda no nosso Café com Música. E ela, que é motorista de aplicativo, tá curtindo a gente com os passageiros. Regina Maria, bom dia, me dando aquela carona, hein?
6: Bom dia, Cláudio Kennedy, tudo bem com você, meu tudo querido?
0: Tudo bem, graças a Deus. Saudades. Tudo de
6: aqui,
0: bom, viu?
6: Você poderia cantar pra mim a música do Quixote? Insegurança, se for possível. Um forte abraço pra você, uma ótima semana. Obrigado. Tudo de bom pra você, viu?
0: Obrigado pra você também, viu? E todo o pessoal que trabalha, os taxistas também, os motoristas de aplicativo, as motoristas assim como a Regina, né? E tantos outros que estão comigo, os mototaxistas no foninho de ouvido. Enfim, é muita gente curtindo a nossa programação. Daqui a pouquinho tem ela, Ana Tereza Arruda, trazendo os destaques especiais do MG1 da TV Integração. Você não vai perder, não. Daqui a pouquinho ela entra ao vivo com a gente aqui no nosso Café com Música, para trazer o Café com Notícia. Enquanto isso, a Regina, que está no aplicativo curtindo a gente, ela pediu para curtir a canção do Quixote. Eu adoro essa música. Aumenta o volume aí. 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

0: Esses ouvintes são especiais, proporcionam momentos inimagináveis, inesquecíveis. A Regina pediu pra matar a saudade do Pixote. Tempão que eu não ouvia, Insegurança. Rapaziada do Pixote que já esteve conosco aqui na rádio ao vivo, né? É, mas é bom demais. 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
0: E tem aquele momento inusitado aqui no nosso Café com Música, onde a gente traz os destaques do MG1 com a equipe da TV Integração. Ela chega chegando ao vivo e daqui a pouquinho ela estará na tela gigante da TV Integração. Ana Tereza Arruda está chegando comigo no Café com Notícia. Bom dia!
2: Bom dia, Cláudio Kennedy. Uma ótima quinta-feira para você. Para todos os ouvintes do Café com Música.
0: Já com um pezinho no final de semana, hein, Ana?
2: Ô, oh, beleza. Tô de folga nesse sábado.
0: Ei, mas de novo?
2: De novo?
0: Daqui a pouco você fala.
2: Você que só que você... vê os tombos que eu levo, né?
0: Pois é.
2: As pingas que eu bebo, né? É o contrário.
0: É o contrário. Ninguém vê as pingas que você bebe, só os tombos, né? Não, é o contrário, né? Como é que é? Ixi, agora eu também confundi. Vamos largar esse trem de pinga pro lado? Peraí, deixa eu parar isso aqui, tem um telefone apitando aqui. Ana Tereza, e vamos aproveitar e mandar um abraço para o bairro Morada Nova, Itaúna. A Cláudia, ela é conhecida lá como Cláudia Raia. Você vai lembrar, mandou um abração para ela, mandou uma mensagem para a gente aqui. E a filmagem da TV Integração, ela filmou a tela, estava curtindo o Iene, né? Falou que vai ficar com você também. E ela falou, eu tô assistindo a TV e ouvindo o rádio, olha que bacana.
2: Que legal, deixa eu anotar aqui, Cláudia,
0: isso.
2: Vou mandar um abraço para ela.
0: É a Cláudia. A Cláudia.
2: Ontem eu fiquei devendo um abraço ontem.
0: Não é possível?
2: Eu preciso dar esse abraço hoje.
0: Tá
2: hoje
0: bom.
2: Hoje é a Cláudia.
0: A Cláudia de Itaúna. Famosa Cláudia Raia de Itaúna.
2: Já tô anotando aqui. Anotou
0: para não esquecer, né?
2: Isso, abraço.
0: E o nosso grande amigo de ontem, o Laércio do Catalão, é seu fã número um.
2: Laércio do Catalão.
0: Isso, e fala bem pertinho do seu microfone aí.
2: Laércio do Catalão, eu vou mandar um abraço para ele no MG1 hoje, tá?
0: Tá joia, e também para a Claudinha.
2: Já vou deixar anotado aqui.
0: Tá bom, combinado. Excelente. Estamos combinadíssimos, são os nossos ouvintes do Café com Música, Café com Notícia e telespectadores do IN, da programação inteira da TV Integração. Mas por falar em programação, conte-me tudo, não esconda nada. O que temos
2: isso
0: em
2: mesmo,
0: destaque para hoje?
2: Hoje a gente tem uma entrevista aqui no estúdio do MG1 que eu acho que vai interessar muita gente. Eu, por exemplo, adoro esse tema, viu? Reorganização financeira.
0: Opa.
2: A gente está chegando aí no segundo semestre, já estamos no segundo semestre, uhum. E ainda dá tempo de reorganizar a vida, viu? Colocar as contas em dia. E para isso eu vou receber aqui no estúdio uma educadora financeira, que é assessora de investimentos. Ela vai dar dicas de como controlar os gastos e terminar o ano com o orçamento em dia. A gente sabe que é difícil, mas o primeiro semestre tende a ser mais complicado, porque a gente tem os impostos, material escolar, tem matrícula. E aí agora no segundo semestre é importante a gente já planejar o ano de 2027. A gente tem aí a oportunidade de reorganizar as finanças para não passar tanto aperto no início do próximo ano. Então, a gente vai falar sobre esse assunto para já começar aí a poupar, a ter um uso inteligente do nosso dinheiro.
0: E eu acho, Ana Tereza, que poupar, economizar, reorganizar a vida financeira é igual fazer dieta e academia, viu? Não é fácil, não.
2: Não é fácil, não é fácil,
0: mas
2: é um desafio.
0: Mas tem conserto, não tem? E ela vai explicar.
2: Com certeza, exatamente.
0: Tem
2: a
0: como.
2: A gente precisa ter estratégia.
0: Sim, eu preciso. Eu vou assistir.
2: ter alguém que tem conhecimento desse tipo de organização...
0: Ajuda muito.
2: Já ajuda, uhum. Sim. E sempre aberto para que as pessoas possam compartilhar suas questões e fazer perguntas.
0: Ótimo.
2: 37999087730.
0: Vamos hoje, aprender.
2: Ontem nós falamos aqui de um assunto que também... houve muita participação do telespectador, que foi a questão da pensão alimentícia. Hoje a gente, então, tem as finanças e você pode participar e mandar suas questões, as suas perguntas.
0: Ótimo! 37999087730. Tenho certeza que muita gente que está ouvindo agora a gente está bem desorganizado financeiramente, assim como eu, viu? Vou te contar um negócio. Ana Tereza, as mulheres são mais desorganizadas financeiramente do que os homens? Compram mais?
2: Depende, olha, né? Eu acho que esse é um mito, viu, Cláudio? É. Eu tenho um controle bastante rigoroso, assim.
0: É.
2: Eu gosto de ter tudo na ponta do lápis.
0: Ótimo.
2: E de sempre ter uma reserva.
0: Ótimo.
2: Essa reserva de emergência que tanto se fala faz toda a diferença nos momentos de aperto, viu?
0: Com certeza. Como dizia um tio meu, tem que entrar de balde e sair de colher, e não o contrário, né?
2: Ah, excelente, excelente.
0: Guarda esse bordão aí.
2: Isso
0: bom,
2: mesmo.
0: Que mais você vai trazer para a gente, além dessa dica para você reorganizar a sua vida financeira hoje no MG1 com Ana Tereza Arruda? Fala comigo.
2: Oi, Cláudia. A gente vai falar ainda também sobre uma apreensão na BR-262, mais de 3 toneladas de maconha, equipamentos eletrônicos, anabolizantes foram apreendidos na BR-262 em Bom Despacho em uma ação conjunta entre a Polícia Rodoviária Federal e a Polícia Militar Rodoviária. A gente vai trazer essas informações dessa apreensão relevante na nossa rodovia, uma das principais rodovias da nossa região. A gente está sempre trazendo os trabalhos que são feitos nessa rodovia. Temos, inclusive, uma entrevista com o inspetor da Polícia Rodoviária Federal, o Clever Delgado. Ele falou sobre essa apreensão importante, então a gente vai trazer os detalhes. De Araxá, o assunto é muito legal e eu acho que impacta muito na vida das pessoas, porque é um alerta. Um homem foi condenado por perseguir a ex-companheira após o término da união estável. E além da pena, ele vai ter que pagar uma indenização para a vítima. Ele estalqueava ela e aí ele perturbava o sossego dela. A gente vai trazer essas informações. Esse caso, na verdade, foi na cidade de São Gotardo. Aí tem os detalhes dessa decisão. Inclusive, a gente vai reforçar sobre quem enfrenta esse tipo de situação, quais são as orientações. É sempre importante procurar ajuda, denunciar a Polícia Civil, a Polícia Militar. E esses casos também cabem medida protetiva. Então, a gente vai trazer esse alerta. Uma ocorrência na cidade de São Gotardo, mas que pode despertar atenção em qualquer lugar, porque todo mundo que vive aí um relacionamento abusivo, um término conturbado da relação, pode ter esse tipo de problema. Então a gente vai falar sobre esse assunto como alerta para as pessoas.
0: Ótimo, ótimo. E o que mais você tem em destaque para a gente ao vivo? Você entra às 10h45 no MG1 e também no G1 Centro-Oeste, né, Ana?
2: Exatamente. A partir de 11h45, vamos falar também da greve dos servidores municipais, vamos atualizar essa situação em Divinópolis. Vamos trazer ainda uma mudança no trânsito, no Complexo de Saúde São João de Deus. Quem passa ali, a gente passa todos os dias, sabe que ali realmente é um volume muito grande. Às vezes de vans de cidades vizinhas, ambulâncias, carros de passeio que também vão muito ali para aquela região. A gente percebe ali que é bem complicado o trânsito. E aí houve algumas mudanças em relação ao estacionamento. E aí a gente já vai mostrar os reflexos. A gente já contou que houve a mudança, mas vamos mostrar como que tem sido agora o trânsito no local. Alguns pontos que eram usados para estacionamento de veículos, eles foram proibidos, a questão do estacionamento. Isso impacta diretamente na fluidez do trânsito. Às vezes não passava dois carros, porque tinha ali veículos grandes estacionados e a gente tinha ali uma turbulência em relação ao trânsito. A gente vai mostrar, depois das mudanças, como está, quais são os reflexos dessas alterações.
0: Ótimo!
2: No esporte a gente vai falar da Copa do Mundo, hoje tem jogos, ontem a gente teve um jejum de jogos, quem está acompanhando a Copa aí ficou com saudade, com certeza, e aí hoje a gente vai falar sobre o que tem na tela da TV Integração, com participações do telespectador, sobre a torcida. Agora, depois que o Brasil saiu, para quem que você está torcendo? A gente vai trazer também os detalhes da Copa do Mundo, tem o esquenta para a Copa de Mascotes, que já termina nessa sexta-feira. A gente vai saber aí se teve um campeão, porque o povo não está acertando de jeito nenhum, viu? Tinha que acertar na trave, mas estava todo mundo fazendo gol, viu, Cláudio?
0: Tá igual aquele lá que bateu aquele pênalti para o Brasil, né? Ai, ai, ai.
2: Oh, meu Deus.
0: Ana Tereza Rodeu, eu sei que você gosta de futebol, né? Quem é que não gosta? Somos brasileiros, né? E o seu palpite para essa Copa? França, Argentina ou até mesmo Noruega? A favorita parece que é a França, segundo o Lamonier, né? Que é um especialista em futebol, né?
2: Exatamente. Olha, Cláudio, eu acompanho o Messi. E assim, apesar da rivalidade com a Argentina e também a Argentina já ter sido campeã da última Copa, eu gosto muito dele. E aí, acabo tendo, me simpatizando, sabe, com a Argentina.
0: Sim.
2: Isso não quer dizer que eu tô torcendo, não.
0: Morrendo de amores pelo Messi, não.
2: Mas
0: né?
2: Eu ficaria feliz assim, se ele conquistasse mais uma pela dedicação dele.
0: E é interessante, né? Interessante que por ser um país vizinho, né? Um país de bons vinhos, a Argentina, né? Eu tô mais balançado para a Argentina, confesso para você. Até porque eu não tenho grande afinidade com a França, não, né?
2: Sim, é o mesmo caso. Eu não conheço profundamente as equipes, mas tenho esse carinho aí pelo Messi, pela dedicação dele.
0: Maravilha. Ana Tereza Arruda, daqui a pouquinho ao vivo no MG1 pela TV Integração. Mais uma vez, muito obrigado pela sua participação. Que você tenha um bom dia e um bom trabalho, tá bom?
2: Um abraço, eu que agradeço pelo espaço.
0: Outro. Conversei com ela, Ana Tereza Arruda, trazendo os destaques do MG1, daqui a pouquinho na tela gigante da TV Integração, unindo Divinópolis com Minas, Brasil e Mundo através do G1 Centro-Oeste. E claro, você vai ficar ligadinho, ligadinha. No finalzinho, quero abraçar a Cirlei do Porto Velho, quero abraçar a Ângela do bairro Santa Rosa, Adriane do Danilo Passos, pessoal da Padaria Bela Vista, Adriane do Jusa Fonseca e o Laércio do Catalão. Não dá tempo de mais nada, vem aí Experiência de Deus com o Padre Reginaldo Manzotti. Logo depois tem a equipe do Furacão, ele, Ricardo Garrafa, e ele continua na tarde show da Candidez, que é super tarde. E às três ela chega chegando, ousadia, simpatia, alegria, tem Alzira Ribeiro. E eu, esse modesto locutor, Cláudio Kennedy, que vos fala, volta amanhã, se Deus assim permitir, a partir das 7 da manhã. Tchau, tchau, gente, fiquem com Deus, porque eu tô indo com ele.
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1: 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E a hora certa.
4: 10:02. 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
0: 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Vamos juntos, manda teus anjos, Senhor, mais um pouquinho, sacristão. Sim, manda teus anjos sobre nós. Manda teus anjos sobre as ondas do rádio. Manda teus anjos pelas imagens de televisão. Manda teus anjos, Senhor. Estende a tua mão. Manda teus anjos, Senhor, para que este programa seja de grande unção, de curas, de libertações e, acima de tudo, de santificação. Confie em vós. Revele sua face sobre nós. Em nome do Pai, do Filho e do Espírito Santo. Amém. Naquele tempo, disse Jesus a seus discípulos: em vosso caminho anunciai: o reino dos céus está próximo. Ide anunciai. O quê? O reino dos céus está próximo. Curai os doentes, ressuscitai os mortos, terceiro, purificai os leprosos, quarto, expulsai os demônios. Eu repito, grande é a missão, importante é a missão, anunciar que o reino de Deus está próximo. Curai os doentes, ressuscitai os mortos, purificai os leprosos, expulsai os demônios. De graça recebestes, de graça dai também vós. Não leveis ouro, nem prata, nem dinheiro em vossos caminhos, nem sacola para o caminho, nem duas túnicas, nem sandálias, nem bastão. Por quê? Porque o operário tem direito ao seu sustento. Em qualquer cidade ou povoado que entrardes, informai-vos quem ali é digno. Hospedai-vos com ele até a vossa partida. Senhor, a missão nos foi dada. E hoje, em plena quinta eucarística, nós pedimos que, pela força da tua presença, corpo, sangue, alma, divindade, sejamos, portanto, beneficiados com esses sinais do teu reino. Manifeste, Senhor, em nossa vida, que de fato nós te pedimos, Jesus Eucarístico, que os doentes sejam curados. Comece a pedir a doentes, diga os nomes, que sejam curados, que aqueles que estão mortos vivos ressuscitem. Lázaro, vem para fora. Quantas pessoas estão praticamente mortas nos vícios, na depressão, na prostração? Que as nossas feridas e as nossas lepras sejam curadas. Feridas no corpo, é verdade. Se você tem uma ferida no seu corpo que não está cicatrizando, se tem uma ferida, seja por motivo de diabetes, seja o que for, Senhor, cure essa ferida, cicatrize essa ferida. Nós te pedimos, Senhor Jesus, está no teu santo evangelho, soberano Deus, expulse os demônios, aqueles que querem colocar a nossa salvação à perda, aqueles que querem nos apartar de Deus, pessoas ou circunstâncias, apegos, seja o que for, afasta, Senhor, esses demônios de nossas vidas e não nos deixe cair em tentação, mas livra-nos do mal, soberano Deus, soberano Deus. Vai cantando, filho, e vai rezando, acreditando nesse Jesus eucarístico. Hoje, por excelência, um dia em que Deus se manifesta em nossa vida. E aquilo que ele disse no anúncio do evangelho se pode se realizar e se realiza em nossas vidas. Vai pedindo pelas santas chagas de Jesus, por essa presença real na Eucaristia. Em meio às provações, eu estou aqui. Eu estou aqui rezando, Jesus. No meio de provações, o refúgio, a fortaleza na batalha. Senhor Deus, curai o doente, libertai dos vícios. Senhor, curai as feridas do corpo e da alma, mas principalmente, afastai-nos daquilo que põe em risco a nossa salvação. Amado povo de Deus, eu volto a dizer, dada a importância da novena que começamos hoje, Nossa Senhora do Carmo, madrinha da obra evangelizar, é preciso. Qual é o pedido que você vai fazer este ano a Nossa Senhora do Carmo? Nossa Senhora do Santo Escapulário, rogai por nós. Eu volto já.
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0: Eu quero destacar que em todas as livrarias do Brasil você encontra o livro Inabalável. Ele é atemporal. 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Eu convido você a adquirir, ler, refletir. Uma releitura a partir de Jó. Nós já fizemos no Experiência de Deus, mas é sempre uma leitura atual. E você ouviu o quanto era importante. Quanto é importante refletir sobre a presença dos amigos, até da esposa da vida de Jó. Mas como lidar com a tempestade? Essa música, peça nas rádios para que sejam tocada. Inabalável, inabalável, é o nome da música. É, Senhor, agora posso te ver, posso respirar. A fé não é a ausência da dor, não se iluda. É saber que só Jesus é onde eu posso ancorar minha vida. Então dai-me, Senhor, uma fé inabalável. Dai-me, Senhor, inabalável. Maria, que a paz de Jesus esteja com você, Maria.
1: Amém. Sua bênção, Padre.
0: Deus abençoe. De onde você fala?
1: Do Paraná.
0: Ah, tá. Uma Maria de algum lugar do Paraná. Você pediu anonimato? O que está acontecendo?
1: Padre, eu gostaria de pedir oração para minha família. Eu queria um aconselhamento.
0: Que o Espírito Santo nos ilumine.
1: Amém. Estou nervosa, Padre.
0: Vai lá, fica tranquila e partilhe.
1: É um problema meu e da minha mãe.
0: O que está acontecendo?
1: Eu cuidei do meu... Então, a minha mãe, ela... Um ano antes de meu pai falecer, ela abandonou ele. E daí eu cuidei dele até o final da vida dele. Eu ainda estava fazendo o tratamento de câncer, né? Porque eu tinha, na época eu estava com câncer.
0: Tá.
1: E daí eu cuidei dele até o final da vida dele. E depois que ele faleceu, eu fiquei cuidando, porque eu cuidei da minha mãe. São 7 anos que eu cuidei dela. E daí houve um... Tipo, entrou o meu irmão no meio e entrou uma desavença.
0: Entrou uma desavença.
1: Entrou. Porque daí, não sei o que o meu irmão ficou falando pra ela e ela me acusou que eu tava roubando ela. Que eu tava pegando o dinheiro dela da aposentadoria. Daí eu fui, padre, tirei o extrato e mostrei pra ela tudo o dinheiro que tava ali, que eu não tinha pegado nada. Só que ela já tinha me chamado e eu que tinha roubado, entendeu? Daí ela... A gente acabou discutindo, eu e ela, sabe? E daí, ela já, na época, ela já ia voltar de morar com esse meu irmão. Daí ela pegou e foi morar com meu irmão e saiu da minha casa.
0: Certo.
1: E, padre, eu tenho no meu pensamento que ela tem que pedir perdão para Deus, não para mim mais, né?
0: Sim.
1: Eu posso estar errado, mas eu acho assim, que é para Deus que ela tem que pedir, porque ela me acusou de uma coisa tão grave que eu não fiz. E ela foi embora faz 2 meses, eu não falei mais com ela, não tenho vontade de falar com ela. Eu tenho depressão, estou tomando medicamento, eu tenho dermatite, padre, tenho sofrido tanto, tanto. Eu estou sofrendo com a ausência dela bastante, porque a gente convivia bem.
0: Filha.
1: Oi, padre.
0: Eu entendo o que você partilhou, mas eu vou pensar... no seu bem-estar agora. Pode ser?
1: Pode ser.
0: Veja, você tem que pensar assim, sua mãe tem algum problema ela tem, porque ninguém abandona o marido um ano antes do falecimento. Uma vida inteira juntos. Não é normal.
1: 59 anos juntos.
0: Você entende que não é normal isso?
1: É que é meu irmão que entrou na vida dela, tipo assim, fazendo a cabeça dela.
0: Filha, não importa.
1: Tá bom.
0: Não importa. Você tem que pensar que então, no mínimo, é uma pessoa muito influenciada, fácil de se dominar. por mais que você fala que ela tem que pedir perdão a Deus, você está magoada. E não é errado você sentir mágoa, frustração de ter sido acusada de algo que não fez. Você tem que admitir, eu me decepcionei com a minha mãe.
1: Sim.
0: Você está decepcionada.
1: Estou, padre.
0: E no fundo...
1: Dói muito.
0: Sim, e no fundo, ela deveria pedir perdão a você. Ela deveria pedir perdão a Deus, sem dúvida. Mas a você também. Só que, veja, quantos anos ela deve ter, mais ou menos?
1: Ela está com 86 anos esse ano.
0: Vale a pena se levar, deixar ela partir desta vida com isso? Não vale. Você não vai ficar bem. Eu não estou falando dela. Ela tem os motivos. Procure sua mãe. De alguma forma. Não é para vocês serem amigas. Você disse, eu sinto falta dela. Nem que seja para você dizer, mãe, eu te perdoo pelo que você fez, mas eu te amo e sinto a tua falta. Não importa o que ela vai te responder, importa o perdão que você vai dar. Você imagina ela vir a falecer e você ficar dentro do seu coração, eu não falei com a minha mãe antes dela morrer. Você não vai ter essa paz. O perdão vai te libertar. E, consequentemente, vai libertar a ela. Aqui não é você e teu irmão. Se você tem reta consciência que você não roubou, você não tirou o dinheiro dela, direito que tinha para comprar os remédios, direito que tinha para comprar a subsistência dela, isso não é roubar. A aposentadoria é para isso. Se você tem consciência que fez o que é certo, não deixa a vida dela terminar desse jeito. Tente conversar com a sua mãe, dar o seu perdão e dizer, mãe, eu sinto a sua falta. Talvez aqui esteja uma grande libertação na tua vida, filha. Você entendeu?
1: Entendi.
0: Não põe seu irmão no meio. É com a tua mãe. Com teu irmão é outra história. Nada melhor do que uma consciência limpa e uma alma em paz. Essa paz que você tem, que você almeja com a sua mãe, ela é importante. Tente procurá-la, mas antes, nós estamos começando hoje a novena de Nossa Senhora do Carmo. Ofereça essa novena por ela. Peça, mãe, repita comigo, Nossa Senhora do Carmo.
1: Nossa Senhora do Carmo.
0: Eu quero fazer as pazes.
1: Eu quero fazer as pazes.
0: Com a minha mãe aqui na terra.
1: Com minha mãe aqui na terra.
0: Peço, Nossa Senhora do Carmo.
1: Que interceda.
0: Que haja o perdão.
1: Que haja o perdão.
0: E a reconciliação.
1: E a reconciliação.
0: Amém.
1: Amém.
0: Que Deus abençoe Maria. Você vai se sentir muito em paz em ter procurado a sua mãe. Não deixe que os dias se acabem com essa distância entre vocês. Que Deus abençoe. Eu vou para o intervalo e eu volto com a leitura orante. Volto com a palavra de Deus. E o que eu falei para ela serve para todos. O diálogo, a oração, ela move montanhas. Volte comigo. Voltamos já.
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0: Queridos irmãos e irmãs, nós vamos para a leitura orante e vou explicar um pouco depois sobre as contendas, as dificuldades, as acusações que Paulo recebeu da comunidade de Corinto. Mas e depois? Agora, eu gostaria só de lembrar, pessoal dos Estados Unidos, já garantiram a inscrição para o retiro? O retiro oficial acontece dia 15 e 16 de agosto. Então você que está nos Estados Unidos, faça sua inscrição. Retiro sábado e domingo em Randson. Onde? No Clube Português. No sábado, das 8h30 às 5 da tarde e no domingo, das 8h30 às 5 da tarde. Palestras diferenciadas, adoração ao Santíssimo, missa, adoração. Depois, dia 22 de agosto, em Delham, New Jersey, na Escola Católica da Sagrada Cruz. Como que faz a inscrição? Pelo site padreginaldomanzotti.com.br ou direto no Instagram, @missão.usa. E agora, escute o que as pessoas têm dito sobre a leitura orante, por favor.
1: Olá, Padre Reginaldo Manzotti,
0: olá.
1: Sua bênção. Quero aqui, através desse áudio, mandar para o senhor, através da leitura orante de Romanos, hoje que o senhor falou dia 15 do 4, de 9 a 12, né?
0: Certo.
1: Então, que toca bastante a gente. Que a esperança que vocês têm os mantenham alegres. Aguentem com paciência,
0: opa,
1: os sofrimentos e orem sempre. Então, assim, toca muita gente, né, padre? Porque eu sou motorista de caminhão,
0: opa,
1: moro na cidade de Bahia, aqui no estado do Paraná. Então, a gente sempre está na estrada, longe da família, né? Saudade, os perigos que hoje a estrada apresenta, né?
0: Verdade.
1: A falta de segurança.
0: Verdade.
1: O ser humano em si está difícil de lidar, né, padre?
0: Sem dúvida.
1: Então, hoje essa leitura toca muito na gente, porque a gente tem hora que a gente desanima, né? A gente fica triste, com saudade de casa, que nem eu tenho uma filha de 18 anos e outra de 8. Então essa leitura hoje tocou bastante.
0: Tá bom.
1: Sempre sou um viciado na leitura orante.
0: Que
1: com
0: vício
1: certeza,
0: bom!
1: No programa Experiência de Deus. Mas às vezes é difícil eu estar parado, às vezes, né? Para mim acompanhar na Bíblia. Mas assim, quando posso, espero para a noite, eu marco tudo que o senhor já leu. Escuto às vezes reprise no YouTube.
0: Que legal.
1: Senão, quando a gente tá puxando aqui no Paraná, às 10 horas... na Clube FM, então a gente sempre tá marcando na nossa Bíblia, né? Beleza,
0: tá bom.
1: Padre? Um abraço, fique com Deus.
0: Beleza, filho de Deus, isso aí, caminhoneiro, meu abraço a todos os caminhoneiros, que Deus os guie na ida, na volta, seja onde for, e que compense a saudade da família, porque é o pão nosso de cada dia. Meu abraço também aos taxistas, cobradores de ônibus, aos motoristas, a todos, lá de Ivaí, um abraço a todos. Bíblia aberta, cartilha de oração.
2: Vem falar comigo, Deus.
0: E hoje nós estamos no capítulo 9. Paulo vai falar dos direitos e deveres de um apóstolo. Mas eu falei que eu iria explicar um pouco. Paulo escreve a primeira carta aos Coríntios com o coração bastante ferido e preocupado. Como assim? Por quê? Porque a comunidade de Corinto levantou sérias críticas a Paulo. Houve muita briga dentro da comunidade de Corinto. E Paulo, quando ficou sabendo do acontecido, escreve a carta aos Coríntios colocando os pontos nos is, tentando acabar com a discórdia e também explicando o seu ponto de vista. Vamos lá. É nesse contexto que ele escreve. Nada amistoso. Sério, padre? Sim, nada amistoso. Capítulo 9, versículo 1. Será que eu não sou um homem livre? Paulo fazendo uma pergunta. Por acaso não sou um apóstolo? Será que eu não vi Jesus, o nosso Senhor? Faço uma pausa. Você sabe que sim, ele viu o Senhor. Respondendo sim, ele é livre. Sim, ele é um apóstolo. Mas ele pergunta para a comunidade: por acaso, vocês não são resultado do trabalho que eu faço para o Senhor? Lembre que Paulo foi que esteve formando, fundando a comunidade de Corinto. Mesmo que outros não me aceitem como apóstolos, vocês me aceitem. Mesmo vocês, pelo fato de estarem unidos com o Senhor, são a prova de que eu sou apóstolo. Quando as pessoas me criticam, eu me defendo dizendo assim: será que eu não tenho o direito de receber comida e bebida pelo trabalho? Será que nas minhas viagens eu não tenho o direito de levar comigo uma esposa cristã, como fazem outros apóstolos, irmãos do Senhor Jesus e também Pedro? Será que Barnabé e eu somos os únicos que temos a trabalhar para nos sustentar? Quem já ouviu falar de algum soldado que pagou a sua própria despesa no exército? Ou qual é o fazendeiro que não come a das uvas de sua própria plantação? Qual é o pastor que não toma o leite do seu gado? O que se subentende aqui? Que criticavam Paulo. E sabemos que por isso Paulo era tecelão. E ele disse: eu vivo do sustento do meu trabalho, mas eu teria direito ao salário. E ele dá exemplos. Não pode o fazendeiro beber do leite da sua vaca? O fazendeiro comer das uvas da sua propriedade? Os outros apóstolos não têm, e usa a palavra regalias, não têm direitos? Por que vocês negam a mim, que também sou apóstolo? Lembra que eu falei, não está nada amistosa a relação. Versículo 8. Não pense que eu me apoio somente nesses exemplos de vida diária, pois a lei diz a mesma coisa. A lei de Moisés está escrito assim: não amarre a boca do boi quando ele estiver pisando o trigo. Por acaso Deus está interessado nos bois? Ou foi no respeito que ele disse a isso? É claro que isso está escrito em nosso favor. Tanto a pessoa que planta

0: direito. Se outros têm o direito de esperar isso, a recompensa material, será que nós não temos muito mais direito do que eles? Nós não estamos usando esse direito, pelo contrário, temos aguentado tudo para não atrapalhar o evangelho de Cristo. Paulo é firme. Paulo é firme quando fala. Versículo 13. Certamente vocês sabem, os que trabalham no templo é do templo, os que recebem seus alimentos, e sabem também os que oferecem sacrifícios do altar, recebem uma parte da carne dos animais que são sacrificadas ali. Como assim, padre? Sim, até no templo. Por exemplo, se sacrificava uma ovelha, uma parte era sacrificada, uma parte da carne era para os sacerdotes do templo. E Paulo lembra disso. Eu vou para o intervalo e volto com a leitura orante. Volte comigo.
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Paulo está no capítulo inteiro justificando que deveriam ajudá-lo, mas não fazem. Mas ele vai terminar dizendo: eu não tenho usado nenhum desses direitos, e vai dizer por quê? Eu não quero manchar o evangelho, eu tenho direito.

0: fonte, receberam a semente e não colocam a mão no bolso. Não colocam a mão no bolso e não ajudam. Paulo é firme. Ora, filho, quantas vezes você não critica a sua comunidade? Critica o padre? Seja eu, pela obra evangelizar é preciso, seja o pároco, porque tem que manter a paróquia de pé. E até para sustento do sacerdote, sustento dos seminaristas. Paulo vai chegar a dizer assim, no caso, eu faço o meu trabalho por minha própria vontade. Eu não vou, não posso esperar algum pagamento. Se faço com dever, é porque é um trabalho que Deus me deu para fazer. Qual o pagamento que recebo? Paulo responde, é a satisfação de anunciar o evangelho sem cobrar nada, sem exigir os direitos que tenho como pregador do evangelho. Ponto por hoje. Não estou dizendo que sou perfeito, mas quem me conhece já sabe que há mais de 25 anos, a rádio, a obra evangelizar, 22. Então, há mais de 25 anos eu faço eventos. Nunca cobrei um cachê para me apresentar, para rezar uma missa, nunca. Claro que os músicos, quando pedem um evento, os músicos precisam viver. Eu não vou fazer caridade com o chapéu dos outros. Eu não cobro cachê. O que é cobrado é pelos músicos. Passagem e passagem de avião não é barato. Tanto que muitas vezes eu digo assim, quando me liga uma pessoa, olha, tenta casar as viagens, porque o custo está alto. E não aceito ingresso. Então, eu tento, desde que comecei, levar muito a sério essa gratuidade. Porque isso é algo que as pessoas têm muita dificuldade. Quando, por exemplo, agora eu vou falar da campanha extra de Jesus das Santas Chagas, como se reage? Lá vem o padre de novo pedindo. Mas veja por quem eu estou pedindo. Eu estou pedindo para nós trocarmos um transmissor que tanto bem faz lá em Fortaleza, melhorias de modo geral na Terra Prometida. E eu digo para você, ninguém é tão pobre que não pode ajudar. 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É uma forma de você ser um missionário, é ajudar uma obra missionária. Quanto tempo se escuta o Padre Reginaldo? 22 anos? E ainda não colabora? Pensa com carinho nisso. Amém. Bruna, que a paz de Jesus esteja com você.
1: Bom dia, padre.
0: Bom dia, filha. Você fala de onde, Bruna?
1: Eu falo de Vilhena, Rondônia.
0: Enquanto você fala, só vou anotar aqui uma coisinha. Eu já lhe dou toda a atenção possível. Ah, é até onde eu fui hoje, que senão amanhã eu me perco, tá? Me perdoe. É versículo 1 ao versículo... Ajuda essa questão, 18, tá? Bruna de Vilhena, Rondônia, como é que você me acompanha ali, filha?
1: Eu acompanho você pelo YouTube.
0: Tá certo, diga lá, minha filha.
1: Hein, padre, eu venho pedir oração pra minha mãe, que ela tá com câncer, né, na garganta.
0: Oh, pelas Santas Chagas. Como é que é o nome da mãezinha?
1: É Aparecida Josiane Josepete.
0: Tá. Aparecida Josiane
1: Josepete.
0: Tá. Mais algum pedido?
1: É oração por mim, né? Para acalmar meu coração, né? Porque não é fácil, né?
0: É você que cuida dela?
1: É, eu que tô cuidando dela.
0: Faça com muito amor, viu, Bruna?
1: Tá
0: com muito amor.
1: Sim.
0: Mais alguém você quer pedir oração?
1: É só, só eu e ela, só e meus vizinhos aqui de volta.
0: E eles estão te ajudando?
1: Ajuda.
0: Ah, que bom. Então quem estiver escutando aí, ajude mesmo a Bruna, ela e a mãe. Levarei no altar do Senhor, tá bom, Bruna?
1: Tá bom, eu gostaria de pedir para você um santinho da Santa Chagas.
0: Um santinho? Vou mandar, sim. Vou mandar uma imagem, pode ser uma imagem de Jesus da Santa Chagas?
1: Pode ser, sim. Aí você coloca ela nas suas orações.
0: Tá bom, então você fica na linha que ela tem que puxar o teu telefone, puxar a linha para pegar o seu endereço, tá bom, Bruna?
1: Tá bom, padre, eu fico muito feliz em falar com você, tá?
0: Eu que agradeço, Bruna de Vilhena, Rondônia, pelo YouTube, Rádio Super Vilhena AM, diretora Zuleika, Dom Norbert Hans, Christopher Foester, da Diocese de Ji-Paraná. Regina, que a paz de Jesus esteja com você, Regina.
2: Bom dia, paz, e sua bênção.
0: Deus abençoe. Você fala de onde?
2: De Angra.
0: Angra dos Reis?
2: É, dos Reis.
0: Como é que você me acompanha ali?
2: Ah, pelo aplicativo, YouTube.
0: Aplicativo? Aplicativo YouTube?
2: Isso.
0: Tá certo. E o que você gostaria de falar, Regina?
2: Ah, tá. Eu tô até emocionada, né? Falar com o senhor.
0: Hoje é teu dia.
2: É. Eu tô desde fevereiro do ano 2025, né? Com a minha pequena, que fez 13 anos, agora é dia 19. Enfrentando a leucemia. Mas assim, Deus é bom o tempo todo, né?
0: Tá.
2: E foram várias idas para a UTI, umas 3 vezes para a UTI, mas assim, uma das idas que ela ia para a UTI, né? Eu não estava com ela, meu esposo que estava, e quando ele falou que ela ia para a UTI, eu só entreguei na mão do Senhor Jesus das Santas Chagas, basta uma gota do seu sangue.
0: Sim.
2: Sobre a Ana Luísa nesse momento, que eu nem sabia o que estava acontecendo.
0: Entendi.
2: E eu cheguei na UTI, cheguei lá, ela foi para a UTI, né? Ela teve uma convulsão e uma parada respiratória, mas graças a Deus, pouco. E foi para a UTI, e quando ela ficou na UTI lá e ela passou mal, vomitou, e assim, veio a certeza para mim naquele momento que Jesus da Santa Chagas nunca faltou com ela, nem com quem acredita. Ela botou 2 gotas de sangue para fora, padre.
0: Sim.
2: Que aquela foi a resposta que eu precisava para ficar firme, forte, e que Jesus da Santa Chagas estava fazendo a obra, né?
0: Entendi, filho, entendi.
2: Eu passei 2025 no hospital, mas já 2026 eu estou em casa com ela, vou uma vez no mês lá.
0: Sim.
2: Eu sei que Jesus da Santa Chagas está curando a minha filha, já curou, mas assim, a gente precisa seguir protocolos,
0: claro,
2: né?
0: Claro.
2: E com muita gratidão. Hoje eu estou chorando de ver, sabe?
0: Entendi.
2: Porque foi uma batalha, eu e meu esposo, era revezando nós dois, mas assim, a cruz, quando a gente agarra na mão do Senhor, tudo não fica difícil,
0: certo,
2: sabe?
0: Se me diga o nome dela que eu preciso, quero levar no altar do Senhor.
2: Ana Luísa. Estelina Posidônio.
0: Estelina?
2: É, Posidônio.
0: Tá,
2: ela
0: certo.
2: Tem síndrome de Down, pai, padre. E assim, é uma bênção na minha vida.
0: Tá.
2: Ela recebe a Eucaristia toda semana em casa, que ela já fez a primeira comunhão. E peço oração também por mim, pelo meu esposo, Pau Divino.
0: Tá bom.
2: E por toda a família.
0: Que Deus abençoe. Eu tenho que ir para o intervalo, eu volto. Eu volto comentando. Deus abençoe, eu volto já. Primeiro dia da novena.

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1: Oh!

Deus. E eu falava com a Regina, que deu um testemunho muito forte, 13 anos, com a filha, a Ana, a Luísa. Com certeza, Regina, rezando por você, pela sua filha, pelo seu marido, Valdemar. Ela lá de Angra dos Reis, acompanha pelo YouTube, bispo da diocese de Itaguaí, Dom Paulo Celso Dias do Nascimento. Hoje, aniversário de Dom João Batista de Oliveira, da diocese de Santa Cruz de Corumbá, Mato Grosso do Sul. Dom Norbert Hans Christoph Foesta, inclusive atendi lá na diocese dele, diocese de Ji-Paraná, Rondônia. Aniversário da cidade de Boa Vista, Roraima, onde temos a TV Evangelizar, canal 21.1. Rádio Irmã, Integração FM, São José do Cedro, Santa Catarina, Libertas FM, Ressaquinha, Minas Gerais, Metropolitana M, Mogi das Cruzes, São Paulo. Amado povo de Deus, primeiro dia da novena daqui a pouco, mas antes, escute este testemunho. Meu Deus, e vem com fotos. Eu vou mostrar misericórdia. Vamos lá. Sua bênção, Padre. É o Valmir que está mandando. Foto. Venho aqui mostrar o milagre que Jesus Cristo fez em minha vida. Eu trabalho numa fábrica de gelatina aqui na minha cidade. Sou mecânico da empresa. Fui chamado pelo operador do setor para realizar manutenção de uma bomba, pois ela não estava mandando água para lavar as tubulações. Chegando ao local, o operador me informou que estava tudo liberado para abrir a bomba. Quando eu agachei para abrir, ela explodiu, jogando água quente de 90 graus no meu corpo. Então percebi que a roupa estava grudando em mim, meu Deus. Resolvi tirá-la. Vi minha pele saindo toda no chão. Queimei quase 80% do meu corpo. Fui socorrido pelo corpo de bombeiros, levado ao hospital. Fiquei por um dia e depois fui transferido para outro hospital. Fiquei 3 dias na UTI, pois meu caso era grave. Depois dos 3 dias, fui transferido para um hospital especializado em queimadura em outra cidade. Fiquei 40 dias entubado na UTI. Quando cheguei nesse hospital, tive um infarto. Depois, uma convulsão. Tive 3 paradas cardíacas. Foi quando os médicos pediram para chamar minha família, pois o meu caso era só milagre. Eu tive uma forte experiência com Jesus, pois ele me fez voltar a viver. Voltei da 3ª parada cardíaca. Eles estavam orando por mim, minha família. Ele me deu uma 2ª chance. Eu era para ficar 6 meses no hospital, mas por um milagre de Jesus das Santas Chagas, com 2 meses eu recebi alta e não fiquei com sequelas. Hoje sou muito grato a Jesus. São imagens fortes, viu? Muito fortes. Quem escreveu? Valmir de Souza Quirino. Ele é de Presidente Epitácio, São Paulo. Sou associado e um milagre de Jesus das Santas Chagas. Misericórdia, gente. Misericórdia. Só o Senhor Jesus mesmo. Juntos. Primeiro dia da novena de Nossa Senhora do Carmo. Nossa Senhora do Carmo, que deixastes o santo escapulário como sinal do vosso amor e proteção, sois reconhecida como assistência na vida e consolador amável na hora da morte. Eu, vosso filho e devoto, pronto a vos servir, disposto a vos amar, me apresento a vós e nesta novena faço o meu pedido. Qual pedido se quer fazer a Nossa Senhora do Carmo neste ano? Neste ano, Nossa Senhora do Carmo,
Nunca se ouviu dizer que alguém necessitado, tendo recorrido a vós, tenha ficado desamparado. Com confiança, Mãe do Escapulário, intercedei junto ao vosso Filho Jesus Cristo por mim, por aqueles por quem devo rezar sempre, e por aqueles que se confiaram às minhas orações. Mãe amável, sede-nos propícia, rogai por nós a Deus, para que sejamos dignos das promessas de Cristo. Nossa Senhora do Carmo, primeiro dia, rogai por nós. Mãe do Santo Escapulário, rogai por nós. Madrinha da obra evangelizar é preciso, intercedei por nós. O Senhor esteja convosco, Ele está no meio de nós. Abençoai, Senhor, a água, a roupa dos enfermos, as fotos de família. Abençoai e santificai aqueles que mais precisam. Nossa Senhora, nós estamos começando hoje esta novena. Peça teu Filho por nós. Suplique a teu Filho por todos nós. Por intercessão também de São Pio de Pietrelcina, nos méritos das Santas Chagas, Pai, Filho e Espírito Santo, e eu me despeço com o clipe Manda Seus Anjos sobre nós. Evangelizar é preciso.

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0: Opa! Salve, salve! Muito bom dia! São 11 horas mais 8 minutos, é quinta-feira, estamos chegando para mais uma edição do Bola na Rede, edição diária. Hoje é quinta-feira, dia 9 de julho de 2026. 21 graus é a temperatura nesse momento no centro da cidade. A umidade relativa do ar na casa dos 40%.
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0: 11 horas 8 minutos. O Bola na Rede está no ar e chega com estes destaques.

0: tarde tem francos, tem França e Marrocos brigando por vaga. Cruzeiro treina com novidade na Toca 2 e espera anunciar ainda esta semana reforço para o ataque. Paulo Braques diz que Atlético não fará grandes contratações nesta janela e que o foco do clube é dar mais minutos à atleta da base. Onze horas, 9 minutos, estas e outras aqui no seu melhor programa esportivo.
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0: São 11 horas mais 10 minutos, quinta-feira, chegando para mais uma edição do Bola na Rede, edição diária. Daqui a pouquinho tem todas as informações do Guarani também com Rafael Freitas, o Guarani que trabalha a semana pensando no jogo de domingo, 3 horas da tarde. Meu amigo, é jogo decisivo para o Bugre. 11:10 no ar, o seu melhor programa esportivo.
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0: 11:11, 998-695001, 998-695001, para você interagir comigo. 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
0: 11:12, é hora de colocar em campo o nosso time. Bom dia, Rosca.
2: Bom dia, Garrafa. Bom dia, Garcia, Amaral, todos os ouvintes. Olha, França e Marrocos, pai e filho. O pai desafiando o filho desafiando o pai. Para quem não sabe, quem colonizou Marrocos foram os franceses. Aqui também é cultura.
0: 11:12, bom dia, Garcia.
3: Bom dia, Ricardo Garrafa. Bom dia, turma. Copa do Mundo é só curtir. Cruzeiro e Atlético na entressafra. Vivo mesmo só o Bugre.
0: Ainda bem, achei que você ia dizer que vivo mesmo só o América, que só tá faltando a pá de cal. 11:12, 998-695001 para você interagir comigo. Vamos trazer o placar esportivo, a bola que rolou, o Campeonato Brasileiro da Série B. Tivemos apenas um jogo ontem. Para variar, a Ponte Preta perdeu em casa. Criciúma 2, Ponte Preta 1, jogo que teve confusão. E jogador saiu falando mal do presidente do clube. É, a Ponte Preta está mais ou menos no mesmo patamar do América. Campeonato Brasileiro Sub-20, o Santos goleou o Botafogo por 4-1, Cruzeiro venceu o Vasco por 1-0, o Atlético Paranaense perdeu em casa para o Bragantino por 1-0, o Corinthians também em casa foi derrotado pelo Palmeiras pelo placar de 1-0. Os principais jogos que aconteceram ontem. A bola rola hoje, Copa do Mundo, 17:00, abrindo as quartas de final da competição, tem França e Marrocos. O Brasileiro Sub-17 tem Cruzeiro e Internacional. São os principais jogos, a bola que rola hoje.
2: Olha, em relação à Ponte Preta, ontem, e Criciúma, por incrível que pareça, eu assisti o jogo. Não tem jeito de você ficar em casa à noite sem assistir um jogo, não. Agora, conclusão final. Casa que falta. Pão, todo mundo reclama e ninguém tem razão. 12º jogo da Ponte sem vitória. Vamos dar as mãos, América e Ponte, porque o naufrágio está chegando.
0: Esse jogo da Ponte Preta de ontem foi a abertura da 17ª rodada da Série B do Campeonato Brasileiro, que marca para amanhã, 19:00, no Alfredo Jaconi, Juventude e Vila Nova. Também amanhã, 20:00, na Ilha do Retiro, tem Sport e Botafogo de Ribeirão Preto. Já no domingo, no Germano Grieger, tem Operário de Ponta Grossa e Novo Horizontino. No 1º de maio, no domingo, 16:00, jogam São Bernardo e Cuiabá. Também domingo, também 16:00, Ressacada. Tem Avaí Náutico, já às 18:00 do domingo, no Antônio Ascioli. Tem Atlético Goianiense e Fortaleza. 19:00 do domingo, no Rei Pelé, em Alagoas. Tem CRB e Goiás. Na segunda-feira, às 19:00, no Independência, o América recebe o Londrina. E 20:30, na segunda-feira, no Presidente Vargas, encerramento da 17ª rodada, jogam Ceará e Atlético. São os jogos, então, da 17ª rodada do Brasileirão da Série B. O Criciúma lidera 33 pontos, em segundo, Vila Nova 31, em terceiro, Novo Horizontino 30, em quarto, Fortaleza 28, mesma pontuação do Operário de Ponta Grossa, também 28 pontos ganhos, o Juventude é o sexto com 26. O Atlético, que perdeu na rodada, é o 11º colocado com 22 pontos ganhos. No Z4 do Brasileirão, o Ceará é o 17º colocado com 17 pontos. 18º é o Avaí com 13. A Ponte Preta, a 19ª, já jogou na rodada com 8 pontos ganhos. E o América é o Lanterna com 6. O América tem a possibilidade de deixar a lanterna do Brasileirão da Série B se vencer o Londrina segunda-feira em casa. Vai chegar a 9 pontos e vai deixar a Ponte Preta na lanterna da competição. 11:16 e o Garcia tem o primeiro recado para você.
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0: Fechou, Garcia, 11:17. Tô dando uma olhada numa matéria aqui, é porque, segundo a matéria, um supercomputador já previu os vencedores dos confrontos das quartas de final da Copa do Mundo. A França vai vencer Marrocos, a Espanha vai vencer a Bélgica, a Inglaterra vai vencer a Noruega e a Argentina vai vencer a Suíça. Ou seja, teremos uma semifinal entre França e Espanha, Inglaterra e Argentina. É, computador.
2: Não tem jeito desse computador mandar os números da Mega Sena pra nós aí, não. A gente ganha de vídeo com ele. Ah, pelo amor de Deus. É igual a Vidente. Outro dia, a Vidente falando que o Brasil não ia longe antes de ser eliminado, não sei. Aí o cara de sacanagem perguntou, e a Itália? Não, a Itália vai mais longe do que o Brasil. Nem lá a Itália tava, meu filho. Para com isso, jogo é jogado e o lambari é pescado, filho meu.
3: A previsão aí do supercomputador, é claro, né? Pode dar certo. Pode estar certo. Mas não está muito longe do que você falou aí, da lógica, não.
0: É, mas aqui é quase que o óbvio, né? Porque são os favoritos que o computador está dando aí como vencedores. A França para cima do Marrocos, a França é favorita. Espanha para cima da Bélgica, a Espanha é a favorita. Inglaterra e Noruega, Inglaterra é favorita. Argentina e Suíça, Argentina é favorita.
3: E como dizia aquele velho deitado, o futebol é uma caixinha de surpresa.
0: Eu quero ver esse computador descobrir o placar do jogo entre América e Ponte Preta. Isso é que eu quero.
2: Esse jogo vai ser aqui ou lá?
0: Boa pergunta. Eu acho que não deveria ser nem aqui nem lá. Acho que eles deveriam levar esse jogo pro Camp Nou.
2: 0-0.
0: 11:18. É hora do quadro Na Torcida.

A França contará com o retorno do volante Tchouaméni para o duelo de hoje contra a seleção de Marrocos pelas quartas de final da Copa do Mundo. O duelo terá início às 5 horas da tarde no estádio de Boston, nos Estados Unidos. O meio-campista se recuperou de lesão no músculo adutor da coxa direita e participou do treino desta quarta-feira. Abre aspas, ele está se sentindo melhor, falei com ele no hotel e ele está evoluindo. Não posso adiantar mais do que isso a respeito. Os outros jogadores estão todos disponíveis, fecha aspas, disse o técnico Didier Deschamps. Embora o volante esteja recuperado, Koné é o favorito para se manter na posição. Por outro lado, o atacante Thuram recuperou de lesão na panturrilha e completa a lista de 26 atletas à disposição de Deschamps. No ataque, Doué deverá ser o titular no lugar de Barcola. A provável escalação da França para o jogo de daqui a pouco: Maignan, Condé, Saliba, Upamecano, Idigné, Koné, Rabiot e Olis, Dembélé, Doué e Mbappé é a provável França para o jogo das 17 horas. O técnico de Marrocos, adversário da França daqui a pouco, Mohamed Ouabi, não se importa com elogios à campanha da Copa do Mundo e tem a ambição de sua equipe vá além da competição. Os marroquinos encaram a favorita França daqui a pouco em duelo que abre as quartas de final do torneio. Única africana presente entre os 8 melhores do mundo, a seleção marroquina pode, na avaliação do treinador, ir adiante na competição e ter uma jornada ainda mais memorável do que a do Mundial do Catar, o qual terminou em 4º lugar, a melhor campanha de sua história. O duelo é uma reedição do Mundial do Catar em 2022, quando a França, na semifinal, interrompeu o sonho de Marrocos de avançar aquela decisão e depois perdeu a final para a Argentina. Marrocos foi o segundo da chave que tinha o Brasil e alcançou a fase com os 8 melhores seleções do torneio, ao eliminar a Holanda nos pênaltis e depois a anfitriã Canadá. Confirmando os jogos das quartas de final da Copa do Mundo, hoje 5 horas da tarde, França e Marrocos jogam em Boston, nos Estados Unidos. Amanhã, 4 horas da tarde, tem Espanha e Bélgica em Los Angeles. E no sábado, 6 horas da tarde, tem Noruega e Inglaterra no estádio de Miami e Argentina contra a Suíça no estádio de Kansas City.

0: 11 horas 22 minutos, tá aí todas as informações da Copa do Mundo, do jogo de hoje. Eu achei uma gracinha eu dando a escalação de Le France. Torce a língua pra cima, vira a língua pra baixo e se sai correto, não sei. Mal eu tô falando o mineirês. A inteligência artificial cravou Portugal campeão, tá dizendo aqui o Amaral. Já fui também. Esse negócio a gente sabe que isso aí é chute. Inclusive, teríamos até um OVNI no jogo do Brasil para levar o Neymar e o Vinícius Júnior. 70% da população brasileira ficou ansiosa esperando esse belíssimo momento que não aconteceu. Rosca.
1: Olha, vamos falar do jogo que abre as quartas de finais hoje: França e Marrocos. Se você avaliar, se você analisar a participação dos dois, a França, até então, é favorita. Agora, a França não terá dificuldade, na minha opinião, de praticar, de colocar em evidência aquele futebol lindo. Porque a França me lembra muito o Brasil do ano 2000, no início, 2002, e até 2006, que saiu por não ter tido um comportamento ideal fora das quatro linhas, que o time entrava em campo, você sabia que a probabilidade da vitória existia e só faltava definir o placar. Agora, por que que eu digo que a França é favorita? Porque a Marrocos não vai catimbar e não vai praticar o antijogo como o Paraguai praticou contra a França. Quem viu o jogo Paraguai e França, que foi 1-0 para a França, eu acompanhei o jogo. O Paraguai entrou em campo para não jogar e não deixar a França jogar. Eu tenho dito sempre aqui que as seleções africanas, elas têm muito talento, muito poderio tático, muita condição física, mas falta a malícia. Então, essa pureza da resposta das crianças, existe no Marrocos e qualquer seleção africana. Então a França não vai ter em Marrocos, acredito que não, o antifutebol. Então isso vai ser mais fácil para a França obter um resultado positivo. Mas não descarta a possibilidade, que seria ótimo para o futebol, Marrocos eliminar a França.
0: Placar primeiro de hoje.
1: Placar? 2-1 França.
2: Ô, gente, vocês estão falando aí, eu estou maquinando aqui, sabe? Tirando aqui um exemplo nosso, de Divinópolis, do Guarani, né? O que que tem a ver com a Copa do Mundo? Depois que eu vi o Guarani ganhar do Cruzeiro do Filipão às vésperas de uma Copa do Mundo, e até com o Sorim perdendo a estribeira, porque o Maurício deu um elástico nele e o Guarani acabou ganhando, então isso me faz o quê? Voltar a esse episódio, que o futebol a gente pode fazer uma previsão de favoritismo, mas de uma partida de futebol, você tem que ficar na sua e esperar para ver o que acontece, né? Como diz o locutor da Globo, Luiz Roberto, que aliás está enfermo e que Deus tenha piedade dele e de nós também, futebol, seu danado!
1: Ô, Garrafa, só para ilustrar esse jogo que o Cruzeiro perdeu para o Guarani aqui no Farião, o técnico era o Filipão do Cruzeiro, e foi o único jogo que o Guarani ganhou no campeonato e foi rebaixado. E o técnico era o saudoso Serginho interinamente.
0: Com o Silvio de Oliveira. Os dois eram os treinadores. Hoje esse jogo da França com Marrocos terá arbitragem do Facundo Teles. E Cello, né? Fagundo Tello. E pelos assistentes Juan Pablo Belatti e Gabriel Chadi. 17h. Ô, Garcia, você não falou o placar do jogo, é?
2: Ah, sim. 2-1 França.
0: Olha, só eu vou no 1-0 Marrocos.
2: Você é diferente, Garrafa. Por isso que você é o meu ídolo.
0: 1-0 Marrocos. Anote aí o que eu estou falando, hein? 1-0 Marrocos. Eu tô igualzinho a mãe de Nala que previu e não previu nada. 11 horas e 26 minutos, 998-69-5001, para você interagir conosco, mandar a sua mensagem de texto ou a sua mensagem de áudio. Você, ué. Já, ué. Você não larga o celular, você não sabe o que está acontecendo aqui.
2: O dia que eu for proprietário de uma empresa, seja de que ramo for, a minha primeira providência, alô turma, é o seguinte: você vai trabalhar ali, aquela caixinha ali, o celular fica lá.
0: Guarda lá.
2: É, durante o expediente fica lá. Na hora do almoço você usa, antes do café você... Mas eu tomaria uma providência.
0: Viu? Você tá indignado com o celular do rapaz que não presta atenção? Tá vendo como é que eu fico indignado quando vocês dois fazem meia, cachecol, aquele negócio de botar na cabeça que é do seu nome e tal, viu?
1: Obrigado pela lição.
2: Mas ele é que fica puxando conversa comigo.
0: Entendi. 11h28, dá um recado aí, Rosca.
1: Então vamos nessa. 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Depois do Doutor Sono, só dorme bem, tem pesadelo?
0: François Furton, porque a França será despachada hoje. Só se for lá no céu também, porque já subiu há muito tempo. O Amaral está dizendo aqui que é 4-0 para Marrocos hoje, é o placar do jogo dele. Tá certo, Amaral. Também acho que Marrocos vai passar. 11 horas e 29 minutos. Fui falar bobagem, esqueci o que eu ia fazer. Já que eu não estou lembrado, 11 horas e 29. 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
3: Perto de você.
0: O Amaral falou que consertou aqui, ó. Tá puxando saco. Falou, tô com você. É 1-0 pro Marrocos. Valeu, seu feio.
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0: falou, mas está aparecendo com a do Ricardo Lúcio. Eu falei, não, a abertura é o Ricardo Lúcio. O convocação geral, eu tenho usado já desde o ano passado, na abertura da chamada dos Jogos do Guarani, o convocação geral, que é do Ricardo Lúcio, que ele também usava todas as vezes que ele ia gravar a chamada dos Jogos do Guarani. Então, em homenagem ao grande Ricardão, amigão da galera, eu sempre coloco essa abertura na voz do Ricardo, viu, William?
1: Bom dia, Ricardo Garrafa. Tamo junto, viu? Seu Garcia, Amaral, Rosca. Se todos estiverem ao redor da bola da rede, tiver sorteio, me põe, viu? Maria Rosário, Barra Nova Holanda.
2: Ô, Ricardo Garrafa, turma aí do Bola na Rede, oi. O brasileiro vai lá pra fora e não aprende nada, entende? Não aprende educação, não aprende nada. Então, como se proceder quando tem uma fama, e fica naquela, achando que é a cereja do bolo. E é desse jeito. Jogador brasileiro não tem jeito. Pau que nasce torto, morre torto. E outra coisa, olha o exemplo que nós temos aí. Messi. Eu vou até torcer para a Argentina por causa do Messi. Cristiano Ronaldo. Mbappé. E outros vários jogadores, para dar um exemplo. Mas o brasileiro não aprende.
3: Bom dia, turma Bola na Rede. É o Rony aqui do Bairro Niterói. Estou vendo vocês aqui, tá bom? Olha, domingo, Farião lotado. Guarani, pra cima deles, pra cima do Boa Esporte, meu placar, anote aí, 2-0 pro Bugre, tá bom? Obrigado. Desde já me coloca no sorteio do Almoço Bar do Fred. Muito obrigado mais uma vez e um bom, excelente fim de semana a todos.
4: Bom dia, Ricardo Garrafa, Arroz, Camarão e Felipe. A França eu acho que ganha de 2-0. Manda um alô, o Messias Barbeiro, Mário Carneiro em Tapsirica e o...
0: É esse mesmo, viu, Emerson? E o... é ele. 11 horas e 38 minutos, deixa eu continuar por aqui. Bom dia, Bola na Rede, turma dos veteranos do 40 mais do Ipiranga. Todos ouvindo vocês, hoje é 3-0 para a França, é o Oziel do Centro Feião. Vamos ver se hoje veio em português ou se veio em árabe, vamos lá. Tudo bem, amigos? Um bom dia! Como eu disse, quem tive de voltar a focar aqui na Copa? Bom, já começou em árabe. Não queria, mas quem já está na chuva, deixa molhar. Deixaremos o time daí de Divinópolis para comemorar amanhã. Agora voltando aqui no país da Copa, eu disse ontem que mandaria a comemoração dos mal acabados da FIFA ao presidente Trump. Ele me respondeu que eu não percebi ele mandando a FIFA anular o cartão do jogador do país dele. O pior que ele me disse para eu ficar na minha, porque ele faz parte da maracutaia lá dos homens da FIFA. Esse é o André, o Mohamed André, lá do Belvedere. Alô, Mohamed André, beijo do seu coração. Domingo ele tá lá no campo, tá? Ele, o Johnny e o sogro do Johnny, eles vão sempre lá no jogo do Guarani. O Johnny é o Hassan. Bom dia, tô ligadinho no programa, me coloca no sorteio. É o Júlio de Ermida, grande Júlio. Bom dia pra vocês, estou aqui torcendo pra volta do Brasileirão. E acertando por enquanto na Argentina. Minha amiga Rosânia. Ô Rosânia, eu tô tentando junto à FIFA ver se prolonga essa Copa do Mundo até dezembro. Vamos ver se eu consigo. Você torcendo pro Brasileirão voltar. Bom dia, turma do Bola na Rede. É o Bid ou Bidi por aqui. Gostaria de concorrer ao almoço do Bar do Fred. Tá concorrendo. Bom dia, Rose lá do Cidade Jardim. Meu amigo Marco Antônio tá por aqui, o Marco Antônio Rodrigues, lá de São José de Salgado, ele é a dona Fátima, não descolam da Cande. Beijo no coração de vocês. Bom dia, aí tá igual a escolinha do Chaves. Bom dia, mãe Garrafa, me manda os números da mega acumulada, 2-1 Marrocos, tá dizendo meu amigo Gelu e Vilela, lá do Santa Rosa. Vilela, anota aí os números da mega sena, 130, 167... 218 e 394. Abraços aos amigos do Donos da Bola. Orlando e todos da rádio. É o Tadeu Nogueira. Donos da Bola, não. Bola na Rede. Abraço, Tadeu. Aí, Tadeu, consertou, né, o mal acabado. Eu tô na escuta. Manda

0: Um abraço aí pro Adilson Pescador, mando, é o Johnny Cachorro. Ô, André, é o Johnny que tá mandando um abraço pra outra aqui, ó. Cuidado. Pro Adilson Pescador, tô sentindo um cheiro de chifre no ar. 11 horas e 41 minutos, quem também tá por aqui, vamos ver, é áudio.
1: Bom dia, pessoal do Bola na Rede, 100% de audiência, aqui é Luiz Carlos do bairro Campina Verde. O Guarani tá de parabéns, quando precisar de ganhar, ganhou, e agora vai pegar o Boa. Vai ser mais 3 pontos, e o Guarani vai classificar. E pra cidade nossa aqui é bom demais, porque o Guarani, quando joga, é estádio cheio. Então, tô satisfeito com o Guarani. Parabéns. E se puder, manda um abraço minhas queridas irmãs, Elaine e Valéria. Obrigado e fiquem com Deus.
0: Valeu, um abraço. 11 horas e 42 minutos. Vilela tá digitando ali, mas não vai dar tempo de eu ler agora não, porque eu já vou ter que entrar com o noticiário aqui. Ô, Rosca, dá mais um recado aí.
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0: 11 horas e 42 minutos. Johnny mandou uma figurinha aqui dando um tiro. Acaba dando isso mesmo, viu, Johnny? Esse negócio de traição cheira pólvora. Está certo. Repete, não consegui anotar. Eu também já não lembro mais os números que eu falei não, viu, Vilela? Não tem jeito de repetir, não. Ô, Garrafa, o Johnny mora ali na frente. E ele está vendo pescador sentado aqui. Ih, esse negócio não vai acabar bem. O Johninha, lá do bairro Planalto, também está por aqui. Fala, Johninha.
3: Bom dia, Garrafa. Guarani passando, é 2 jogos, é um ida e volta?
0: Mata-mata, é isso aí. E o Guarani joga a primeira em casa, porque vai fazer pior campanha, a não ser que dê uma reviravolta muito grande aí. Tem até que ver isso. Deixa eu ver aqui, o Guarani é o Guarani tem 12 pontos. 14, 16, o Guarani vai jogar a primeira em casa. Ô, Garcia, você tem mais um recadinho?
4: Claro que tem.
0: Quer que te ajude a levantar? Eu não preciso.
4: Não, estou recostado aqui, como se estivesse no sofá lá de casa. Mas o negócio é o seguinte, o Brasil ficou pelo caminho, agora você vai curtir, vem aí, o Rock Estrela, no Estrela do Oeste, e as serestas, né? Aquela seresta com aquela pegada de nostalgia, com a alegria do Estrela do Oeste, o sonho dos meninos descalços.
0: 11 horas e 44 minutos, antes de trazer as informações do Guarani, tá pedindo pra eu não falar o nome não, mas tá dizendo que é um casalzinho lindo, o André e o Johnny. Fala meu nome não, Garrafa. Então tá, não falo, você pediu. 11h44, o Rafael tá chegando, trazendo todas as informações do Bugre, Rafael.
5: Bom dia, Garrafa! E para quem acompanha o Bola na Rede da Candidez FM, uma ótima quinta-feira para todo mundo. O Guarani, que entra na reta final da preparação para a partida mais importante da temporada. No próximo domingo, às 15h, o Bugre recebe o Boa Esporte no Farião, dependendo apenas de um empate para garantir vaga nas quartas de final do Campeonato Mineiro do Módulo 2. Depois de um início complicado, o Guarani conseguiu reagir e chega vivo à última rodada. Até aqui, a campanha bugrina tem 3 vitórias, 3 empates e 3 derrotas, com 44% de aproveitamento. A caminhada começou com derrota por 1-0 para o próprio Boa Esporte em Ituiutaba. Depois, o Bugre fez a sua estreia em casa no Farião e acabou derrotado por 2-0 pela Patrocinense. A reação veio na terceira rodada, com vitória por 2-1 sobre o Mamoré, aqui no estádio Valdemar Teixeira de Faria. Na sequência, empate sem gols com a Caldense em Poços de Caldas e empate por 2-2 diante do Uberaba no Farião, após sair perdendo por 2 gols de diferença no primeiro tempo. Já no retorno, o Guarani foi derrotado pelo Uberaba por 2-1 no Uberabão, depois venceu a Caldense por 2-0 também no Farião, empatou em 2-2 com o Mamoré em Patos de Minas e conquistou uma importante vitória por 1-0 sobre a Patrocinense fora de casa no último sábado, resultado que deixou a equipe dependendo apenas das próprias forças para avançar de fase. Mas a decisão deste domingo também faz o torcedor lembrar de capítulos importantes da história recente do clube. Em 2018, quando o formato do módulo 2 ainda contava apenas com semifinal e final, o Guarani fez a melhor campanha da primeira fase com 23 pontos. Na semifinal, eliminou justamente o Uberaba, garantindo o retorno à elite do Campeonato Mineiro. Depois venceu o Tupinambás na grande decisão e conquistou o título do módulo 2. Curiosamente, se a primeira fase terminasse hoje, o adversário do Guarani nas quartas de final seria justamente o Uberaba. Será que a história pode se repetir? Outro reencontro marcante aconteceu em 2019 pelo Campeonato Mineiro da primeira divisão, em uma noite de muita chuva, vento e até granizo. A partida entre Boa Esporte e Guarani em Varginha começou cerca de meia hora depois do horário previsto, que era às 8 da noite. Logo aos 4 minutos, Pedrinho, hoje novamente com a camisa bugrina, desperdiçou um pênalti. O Boa abriu 2-0, mas o Guarani reagiu no segundo tempo. Douglas descontou de cabeça e mais tarde o próprio Pedrinho marcou o gol que decretou o empate por 2-2. Desde então, muita coisa mudou, né? O Boa Esporte deixou Varginha e retornou para Ituiutaba, onde voltou a mandar seus jogos. Entrando nesse clima de história, eu deixo a bola com vocês aí no estúdio, Garrafa, Rosca e Garcia. Vocês que não perdiam uma partida em loco do Guarani, conta pra gente como que foi essa mudança pra Varginha, o sucesso que o clube viveu até em nível nacional e depois as dificuldades, né, encontradas por lá e que fizeram Boa voltar para Ituiutaba. 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O Bugre entra em campo dependendo apenas de um empate para confirmar a classificação às quartas de final e seguir sonhando com o retorno à elite do futebol mineiro. Com as informações do Guarani, Rafael Freitas.
0: Candy! Tá certo, 11 horas e 48 minutos. Quer falar, Ruski?
2: Quero. O Boa, quando foi para Varginha, recebeu um convite da prefeitura que ajudava na manutenção das despesas. Punha um dinheiro lá e patati patatá, porque Varginha, para quem não sabe, tem o Dilson Belo, um estádio muito lindo, e estava sem futebol. Mas aí surgiu na terceira divisão o VEC, Varginha Esporte Clube, que disputou a terceira, subiu para a segunda e caiu para a terceira novamente. E parece, não sei se esse ano vai disputar a terceira divisão do Mineiro, não tenho certeza. Bom, o que acontece? Sentiu-se desprestigiado financeiramente. O prefeito de Ituiutaba está construindo um estádio novo lá.
0: Construiu.
2: É. Já está pronto?
0: Já.
2: Mas não está mandando jogos lá
0: já, ainda. Já, o jogo já é lá. Fazendinha já não existe mais, não.
2: Ah, é? É o Coleto de Paula, não é isso?
0: É isso.
2: É, o Coleto de Paula. Então, já está mandando jogos do estádio novo, então. Que bacana. E aí, Bom Filho, a casa retorna, porque as origens do Boa, que na época chamava Ituiutaba Esporte Clube, as origens vêm de Ituiutaba, lá no Pontal do Triângulo Mineiro, filho meu.
4: Em meio a tantas mudanças, né? Que maravilha você ter o tão tradicional Bugre, o nosso Guarani Esporte Clube, né? Há mais de 100 anos, né? Guarani Esporte 90, esperando os 100 anos, né? Porque, não sei se é porque eu sou mais velho da turma aqui, eu sou amante e eu sou conservador. Eu acho que a tradição é tudo, não só no futebol.
0: 11 horas e 50 minutos, faltando 10 minutinhos para o meio-dia. O Amaral vem chegando trazendo todas as informações do Galo, Amaral.
6: Olá, bom dia, amigos do Bola na Rede. O Atlético venceu o Galinho Sub-20 por 3-1 em jogo treino realizado ontem na Arena MRV. Os gols da equipe principal foram marcados por Igor Gomes e Bernard 2 vezes. Wanderson descontou para o time Sub-20 e os dois goleiros se destacaram. O Pedro Cobra, do Sub-20, defendeu um pênalti cobrado por Maicon e o Everson defendeu um pênalti cobrado pelo garoto Jonatas. O técnico Eduardo Domingues aproveitou a atividade para testar duas equipes. No primeiro tempo, o Galo atuou com Gabriel Delfim, Natanael, Juan Tressoldi, Vitor Hugo e Pacini, Maicon, Alexander e Igor Gomes, Vitor Hugo, Cuejo e Cassierra. Na etapa final, a formação foi de Everson, Ivan Roman, Léo Duarte, Lianco e Renan Lodi, Tomás Pérez, Cissei Bernard, Renier, Dudu e Cauã Soares. Ficaram fora da atividade Gustavo Scarpa, Patrick e Índio, que seguem em tratamento no departamento médico. Também não participaram os equatorianos Preciado, Alan Franco e Alaminda, que ainda estão de férias após a disputa da Copa do Mundo. O próximo compromisso da preparação será na quarta-feira. O Atlético faz mais um jogo treino contra o Betim às 9:30 da manhã, na cidade do Galo. A expectativa é que Preciado, Alan Franco e Alaminda já estejam à disposição após retornarem das férias neste sábado. E o vice-presidente do clube, Paulo Braques, disse que o Atlético não fará grandes investimentos nessa janela do meio do ano, que abre no dia 20 de julho e fecha no dia 11 de setembro.
7: O Atlético não vai fazer investimento forte nessa janela do meio do ano. O Atlético não vai fazer investimento de compra, o que não significa que nós não vamos contratar e que nós não vamos manter uma folha, que é uma folha alta, uma folha competitiva dentro dos nossos objetivos do ano. Então a gente vai ser pontual, a gente já está sendo pontual, e além dessa premissa financeira, porque o financeiro anda junto do desportivo, não anda em paralelo mais no clube, a gente só vai trazer jogador que suba o nível do nosso elenco. Também não ter saídas não programadas, que é o que aconteceu agora. Não tivemos saídas não programadas. Manutenção do elenco, manutenção da comissão técnica e os reforços que ainda vão chegar.
6: Ainda de acordo com Paulo Braques, o planejamento do clube é dar oportunidade para atletas da base.
7: A gente tem como projeto do clube e objetivo do clube dar espaço para a categoria de base, para os nossos crias, para a gente valorizar essa minutagem dos atletas da base. Então a gente precisa de espaço no elenco para esses atletas jogarem. A gente comparar ano passado com esse, ano passado a gente teve cerca de 600, 700 minutos de atletas da base, e esse ano a gente está batendo 2.000 até essa parada. Então, a gente precisa de espaço, a gente precisa sempre planejar pensando na base.
6: Portanto, o torcedor atleticano terá que se contentar com o que tem. É isso aí, amigos, é o que tínhamos para hoje do Galão da Massa.
0: Eu aprendi já há alguns anos da minha vida, depois de muito tomar pancada, né, de muita porrada, depois de da vida ter mostrado muitas coisas, dentre elas os problemas de saúde seguidos que eu tive, que nada nessa vida que seja ruim, você não tira alguma coisa boa. E serve para todo mundo. Se você estiver passando por um momento ruim, desesperado, você tira alguma coisa boa desse momento ruim. Por que que eu estou filosofando? Presta atenção. Eu estou feliz com o noticiário do Atlético hoje, por incrença que parível. Eu estou feliz com o noticiário do Atlético. Paulo Braques falou uma coisa importante. O Atlético, nessa pindaíba que está, precisa chegar na pindaíba. Aliás, a grande maioria dos clubes brasileiros, como aconteceu também com o Cruzeiro, precisa chegar num momento ruim desse para descobrir que tem a base. Não, nós não vamos contratar, nós não vamos fazer altos investimentos, nós vamos dar chance à garotada, vamos dar mais minutos à garotada da base e tal. Precisa de cair uma tempestade, derrubar sua casa para você dar uma reformadinha nela. Tá certo. Parabéns ao Paulo Braques. Eu sei que não é vontade própria, mas pelo menos os deuses do futebol estão agindo. Eu tô cobrando o Atlético na Série B para o Atlético recomeçar. O Amaral briga comigo, não concorda, e os torcedores e a diretoria do Atlético não quer ir entre os deuses do futebol e faz isso. Fala assim, não, vamos tirar dinheiro desse povo aí, vamos deixar isso quebrado, porque aí eles têm que olhar para a base. E está acontecendo. E anote o que eu estou falando. Se realmente essa palavra aí for verdadeira, o ano que vem o Atlético está começando a fazer igual o Cruzeiro, faturando 250 milhões, porque a base do Atlético também tem muitos bons jogadores.
2: É, nós temos que levar em consideração que o sub-17 do Atlético tem muitos jogadores que podem ser aproveitados. O sub-20 foi rebaixado o ano passado para a segunda divisão do Brasileiro, mas voltou esse ano. Né? Aliás, voltou o ano que vem, esse ano ele subiu novamente. Então, eu pergunto para você, Garrafa, ou para você, Garcia. No Brasil, há uns 10 anos atrás, qual era o clube que mais revelava jogador porque estava
0: Santos.
2: Sempre... Santos. Porque entrava em...
0: Depois quem? Dinheiro. Fluminense.
2: Fluminense.
0: É só os times que estão na pindaíba, que ficam assim. O Cruzeiro está com... Eu estou brincando aqui que a máquina de fazer jogadores no Cruzeiro está funcionando a todo vapor, que o Cruzeiro está revelando jogador atrás de revelando. Por quê? Quando a pindaíba que o Cruzeiro passou.
2: Passou.
0: Então é dessa forma. É só assim que esses caras aprendem a trabalhar.
2: É, agora o Cruzeiro precisa de aprender a vender bem, né? Fazer jogador com qualidade, colocar no time principal e vender bem. É o princípio que o Cruzeiro ainda tem que aprender. Tomara que o Atlético siga esse mesmo caminho.
4: A não ser por um capricho do futebol, o Atlético talvez deva chegar no G6, por exemplo, né? Nem vou falar bater campeão. Agora, tem que fazer uma limpa, começando pelo Paulo Brax, nessa turma de cima, né? A turma que comanda. O velho já foi embora. Então, vamos dar uma renovada. O que o Atlético tem, dá para fazer uma boa campanha, né? Mesmo com salários altos. Eu acho que o que atrapalha também esse bom grupo do Atlético a chegar num lugar mais acima é a falta do pororô em dia.
0: 11h57, nada é tão ruim também que não possa piorar. O Amaral dá um no cravo e outro na ferradura. Vi uma entrevista do Hulk agora e ele, para mim, desrespeitou todos os ex-companheiros do Atlético. Ele disse que no Galo ele tinha a pressão de jogar e decidir todos os jogos. E agora no Fluminense tem grandes jogadores para dividir a responsabilidade. Jogou ontem contra o fortíssimo Volta Redonda e não fez nenhum gol na goleada de 6-1.
2: Foi Nova Iguaçu.
0: É, Nova Iguaçu. O Amaral errou aqui. Mas realmente pisou na bola, hein, Hulk? Que declaração feia do Hulk. O André mandou uma mensagem aqui, ó, fala pro Rosca que o nosso amigo Valdeci está aqui, ligado, está dizendo que jogou bola com o Rosca no meio de campo há mais de 50 anos. Valdeci. É, Garrafa, a sua filosofia é: não há nada tão ruim que não possa piorar, por isso que você está elogiando. Não, pelo contrário, seu feio, esse é o Fernandinho lá do Ipiranga, é porque eu não sou torcedor igual você, desesperado para ganhar título e moer o time como o seu está moído. 11h59, vamos trazer informações do Cruzeiro. Em uma partida de muita entrega e poucas oportunidades, o Cruzeiro venceu o Vasco por 1-0 ontem na Toca da Raposa 1 em Belo Horizonte pelo jogo de ida das quartas de final do Campeonato Brasileiro Sub-20. O gol da vitória foi marcado pelo meia Juan Gabriel, já nos minutos finais da segunda etapa. Apesar do resultado positivo, o time celeste encontrou dificuldades para construir jogadas e pouco ameaçou o líder da fase classificatória. Quando a partida caminhava para o empate, Juan Gabriel aproveitou uma oportunidade e, com oportunismo, garantiu a vitória do Cruzeiro, que abriu vantagem no confronto e ficou mais próximo da vaga nas semifinais. O gol do Cruzeiro saiu após um cruzamento do lateral direito Nicolas para o centroavante Juan Índio, que cabeceou com firmeza e obrigou o goleiro Felipe Gabriel a fazer a defesa. No rebote, Juan Gabriel apareceu livre na área e completou para o fundo das redes, garantindo a vitória celeste. Com resultado positivo, o Cruzeiro ampliou a sua sequência para 4 vitórias na competição nacional. Em 20 jogos disputados, a Raposa soma 9 vitórias, 5 empates e 6 derrotas, com aproveitamento de 53,33%. Diante da equipe carioca, o Cruzeiro contou com diversos atletas formados na categoria de base da Toca da Raposa, que haviam atuado no amistoso da equipe principal contra o Defensor do Uruguai no último sábado, no Independência, em Belo Horizonte, jogo em que o Cruzeiro venceu o time uruguaio pelo placar de 2-0. Em meio ao processo de formação do elenco durante a intertemporada, o goleiro Vitor Lamounier, o zagueiro Kelvin, o lateral esquerdo Gustavinho, o volante Murilo Hickman, os meias Juan Gabriel e Felipe Moraes, além do atacante Ryan Lelis, estiveram em campo na vitória sobre o Vasco ontem. Com a vantagem conquistada no jogo de ida, o Cruzeiro vai visitar o Vasco na próxima terça-feira, 3 horas da tarde, em São Januário, no Rio de Janeiro. O Cruzeiro precisa apenas de um empate para garantir a classificação às semifinais do Campeonato Brasileiro Sub-20. O atacante Gabriel Peck realizou na manhã de ontem o primeiro treinamento com o elenco do Cruzeiro na Toca da Raposa 2, em Belo Horizonte. Recém-contratado junto ao Galaxy dos Estados Unidos, o ponta participou das atividades comandadas pelo técnico português Arthur Jorge. Agora, a expectativa é saber se Gabriel Peck será relacionado para o amistoso contra o Grêmio. Dando sequência ao período de intertemporada, o Cruzeiro vai enfrentar a equipe gaúcha no domingo, 5 horas da tarde, no estádio Mané Garrincha, em Brasília. Até o confronto, o elenco celeste realizará treinos hoje, amanhã e também no sábado, data em que vai viajar para a capital federal. O amistoso vai marcar o retorno do Cruzeiro a Brasília após mais de um ano. Desde a reapresentação no dia 23 de junho, Arthur Jorge vem aproveitando os treinamentos para fazer ajustes na equipe. No último sábado, o treinador utilizou o amistoso contra o Defensor do Uruguai, no Independência, em Belo Horizonte, para testar formações e observar diferentes jogadores. Na ocasião, escalou uma equipe mista e promoveu diversas mudanças no segundo tempo, dando oportunidades a atletas formados na categoria de base. No setor ofensivo, Arthur Jorge utilizou 6 atacantes durante o jogo: Bruno Rodrigues, Ryan Lelis, Luiz Sinisterra, Marquinhos, Ney Servidia Real e Caio Jorge. A única opção relacionada que não entrou em campo foi o jovem Juan Índio. Naquele amistoso, o treinador também promoveu a estreia do lateral esquerdo Gabriel Rojas. Contratado junto ao Racing da Argentina, o defensor foi titular durante os primeiros 45 minutos e permaneceu no banco de reservas na etapa final. O Cruzeiro também está próximo de acertar a contratação do atacante Wesley, jogador de 21 anos. Revelado pelo Corinthians, o ponta pertence ao Al-Nassr da Arábia Saudita, equipe que também conta com Cristiano Ronaldo. As negociações para o empréstimo estão em estágio avançado e a tendência é que o Wesley seja anunciado como mais um reforço celeste nessa janela de transferências. O técnico Arthur Jorge teve papel fundamental nas negociações. O treinador participou diretamente das conversas com os dirigentes do Al-Nassr, que também são portugueses, para facilitar o avanço das tratativas. A expectativa é que até o fim desta semana, Cruzeiro e Al-Nassr iniciem a troca de documentação necessária para viabilizar o empréstimo do atacante. E por último, o meio-campista Japa, que é cria da Toca da Raposa, foi emprestado ao Mirassol até o final desta temporada, sem a obrigação de compra. Japa, que chegou à Toca da Raposa aos 13 anos, subiu aos profissionais na temporada 2023, mas foi em 2024 que ele ganhou oportunidades quando participou de 15 partidas, número que representa sua temporada com mais jogos pelo clube. Em janeiro deste ano, considerando o atleta um importante ativo do elenco, o Cruzeiro renovou seu contrato até dezembro de 2030. Ao todo, Japa soma 37 partidas pelo Cruzeiro, com 2 gols marcados e 1 assistência distribuída. O Cruzeiro está emprestando o garoto na expectativa de que ele tenha mais minutos em campo, já que o Mirassol disputa o Brasileiro e também a Libertadores da América nesta temporada. O Cruzeiro sabe do potencial do garoto, espera que ele volte mais cascudo para ser mais bem aproveitado na próxima temporada. É mais um jogador deixando a Toca da Raposa por empréstimo. O Cruzeiro espera dar uma aliviada na folha salarial nesse meio de ano. Fica na expectativa de empréstimos do jogador Chico da Costa, do goleiro Matheus Cunha e também vive a expectativa para Wanderson, atacante pelo lado esquerdo do campo. E o Cruzeiro pode ainda abrir outras opções de empréstimos nesta temporada. Uma delas pode ser o atacante Marquinhos.
8: Tá legal, veio dia 5, hoje foi eu que atrapalhei de ouvir aqui o noticiário do Cruzeiro. O Fernandinho me cutucou e me deixou com raiva aqui, aí eu estava exemplificando por que eu fico brabo com essas coisas. Ele botou aqui, ó, lógico, né, você não torce pro Galo, você é cruzeirense. Fernandinho já até escolheu o time pra eu torcer. Acho que eu vou até comprar uma camisa do Cruzeiro, porque o Fred também fala que eu sou cruzeirense. Acho que eu vou comprar uma camisa, vou andar igualzinho esses bobos na rua com camisa de time de futebol. Acho que eu vou fazer isso. Meio dia 6, a principal notícia aí no Cruzeiro hoje que eu trouxe é que o Cruzeiro pode estar trazendo de volta ao Brasil, repatriando o Wesley, revelado pelo Corinthians, jogador do Al-Nassr,
0: e pro empréstimo. O jogador vem pro empréstimo, custo zero pro Cruzeiro, porque o Cruzeiro também já disse que a partir de agora também já não vai fazer muitas loucuras, tanto que eu disse aqui a respeito do Santiago Sosa, que interessa ao Cruzeiro, mas diante da pedida do Racing, o Cruzeiro saiu fora. Agora, o Wesley, enquanto esteve no Corinthians, fez bons jogos. Depois que saiu, não mostrou absolutamente mais nada. Estava emprestado ao futebol espanhol, também não foi bem. E o Cruzeiro traz esse jogador na expectativa de ter mais um jogador bom no um contra um no ataque, para que você tenha de um lado o Peck e de outro lado, por exemplo, o Wesley. Mas você tem o Sinisterra, você tem Arroio, você tem outros nomes ali no elenco do Cruzeiro também. Eu, sinceramente, eu não sei se seria uma boa mais esse jogador. Tomara que venha e queime a minha língua. Mas eu, sinceramente, não vejo com bons olhos trazer mais o Wesley Rosa.
2: Tomara que não seja mais um foguete molhado, né? Ele é um jogador jovem. Um jogador, quando sai muito jovem aqui do Brasil e vá para a Europa ou para o mundo árabe, né? Como ele foi, a probabilidade dele dar certo não é 100%, não. Pode ser que tenha subido a cabeça dele. Agora tem muito potencial. Eu lembro dele jogando pelo Corinthians. Tomara que, se o Cruzeiro fechar, que ele chegue e resolva o problema do Cruzeiro. Ou estou errado, filho meu?
4: Eu ia perguntar quantos anos que ele tem, mas não vou perguntar não, sabe? 21, pois é. Mas toda vez que você traz, repatria um jogador, você está tirando supostamente a oportunidade de um jogador emergente, entre aspas, base. Então assusta. Isso não é bom. Valorize o material caseiro.
0: O Adilson Batista já dizia, o grande filósofo Adilson Batista, vamos aguardar. Cruzeiro deve anunciar, porque a coisa está caminhando muito bem, deve anunciar ainda essa semana a chegada de mais esse reforço. Eu disse no noticiário aí, o Arthur Jorge tem bom conhecimento lá no Alnars, pessoal lá também que manda no time são portugueses, ele já conversou, entrou na parada para conversar. E o jogador deve sim chegar na próxima semana para ser reforço do Cruzeiro. O Cruzeiro precisa rapidamente arrumar mais um volante, porque senão o coitado do Lucas Romero chega no final do ano, tá acabadaço. Só tem ele.
2: Jogou 252 jogos.
0: Não tem jeito, aí complica a vida. Um abraço, Rosca, até amanhã.
2: Até amanhã que eu vou em frente.
0: Um abraço, Garcia, até amanhã.
4: Fui!
0: 7:30, vou pro sorteio aqui do Bar do Fred Fernandinho ganhar hoje. Eu não vou dar o presente para ele, porque já me fez raiva aqui. Mas vamos lá. Vamos lá, as mensagens que eu não li, tá participando, tá? Porque o pessoal às vezes acha, porque eu participei, não falou meu nome, mas tá valendo. É porque vocês mandam mensagem aos 45 do segundo tempo, não tem, o nosso tempo aqui é curto. Vamos lá, tô girando aqui, onde parar será o ganhador. O ganhador de hoje foi o Fred, do bairro do Fred, tem jeito não, tem que sortear outro. Parou justamente na mensagem do Fred. Vamos lá, de novo. Agora foi uma mulher, então os mal acabados dos homens hoje vão passar fome. Alô, Rose, do bairro Cidade Jardim. Ela mandou uma mensagem só de bom dia, bom dia. Bom dia pra você também, Rose. Você ganhou o almoço no Bar do Fred. 2 dias úteis pra você passar no Bar do Fred pra almoçar ou pegar o seu almoço. Agora ele mandou, agora pra me fazer mais raiva, ele mandou mensagem, foi no meu particular. Esse Fernandinho do Ipiranga. Ô, Fernando, vai arrumar uma cozinha pra sua esposa aí. 9:00. Não saia daí, não me deixe só, eu fico com você até as 3 horas da tarde na Super Tarde Canto. Fernandinho vai ficar fazendo companhia para mim. Com muita música boa, descontração, alegria, informação, tem fofoca para você aqui, claro, tem prêmios. Hoje tem cervejinha de novo. Então tem prêmios para você na Super Tarde Canto. 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
26: O volante Aurelien Tchouaméni voltou a treinar normalmente com o elenco após se recuperar de uma lesão no músculo adutor da coxa direita e pode ficar à disposição do técnico Didier Deschamps para o duelo contra o Marrocos. O jogador participou da atividade usando uma proteção na coxa, enquanto o treinador confirmou que todos os atletas estão aptos para a partida. Além do possível retorno de Tchouaméni, a principal novidade pode ser a entrada de Désiré Doué entre os titulares no ataque, substituindo Bradley Barcola. O jovem atacante agradou ao entrar bem na vitória sobre o Paraguai e ganhou força na disputa por uma vaga. A provável escalação francesa tem Maignan, Koundé, Saliba, Upamecano e Digne, Coné ou Tchouaméni, Rabiot e Olise, Dembélé, Doué e Mbappé para enfrentar o Marrocos em busca de uma vaga na semifinal.
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1: Opa, e aí, como é que você tá, hein? Como é que tá quinta-feira, quinto? Cheirinho de sexta-feira, cheirinho de final de semana aqui na Candy. Meio-dia e 23, estamos chegando para mais uma Super Tarde Candy até as 3 horas da tarde. Vamos juntos? Eu e você juntos nesta tarde aqui na Candy FM. Tem muita música, tem muita alegria, tem informação, tem fofoca. Tem o giro das novelas também para você que é noveleiro. Daqui a pouquinho tem todas as informações também da novela. Vamos juntos! 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Tá na Cândido, tá super legal!
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1: Tá começando a nossa Super Tarde Candy até as 3 horas da tarde. Eu esperando a sua participação. Vem participar comigo, vem.
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1: 998-69-5001. 998-69-5001. Pra você interagir comigo, pra mandar a sua mensagem de texto ou de preferência, mande a sua mensagem de áudio. Vamos juntos, você pedindo a sua música, o seu som ou mandando o seu.
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1: Alô, alô da Candy. No final da Super Tarde Candy tem muitos prêmios pra você.
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1: Tem muitos prêmios te esperando por aqui. 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Vamos juntos até as 3 da tarde. E para abrir muito bem a nossa Super Tarde Candy, tá chegando a Glória Groove. Nosso primeiro beijo. Tá na Candy, tá super legal.

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0: Estamos chegando com os resumos das suas novelas favoritas para essa quinta-feira. Reavê Bora deixando o Carsu no condomínio depois de um jantar de trabalho e a constrange. A assistente pede desculpa pelo comportamento do pai de seus filhos. Réa confronta Randy sobre seu amante. Desesperada, a mulher liga para Matt e o médico diz que eles não podem mais se ver. Bora pede que Carson envie rosas brancas para alguém que precisa buscar no aeroporto. O proprietário do imóvel onde funciona a empresa de Réa volta a cobrar o aluguel e ameaça processá-lo. Hassan se incomoda com as restrições alimentares impostas por Feliz. Carson fica com ciúme ao conhecer Zeynep, a nova hóspede da casa de Bora. Dilaver e Homer conversam sobre a situação de Hassan e a esposa. Feliz confirma que Gulnaz não foi embora e Turkan precisa acalmá-la.
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4: Meio-dia e 35 na Candy.

0: Tá na Cândida, super legal, Gustavo Mioto. 3 da manhã. Faltando 15 minutos para 1 hora da tarde. Que tal se a gente girar com a notícia, ficar bem informado?
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2: A inflação continua a pesar no bolso do brasileiro. A cesta básica de alimentos registrou aumento de preço em 17 das capitais brasileiras no mês de junho, conforme dados divulgados. O custo elevado dos itens essenciais tem impactado diretamente o poder de compra das famílias, que enfrentam dificuldades para manter a alimentação adequada. Economistas apontam para uma combinação de fatores, incluindo custos de produção e logística, como responsáveis por essa alta, que exige a atenção das políticas públicas para mitigar seus efeitos sobre a população.
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3: O volante Aurelien Tchouaméni voltou a treinar normalmente com o elenco após se recuperar de uma lesão no músculo adutor da coxa direita e pode ficar à disposição do técnico Didier Deschamps para o duelo contra o Marrocos. O jogador participou da atividade usando uma proteção na coxa, enquanto o treinador confirmou que todos os atletas estão aptos para a partida. Além do possível retorno de Tchouaméni, a principal novidade pode ser a entrada de Désiré Doué entre os titulares no ataque, substituindo Bradley Barcola. O jovem atacante agradou ao entrar bem na vitória sobre o Paraguai e ganhou força na disputa por uma vaga. A provável escalação francesa tem Maignan, Koundé, Saliba, Upa Mecano e Digne, Coné ou Tchouaméni, Rabiot e Olise, Dembélé, Doué e Mbappé para enfrentar o Marrocos em busca de uma vaga na semifinal.
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0: Faltando 11 minutos para uma hora da tarde, quem está comigo por aqui é minha amiga Maria do Rosário. Fala, Maria!
1: Boa tarde, Cargarrafa.
0: Boa tarde, tamo Maria. Junto. Tamo junto e misturado.
1: Passa minha música aí, se você puder. Se tiver sorteio, você me põe.
0: Opa!
1: Tudo bom pra você e sua família.
0: Pra nós Maria todos. Rosário, beijos no seu coração, Maria. Olha o Skank aí, ó. Jack Tequila. Os mineiros do Skank. Tá na Cândida, tá super legal.

0: Cui Guilherme e Wesley Safadão, mentirosa aqui na Super Tarde Grande. Meio-dia 56, faltando 4 minutos para 1 hora da tarde, 998-69-5001, para você interagir comigo, mandar a sua mensagem de texto ou de preferência, manda de áudio, eu prefiro áudio. E que tal se a gente ficasse sabendo da vida alheia? Fofoca aí!
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2: 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Lucas Borbas, viúvo de Isabel Veloso, está novamente no centro das atenções após anunciar seu noivado com Giulia Lorejan. O anúncio gerou inúmeras críticas nas redes sociais, mas Lucas não se calou e fez questão de rebater os comentários negativos, defendendo sua escolha de seguir em frente. Nessa última terça-feira, ele publicou uma foto ao lado da nova companheira e fez uma declaração emocionante, afirmando que está honrando Isabel Veloso ao escolher ser feliz. A atitude de Lucas gerou um debate intenso entre os internautas sobre o luto e o direito de refazer a vida. Em meio à polêmica, Lucas Borbas mostra que está determinado a viver sua vida e encontrar a felicidade, mesmo diante da pressão e do julgamento público. Uma história que nos faz refletir sobre a complexidade das emoções e a busca por um novo começo. Hey!

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8: Muito boa tarde. 1:01 aqui na Candy. De volta por aqui, 1:01. Deixa eu mandar beijo no coração da minha amiga Alessandra, lá do bairro Ipiranga. Boa tarde, Garrafa. Parabéns pelo programa. Tá muito maravilhoso. Queria ouvir Bonnie Tyler e Tzahá. Alessandra do bairro Ipiranga. Alessandra, beijos no seu coração. Essa aqui, deixa eu ver se eu acho rapidamente aqui. Cadê? Ah, tá aqui. Achei. Alessandra, essa merece até essa vinheta, ó.
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1: Não tem jeito, meu compadre. Vambora. Ela vacilou comigo, nós estamos aí. Tudo certo.

0: São Partido. É o grupo Menos a Mais aqui na programação da Cândia FM. Agora 1 hora e 11 minutos, 1:11 da tarde, 998-69-5001, para você interagir comigo. Vamos ficar bem informados. Está chegando o Repórter News.
1: O cenário geopolítico no Oriente Médio voltou a se acirrar, com o presidente dos Estados Unidos, Donald Trump, declarando o fim do acordo de cessar fogo com o Irã. A decisão veio após uma nova troca de ataques entre os dois países, reacendendo temores de um conflito mais amplo na região. Trump, em coletiva de imprensa na Turquia, afirmou que não deseja mais negociar com Teerã, classificando o acordo de paz como acabado. Ele chegou a ameaçar novos bombardeios contra o Irã, visando infraestruturas civis e a ilha de Kharg, um importante polo petrolífero iraniano. A escalada das tensões já impacta os mercados globais, com o preço do petróleo disparando e as bolsas de valores operando em baixa, refletindo a aversão ao risco dos investidores diante da instabilidade.
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2: A imprensa inglesa acredita que a seleção da Inglaterra pode apostar em um trunfo pouco comum para tentar parar Erling Haaland nas quartas de final da Copa do Mundo. Segundo o jornal The Athletic, o zagueiro Dan Byrne, de 2 metros e 1 centímetro de altura, deve ganhar uma vaga entre os titulares para marcar o artilheiro da Noruega. O defensor do Newcastle já enfrentou Haaland diversas vezes na Premier League e entrou bem na vitória sobre o México nas oitavas de final, reforçando sua candidatura para o confronto. A estratégia inglesa é usar a força física e o jogo aéreo de Byrne para reduzir o impacto de Haaland, que vive grande fase e foi decisivo na eliminação do Brasil. Caso seja confirmado na equipe, o zagueiro fará dupla de defesa com Mark Guerre, enquanto a Inglaterra tenta avançar às semifinais e impedir que o camisa 9 norueguês continue brilhando no Mundial.
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De volta por aqui, 1h15, 998-69-5001. Você já interagiu comigo? Já mandou para cá sua mensagem de texto ou, de preferência, a sua mensagem de áudio? Pode mandar pedindo a sua música ou mandando o seu alô. Daqui a pouquinho tem prêmios para você. 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E uma cervejinha no 0800, nada mal, hein? 998-69-5001. Boa tarde, Garrafa, tudo bem? Tô ótimo. Passa a música do Gustavo Lima, termina comigo antes e oferece pras minhas amigas, colegas de trabalho. É a Oneida lá na facção da Lu, com as meninas lá na facção da Lu, aliás. E mais uma mensagem aqui das meninas lá da facção da Lu. Boa tarde, Garrafa. Toca a música Conexão para Oneida e a Meire na facção da Lu. Aqui é Elaine do Grande 10. Me coloca no sorteio, por favor. Ô, Elaine, vou dar um recado para Elaine, gente, mas presta atenção que esse recado é para todo mundo. Manda nome completo quando mandar mensagem. Não adianta você mandar uma mensagem e colocar assim: Antônio, me coloca no sorteio. Sabe por quê? Quando o nome vai para o departamento de promoção, eles fazem o sorteio. Se sair o sorteio com o nome, só o nome próprio, sem o sobrenome, é eliminado do sorteio. Então a pessoa ganha, mas não leva. Aí faz outro sorteio. Então não adianta você mandar aqui só o seu nome, ou já está salvo aqui o seu nome, por exemplo, igual o da Elaine, que Elaine do Candidez, está salvo assim no WhatsApp da rádio, mas não tem sobrenome, então não adianta. Então manda nome completo para você participar do sorteio, tá certo? E se for do cinema, você precisa mandar o seu nome completo e o nome também do seu acompanhante. As meninas lá da facção da Lu, a música da Oneida, Gustavo Lima. Termina comigo antes. Porto Alegre! Tá na Cândida, super legal!

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1: Boa tarde, meu amigo Garrafa. Deus abençoe grandemente seu dia. Se der, meu amigo, toca pra nós aí, é do Eduardo Costa. Me apaixonei. Muito obrigado, meu amigo. Uma ótima tarde. Que Deus abençoe grandemente você, viu, amigo?

1 hora e 27 minutos, Eduardo Costa, me apaixonei. 1 e 27, 998-6950-01, para você interagir comigo, mandar a sua mensagem de texto ou a sua mensagem de áudio. Você pode fazer aí como o meu amigo Paulo César, lá do Padre Eustáquio, mandou áudio. Pedindo a música do Eduardo Costa, me apaixonei. Tem um monte de mal acabado aqui que só manda texto, ninguém manda áudio. Tem que botar áudio, manda áudio, deixa de preguiça. Aperta o botãozinho verde lá e deixa eu escutar sua voz, vai. 1 e 28 na Cândido, eu vou ali, eu volto já, não me deixe só. E fique ligado na novela, hein?

0: dando continuidade, o resumo da novela A Nobreza do Amor. A Lica confessa a Tonho que Omar deseja se casar com ela. O bispo indaga Viriato sobre suas atitudes recentes. Mirinho provoca Sebastião. Marta pune Virgínia, que se revolta ainda mais contra a Lica. Kênia comenta com Chinua sobre o interesse de Gendal por Binta. Graça e Mirinho zombam de Ana Maria por esperar o pedido oficial de namoro de Manuel. A Lica descobre que Nilo Peçanha está morto e Onildo a apoia. Onildo declara seu interesse romântico por Niara. Tonho se aconselha com Dona Menina. Kênia confidencia a Chinua que seguiu a sugestão de Dume para se livrar da perseguição de Gendal. Dume, Akin e Ladiza encontram a urna com as joias de Gendal.
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6: Cande FM 1:31.
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6: De volta por aqui para atender a minha amiga Maísa Cardoso, lá do Tietê. Boa tarde, aqui é a Maísa. Quero ouvir a música do Chitãozinho e Chororó. Foge de mim. Tá certo, Maísa, já tá no fundo. Beijos no seu coração, 998-69-5001, pra você interagir comigo, manda pra cá, vai. Mensagem de texto ou, de preferência, mensagem de áudio.

0: Maria Cecília e Rodolfo, coisas esotéricas aqui na programação da Cante FM. Isso tocou muito, hein? É pra jogar pra cima. 1h41 na Cante. 998-69-5001. Daqui a pouquinho tem prêmios, muitos prêmios pra você. Não me deixe só.
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0: participação por aqui, meu amigo Wellington, lá do Jardim Candelária, o homem mais apaixonado do Candelária. Fala, Wellington! Boa tarde.
1: Toca essa música do Semini, João, pra mim. Feliz quinta-feira e um ótimo serviço.
0: Pra você também, meu brother. Tá apaixonado, hein, velho? 1h43 da Candy.

0: É a Shai Natal aqui na nossa Super Tarde Candy. From This Is Moment One. É a música do meu amigo Wellington, apaixonado lá do Candelária. 1h46 da Candy.
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0: 1h46 da música do Wellington pra música da minha amiga Maria Helena, lá de Perdigão. Acho que a Maria Helena é lá de Perdigão. Boa tarde, Garrafa, tudo bem? Uma quinta-feira abençoada pra todos nós. Se der, passa a música do Vitor e Léo, Lembranças de Amor. Muito obrigado e fica com Deus. Valeu, Maria Helena! Beijos no seu coração, tá na Candy, tá super legal!

0: Vitor e Léo, lembranças de amor, é a música da minha amiga Maria Helena, lá de Perdigão. 1h50, faltando 10 para as duas.
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0: E agora a música da minha amiga Elaine, lá do bairro Manuel Valinhas. Passa a música do Zezé de Camargo para mim, por favor. Irmão da Lua, amigo das estrelas. Quero oferecer só pra mim, tá dizendo ela. Elaine do bairro Manuel Valinhas. Tá na Cândida, super legal. Faltando 9 minutos pras 2 horas da tarde. 998-69-5001.

0: Favorita. Prosseguindo com a novela Coração Acelerado. Zilá se revolta contra Janete e Alaorzinho. Sinara tenta acalmar Zilá. Tino e Esteban trocam elogios. Thalita tem uma crise de alergia durante o jantar servido por Zilá e Alaora leva ao hospital. Ronei repreende Zilá por sua obsessão com Janete. Laurinha passa mal e Esteban desconfia. Nayane e Gael se aproximam na fazenda, mas o rapaz adoece e frustra os planos da moça. João, Raul e Agrado confessam ao Almir e Eduarda que ainda ficam mexidos um pelo outro. Nayane jura vingança contra Ronei ao ver o outdoor anunciando João, Raul e Agrado juntos no Cruzeiro.
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3: A Suíça garantiu vaga nas quartas de final da Copa do Mundo após vencer a Colômbia nos pênaltis por 4-3, depois de um empate sem gols no tempo normal e na prorrogação. A partida foi marcada pelo equilíbrio e por poucas oportunidades claras, com as duas seleções apostando em uma forte marcação. Nas cobranças, os suíços foram mais eficientes e confirmaram a classificação histórica. Com o resultado, a Suíça volta às quartas de final de uma Copa do Mundo pela primeira vez desde 1954, encerrando um jejum de 72 anos. Agora, a equipe comandada por Murat Yakin terá pela frente a Argentina na luta por uma vaga nas semifinais, enquanto a Colômbia se despede do torneio após uma campanha marcada pela solidez defensiva.
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5: Super tarde, 1h58.
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5: 2 minutinhos para as 14h. Deixa eu atender meu amigo Paulo Henrique, lá do Sagrada Família. Tá conosco também por aqui. Mandou áudio. Tá aqui no WhatsApp. Fala, Paulão.
7: Eu dedico a toda a minha família, a todos os seus ouvintes.
5: Peraí, Paulão, eu deixei a sua mensagem lá na frente, né? Aí não, aí eu te atropelo. Agora sim, fala, Paulão.
7: Oi, meu amigo Ricardo Garrafa.
5: Fala comigo. Bem?
7: Opa. Aqui é o Paulo Henrique Fagundes, do bairro Sagrada Família.
5: Ah.
7: Oi, você toca música com João de Souza e Bonifácio? Deus me deu este lugar. Eu dedico a toda a minha família, a todos os seus ouvintes. Quero participar do sorteio. Um forte abraço.

0: Israel Rodolfo.
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0: A vinheta me atropelou e eu atropelei o Israel Novaes. Chamei ele de Israel Rodolfo. Vem em mim, Dodge Ram. Essa fez sucesso, hein? Essa é das antigas. Quem tá comigo por aqui é a minha amiga Lidiana, lá do bairro Realengo. A Lidiana da Silva Lima. Ela tá pedindo Simone Simaria, 126 cabides. Tá na Cândida, super legal. 2 horas e 5 minutos.

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2:12, tô de volta por aqui pra atender a minha amiga Érica Kelly, lá no Serra Verde. Boa tarde, garrafa, tudo bem com você? Tô ótimo, ainda mais que hoje é quinta-feira. Estou garrado na costura e ligado na Candidez. Se puder, toca Marília Mendonça. É a Érica Kelly do Serra Verde. Oi, Érica! Marília Mendonça, lindona, saudosa. Essa foi muito sucesso, hein? E toca muito até hoje, eu sei de cor. Tá na Candy? Tá super legal!

0: Já fui embora.
1: Vocês estão querendo me matar do coração, né? Meu Deus do céu.
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0: Essa música linda. Valeu, parabéns.
1: Obrigado, Zeca. Prazer é nosso.
2: Boa tarde, meu amigo Garrafa. Arrebentando nas tardes da Candidez. Você e a Alzira fizeram uma parceria boa aí. Toca uma aí do Jorge Aragão pra nós. Garrafa, gente boa. Tô saindo de Nova Serrana ligadinho na Candidez.

0: É o Sambinha Bom do Jorge Aragão aqui na Super Tarde Grande. Você abusou a música do meu amigo Vitor Vitão. Vitão e a Cida, sempre ligados aqui na Grande. Alô, Vitão, beijo no seu coração, meu parça. Vitão é daqueles caras que tudo que faz dá certo. Inclusive filho, né? Pai do Vitinho, nota mil. Beijo, viu, Vitão? Obrigado aí pelo carinho da audiência de todos os dias. Vitão foi um dos grandes goleiros do nosso Guarani, fez parte da história do Guarani, tanto como goleiro, como como preparador de goleiros. Hoje trabalha com a dupla Gini Geno. Beijos pra você, viu, Vitão? Obrigado aí pelo carinho. 2:24. E a amiga Érica Tavares, lá do São José, também tá por aqui. Boa tarde, garrafa. Se puder, toca a música Facas, do Bruno e Marrone. Diego e Vitor Hugo e Bruno e Marrone. Facas. Tá na Cândida, super legal. 2:25.
1: Bruno e Marrone.
0: Daqui a pouquinho tem muitos prêmios pra você.

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6: 2:33. Deixa eu mandar alô aqui pra quem tá ligado conosco. Mesmo porque não vou conseguir atender todo mundo de novo. Então vamos lá.
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6: Alô, alô da Candy. Deixa eu mandar um abraço, um beijo no coração da Sinara lá no Dona Rosa. Alô, Sinara. Meu amigo José Carlos lá no bairro Santa Rosa também tá ligado conosco. O meu amigo Vitão e a Dona Cida, beijo no coração de vocês. O Emerson em Carmo do Cajuru. A Adriana Elizabeth Nogueira, minha amiga Érica Tavares lá no São José. O Cláudio Vitor no bairro Vila Romana. A Adriane no bairro Danilo Passos. A Maria do Rosário no Nova Holanda. A Cirlei no bairro Porto Velho. Meu amigo Gustavo Souza do aplicativo. O Wellington lá no bairro Candelária. A Cida no Jusa Fonseca. A Claudineia Flores também tá ligada conosco. Meu amigo Pablo Marques lá no Niterói. A Juliana no Mangabeiras, meu amigo Fabrício no Maria Peçanha. Quem também tá comigo por aqui, a Stephanie de Paula do bairro Nossa Senhora da Conceição. A Daniela no Maria Peçanha. Quem mais, quem mais, quem mais, quem mais? A Raquel no Bom Pastor, a Lidiana no bairro Realengo. O Denilson no bairro São Judas. Meu amigo Vilmar no Santa Rosa. O José Maria do Dom Cristiano. O José Marcelo lá do São José. Quem mais está por aqui? A lindíssima Kênia no Casa Nova. Oi, Kênia! Beijo no seu coração. Oi, Lana Mayra do São José. A Elisângela lá no Davanuzzi. Meu amigo, meu parceiro Vilela no bairro Santa Rosa. A Rogéria Cristina Sena. A Adriana lá na cidade de Pedra do Indaiá. O Paulão, meu amigo Paulo Henrique no Sagrada Família. Fala, Paulão! A Tuti ou o Tuti lá no Geral Fonseca, seria isso? O Marcos Vinícius também tá na proa da Candy. A Elaine do bairro Manuel Valinhas, a Sueli Aparecida, a Maria Helena de Perdigão. Alcina tá ligada conosco no Bom Pastor, ela e a família inteira. A Jéssica no bairro Danilo Passos. O Reginaldo no Cidade Jardim, a Maísa Cardoso do Tietê. Meu amigo Paulão, Paulo César lá no Padre Eustáquio também tá na proa da Cande. A Elaine do bairro Cândides, a Oneida do bairro Planalto, as meninas na facção da Lu. O Edilson do bairro Icaraí. A Alessandra do bairro Ipiranga. A Cristina também tá ligada conosco no bairro Porto Velho. O Geraldo com a família no Nossa Senhora das Graças. A Martinha, oi Martinha, beijo no seu coração. Martinha tá lá em Carmo do Cajuru, na sintonia da Cande. E quem tá lá em Itaúna ligado conosco também é o Alessandro, tá mandando beijos pra mamãe, a dona Maria Célia. Tá todo mundo ligado na proa da Cande. Quem também tá por aqui, meu amigo Antônio Marcos, lá do Porto Velho. Fala comigo, Antônio.
8: Boa tarde, Garrafa. Estamos aqui sempre curtindo o seu programa. Opa! Gostaria de pedir uma música hoje em homenagem à nossa querida Bonnie Tyler, né?
6: É verdade.
8: Que faleceu, né? E

ligado conosco lá no Catalão. Quem tá lá no Tietê também, na Proa da Cande, é meu amigo Marcelo. Oi, Dorinha! Dorinha tá pedindo beijos, tá lá no Valqui Resende. Beijos pra você, Dorinha! Quem mais? Quem mais? Tem mais gente por aqui. Tá só chegando mensagem, gente. Obrigado aí pela audiência, viu? A Simone. Oi, Simone! Nossa, Cidil, tá ligado conosco no Santa Clara. A Fernanda tá ligado conosco. Oi, Fernanda. Obrigado pelo carinho. Eu recebi várias mensagens pedindo o Bonnie Tyler e eu não sabia que ela havia falecido. Aí eu fui escutar o áudio aqui do meu amigo Antônio Marcos e ele tá me contando que a Bonnie Tyler faleceu e tal. E eu já tinha tocado Bonnie Tyler hoje, por isso eu não toquei outra vez, pra não ficar repetindo. Mas como ela nos deixou, vale esta homenagem. Belíssima música dela e do Fábio Júnior, Sem Limites Pra Sonhar.

João Bosco e Vinícius. Chora, me liga aqui na programação da Cande FM. 2 horas e 46 minutos. Pra quem participou comigo, fique ligado, porque daqui a pouquinho tem prêmios. Tem muitos prêmios pra você. Não me deixe só.

0: 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Adriana se decepciona com Pedro. 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Ulisses fica com ciúme ao ver Patrick com Fábia. Liris agradece a Nicolau por não tê-la abandonado. Otoniel encontra um livro na mochila de Maurício e questiona o neto. Adriana lamenta ao ser comunicada pela atendente da clínica que sua entrevista foi cancelada pelo fato de ela ser uma ex-detenta.
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de volta por aqui. Deixa eu mandar um beijo no coração do meu amigo Igor Campos. Tá lá junto com a Raquel Nunes, lá no bairro Bom Pastor. Alô, Igor! Beijos no seu coração. Obrigado aí pelo carinho. Sempre ligado conosco aqui na Cande. 2h49. Você interagiu comigo? Você mandou mensagem pra cá no 998-695001. Então tá na hora de saber quem são os ganhadores desta tarde. Deixa eu só pegar os ganhadores aqui para que a gente possa divulgar então para vocês quem são os ganhadores de hoje, para você que interagiu comigo, para você que esteve durante esse período na Super Tarde Cante comigo. Fique ligadinho, cruze os dedos. Tô mandando abrir aqui o sorteio. Já chegou para mim aqui o nome dos ganhadores. Vamos lá, vamos para os ganhadores. 2h50, 10 minutos para as 3 horas da tarde. Daqui a pouquinho tem Alzira Ribeiro no Boa de Papo. Meu amigo Vilela tá bravo comigo aqui. Eu te falei no início do programa que a mulher tinha morrido e você nem trela me deu. Não é, Vilela? Realmente você mandou, eu li, só que no aperto aqui com a quantidade de mensagens eu acabei me esquecendo. Você é o cara, Vilela. Beijo no seu coração. Graças a Deus, eu chego em casa com a cabeça explodindo de tanto que eu corro aqui atrás de música, de tanto que eu vou aqui nas mensagens. A cada dia que passa, a audiência ela vai só no pico, só crescendo, só aumentando. Então vamos lá, ganhadores de hoje, quem vai pegar aquele cineminha na faixa? Hoje é quinta-feira, o ingresso de hoje vale para segunda-feira, hein, gente? Os ganhadores de hoje é só comparecerem na porta do Cine Hits de Divinópolis, munidos de documento para pegar o cineminha na segunda-feira. Alô, Vitor Santos e Claudiane Freitas Santos. Cine Hits Divinópolis na segunda-feira, documento na mão para pegar um filminho esperto. 2h51, quem vai ficar hoje de pança cheia, hein? Quem vai deliciar-se com um sanduba lá do Betinho Burger, o X-Zack Burger do Betinho Burger? Eu tenho que te lembrar que a Cândida te dá na faixa o sanduba, mas a entrega é por sua conta, tá certo? A Cândida vai te dar o X-Zack Burger, mas a entrega é por sua conta. Tá indo pro bairro São José. Alô, Denilson Gonçalves, do bairro São José. 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Quem mais saiu feliz hoje? Quem tá levando para casa o kit da Pio Stratos? Tá indo pro bairro Nova Holanda? Eu não acredito. Não acredito. Alô, Maria do Rosário. Você tá levando para casa o kit da Bio Stratos. Maria do Rosário, do bairro Nova Holanda. Parabéns, Maria. Ô, Maria, 2 dias úteis para você colar na Cande, documento na mão para você retirar então o seu kit da Bio Stratos. Quem vai levar para casa o delicioso kit do café Nova Suíça? Tá indo pro bairro da Vanuzi. Alô, Elisângela Fátima Ferreira. Elisângela Fátima Ferreira, do bairro da Vanuzi. Você tá levando pra casa o kit do café Nova Suíça. Maria do Rosário tá ligadona lá, já mandou mensagem aqui, ó. Felizaça com o prêmio. E agora quem vai se deliciar com um pack de cerveja da Hora 10? 3 endereços na cidade para melhor lhe atender: Goiás, contra a esquina da Pará, Savacinha, na Antônio Olímpio de Moraes, e também na Praça do Santuário. Todo mundo com a boca cheia d'água. Sou eu. Eu já vou dizer. Tá indo, se você não mora nesse bairro, o prêmio não é seu. Agora, se mora, fique ligadão. Não foi pro centro. Tá indo pro bairro Cidade Jardim. Alô, Reginaldo Conceição Rosa, do bairro Cidade Jardim. Você é o ganhador do PEC da cerveja. Lá, um prêmio da Hora 10. A sua conveniência. Meu amigo Diegão tá te presenteando, viu, Reginaldo? Com um PEC de cerveja da Hora 10. A Elisângela do Davanuz ganhou quem? Deixa eu ver. Cadê o nome da Elisângela aqui, gente? Ganhou o café Nova Suíça. Parabéns pra você, Elisângela.
Vamos lá então, os ganhadores de hoje, hein? Lembrando que Café Nova Suíça, pack de cerveja da Hora 10 e kit da Bioestratos, pegar na rádio Maranhão 400 contra a esquina da Pernambuco, munida de documento ou munido de documento, tá certo? Então vamos lá, cinema, Vitor Santos e Claudiane Freitas Santos, Betinho Burger para Denilson Gonçalves do São José, kit Bioestratos para Maria do Rosário do Nova Holanda, café Nova Suíça para Elisângela Fátima Ferreira do Davanuzzi e pack de cerveja da Hora 10, conveniência para Reginaldo Conceição Rosa Rezende.

0: O dia ou amanhã tem mais cerveja, então não fique triste, quem sabe amanhã não é seu dia. Continue conosco, tá chegando o Alzira Ribeiro para comandar. Bomba de papo até as 18 horas. Eu volto amanhã, 11 da manhã, Bola na Rede, edição diária. Falar de futebol, trazer muita coisa boa no futebol. E a partir do meio-dia, a gente vem na Super Tarde Cande com muita música, muita alegria, informação, fofoca, resumo de novela e prêmios, muitos prêmios pra você. Muitos, muitos, muitos, muitos, muitos prêmios pra você. Tô aqui limpando algumas mensagens. Gente, brigadão mesmo. Obrigado de coração pra você que interagiu. Reginaldo Cidade Jardim também já chegou por aqui agradecendo pelo prêmio. Vocês só não podem deixar passar os 2 dias úteis, hein, gente? Me ajuda aí pra poder te ajudar. Teve alguém que já mandou até carinha triste aqui, chorando. Ana Luísa, lá do bairro Elizabeth Nogueira. Fica triste não, Ana. Quem sabe amanhã não é seu dia. A Elisângela do Davanuzzi também ganhou aqui, né, Elisângela? Foi você? Foi. Foi a Elisângela do Davanuzzi também, tá por aqui. A Maria do Rosário também tá por aqui. Ô, Maria, eu tô apagando a sua mensagem. Se for pra Alzira, depois você, por favor, repita. Se for só para agradecer o prêmio, não precisa agradecer. Nós é que agradecemos pelas participações. O Vilela também tá por aqui. Chegou mensagem do Vilela. Vilela, mas o do Vilela eu tenho certeza que é pra Alzira Ribeiro. Ela já tá aqui de biquinho, óculos, cabelo todo na régua, tirando fotinhas. Daqui a pouquinho tem lá, viu, gente, no Instagram. Por falar em Instagram, antes de eu falar, boa tarde.
1: Oi, gente! Estourou aí o microfone?
0: Não. Não.
1: Boa tarde, cheguei.
0: Ontem ela chegou assim, pra baixo. Hoje ela chegou já com um sorriso de orelha a orelha. Aquela boca cheia de dente, assim, aberta.
1: Você tá doido que, ó, ainda trouxe aqui ainda, ó. Não é canelinha não, viu? É o chazinho que eu tomei ontem, que fez milagre. Eu tomei hoje de manhã. Vou tomar daqui a pouco aqui nos estúdios da Cande FM. E tomarei mais tarde também no Micaça.
0: Mas ela estava gripadona esses dias. E chegou aqui de novo com um pote de açaí de 700ml. Com leite ninho, leite condensado e aquela bolinha, como é que chama? Confete.
1: Deixa eu te contar uma coisa.
0: Deixa você me contar uma coisa.
1: Sabe o que aconteceu? Aquele dia que você tava passando o programa pra mim, tinha uma aluna lá da academia, que é aluna do meu personal também, que escutou e contou pra ele. Sabe o que ele fez? À tarde me mandou mensagem assim, Alzira, você entrou no açaí? Eu falei, não, é mentira, é mentira. Pô, mas ele não tem tempo de ouvir rádio. Como é que ele ficou sabendo disso? Olha pra você ver, uma moça ouvindo a gente foi lá e contou pro Thiago, viu? Quase que eu tomei, ainda bem que eu falei pra ele, não, Thiago, é porque o garrafa fica brincando comigo, me chamando de pinguça, de cachaceiro, eu sou mesmo, e falando que eu tava comendo açaí.
0: Pois é, então, ó.
2: Ei, fofoca aí!
0: Fofoca aí, fofoca, fofoca aí, que a mulher todo dia chega aqui com 700ml de açaí.
1: Tira!
0: Ô, Alzira, eu não vou contar o santo, só o milagre. Você tá batendo essa fotinha de biquinhos aí, é pra botar no Instagram, da rádio e no seu?
1: Não, não, essa daqui eu mandei exclusivamente para alguém.
0: Olha só, o amor, o amor está no ar.
1: Mandei exclusivamente para alguém.
0: Gente, mas a partir de agora, a partir das 3 da tarde até as 6, tem Good Times, Cande FM.
1: Por que, Gutai?
0: O amor está no ar.
1: Ah, papai, agora eu vi. A gente pode nem melhorar da gripe.
0: Tem alguém apaixonado por ele.
1: Ai, ai,
0: deixa eu falar uma coisa pra você. Pra quem está ouvindo, eu sei que está ouvindo, então daqui a pouco você pode de novo lá dar aquela bisbilhotada no Instagram da Alzira Ribeiro e da Candidez FM, tem mais foto dela. Sim. Fui num determinado lugar, cheguei num determinado lugar, falou... Aqui, sabe o que nós fizemos? O pessoal todo lá da empresa. Sabe o que nós fizemos? Fomos no Instagram para procurar a Alzira. Para ver se era tudo aquilo mesmo que vocês estavam falando.
1: E viram que é um pouco mais.
0: E viram que é um pouco mais. Estavam todos babando. Todos babando. Eu não vou contar quem é, mas... Se me fizer raiva, eu conto.
1: Claro que você vai contar.
0: Não posso, não posso, não posso. Aqui não tem fofoca aí, não.
1: Ué, como que não tem?
0: Não, tenho que honrar essa calça.
1: Não, senhor, na hora que terminar aí, que você falar, fui, beijo no seu coração. coração, você vai contar aqui no meu ouvidinho.
0: Nunca,
1: foi,
0: mas nunca, nem sobre tortura.
1: Não, vai sim.
0: Eu tenho exatamente alguns segundinhos.
1: Você não pode fazer isso comigo, não.
0: Porque está na hora de eu ir embora, a trilha está acabando. Meu e daqui Deus a pouquinho tem um certo astronauta chegando por aqui.
1: Astronauta?
0: É.
1: É de nada?
0: É, eu tô achando que sim. Ou também pode ser nem eu nem você, pode ser nenhum de nós. Alzira, beijos no seu coração.
1: Outro pra você, queridão.
0: Bom trabalho.
1: Pra você não, né? Pra você é bom descanso.
0: Pra mim é bom descanso.
1: É, pra mim que é bom
0: trabalho. Eu ia trabalhar, mas já me dispensaram do período do trabalho. Agora eu ia fazer uns contatos comerciais e tal, mas falaram, não, hoje eu não quero ver esse rostinho enrugado e feio.
1: Oh, meu Deus.
0: Vamos marcar pra outro dia.
1: Ai, que dó.
0: Aí, o que eu vou fazer? Eu vou pra casa ajudar o Cláudio, que tá lá ligado conosco. Tá trabalhando em casa, tá lá na minha casa trabalhando. Eu vou pra lá dar uma força, nem que seja aquela força assim. Vai, Cláudio, mais isso, rápido.
1: É isso.
0: Entendeu?
1: Faz parte, é bom isso.
0: Então, um beijo no seu coração.
1: Outros pra você.
0: Eu tô indo embora, promessa de volta amanhã com vocês aqui, com muitos prêmios, muita alegria, informação, fofoca, tem fofoca. Amanhã a gente vai falar da Alzira. Amanhã na fofoca a gente vai falar da Alzira, hein, gente? Não perca! Vou falar também de novela, vamos falar de futebol, vamos trazer muitas notícias. Tem prêmios pra vocês, eu tenho certeza que amanhã vocês não vão querer, porque amanhã tem cerveja. Cerveja só o que tá acontecendo. Tô indo embora, beijo no coração de cada um. Nenhum de nós, astronauta de mármore, é a minha última.

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2: Rotina consistente. Estabeleça uma rotina consistente para o seu pet, incluindo horários regulares de alimentação, passeios e tempo de brincadeira. Isso ajudará a criar uma sensação de segurança e previsibilidade para o seu animal de estimação.
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4: Candy 3 e 11.
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4: Oi, gente, cheguei. E olha, vou falar pra vocês um negócio, viu? O chazinho bom que eu tomei ontem. Cheguei com tudo, viu, gente? Cheguei daquele jeito que eu gosto, pra cima, pro alto e pra Deus. Só que, antes da gente começar daquele jeito que eu gosto, o Adriano Silva tá lá no Parque do Gafanhoto. Ele quer falar com a gente sobre uma reforma que tá tendo. Gente, bora prestar atenção aí. Ô, Adriano, fala comigo.
8: Oi, Alzira, boa tarde com alegria, boa tarde aos ouvintes da Candy 10 FM, porque ela vai mais longe para ficar pertinho de você. Ao meu lado, o empresário Fabiano Caseca, ele que está aqui no Parque do Gafanhoto e vem anunciar essa boa nova. Gente, é um sonho de Divinópolis, é um sonho da região centro-oeste de ter resgatado o Parque do Gafanhoto. E é por isso que ao meu lado está Fabiano Caseca, que vai contar sobre essa novidade para Divinópolis. Fabiano Caseca, boa tarde, com alegria, meu irmão.
9: Boa tarde, Adriano. Boa tarde aos ouvintes aí da Candy 10 FM. Estou aqui, né, vivendo um momento de muito sonho, de muita esperança, de alegria. Já disse aqui, vou repetir, estou emocionado por um projeto tão maravilhoso, tão necessário, né, de que é essa parceria público-privada no sentido de revitalizar esse parque, o Parque do Gafanhoto, onde todas as crianças, hoje adultos como eu, brincaram e estiveram aqui, namoraram, fizeram piquenique aqui, e isso tudo vai voltar. Lembrar que isso vai voltar e é já. Pessoal, não é coisa para enrolar, não. Uma parceria grande aí com as empresas multimarcas, a consultora Dreams, e vamos botar isso aqui melhor do que ele já foi ainda, novinho. Hoje eu estava observando aqui, a vegetação cresceu, tem arbusto, tem árvore aqui maravilhosa, a gente está aqui numa arena de esporte aqui, e a pessoa, a imprensa toda chamando a atenção de todo mundo, porque realmente a coisa merece, né? É algo assim de grande significado que estava aqui. Infelizmente, a nossa geração demorou a reagir para revitalizar isso aqui, para valorizar isso aqui, mas eu posso garantir para vocês, como um dos participantes desse projeto, eu quero afirmar que vai sair rápido e vai sair muito melhor do que era. Vai ser, olha, o principal ponto turístico de Divinópolis e de toda a região do Centro-Oeste. Eu que sou filho emprestado de Divinópolis, porque sou filho de Itapecerica, e Divinópolis é filho de Itapecerica, então Divinópolis é minha irmã, então eu vou ficar aqui em Divinópolis aqui, essa foi passar um final de semana aqui nessa sombra fresca daqui, lembrando das histórias, lembrando das pessoas que aqui frequentavam na minha época de adolescente aqui, é realmente algo de olha, é um espetáculo.
8: Como nós estamos falando de uma rádio pertencente à Diocese de Divinópolis, me recordo que aqui nós tínhamos uma missa dominical transmitida pela Rádio Divinópolis, que hoje carinhosamente a gente trata como Div FM. Quem sabe, hein, Fabiano Caseca, a gente consegue resgatar também até esse momento histórico da Divinópolis, já que nós estamos revitalizando aqui esse espaço nobre que Divinópolis
10: que sem dúvida vai ser um cartão postal de Divinópolis.
9: Isso e muito mais pode acontecer. Você imagina também, você vai falando e eu começo a falar também, né? É um festival de música com a cobertura das TVs, das rádios aqui, um festival de música aqui com artistas da região e um outro para pôr uma coisinha mais lá em cima, né? Um artista mais famoso aqui, um evento desse, talvez até na inauguração, né? Você fazer aqui um evento com artistas cantando, as rádios cobrindo, as televisões cobrindo e o povo assistindo, que coisa maravilhosa.
10: Já que falamos em inauguração, tem uma data prevista ou pelo menos pré-agendada?
9: Olha, ela tem que ser breve, porque coisa que começa a demorar já começa a ser visto com olhos diferentes. Então o meu negócio é acelerar. Agora mesmo tive a notícia que um prédio, uma edificação da nossa construtora, que tinha um prazo de um ano e nós entregamos com 8 meses. Então o negócio tem que ser por aí. Marcar prazo é muito difícil, nós temos aí um período de documentação legal, tudo tem que ser feito na forma da lei, né, com as autorizações dos órgãos competentes. Vamos fazer com muito zelo para não dar errado. Mas eu posso adiantar que a hora que puder trabalhar, eu meto uma equipe gigante aqui e esse negócio vai para frente. A construtora Dreams não brinca.
10: Valeu, Fabiano Caseca, tá aí. Ô, Alzira, e ó, lembrando que nós estamos aguardando agora a prefeita Janete, ela que ainda não chegou aqui no Parque do Gafanhoto, mas a qualquer instante ela chega. E ela já chegou. A prefeita Janete acaba de chegar aqui no Parque do Gafanhoto. Deixa eu ver se eu consigo pelo menos uma falinha com ela, já que nós estamos ao vivo na Rádio Candidata. Aproveita, Janete, boa tarde, com alegria.
11: Boa tarde, Adriano, boa tarde a todos os ouvintes. Hoje num dia histórico para Divinópolis, né? Um sonho realmente realizado. Eu com 51 anos que já visitei esse parque aqui quando tinha aí meus 7, 8, 10 anos em tempo de escola, quando a gente vinha com a excursão. Então é memórias que volta a gente entrar aqui e vendo realmente se ser possível através de um adote, através dessa parceria público-privada.
10: Eu conversava agora há pouco com o Fabiano Caseca e ele me disse o seguinte: olha, é um trabalho para ser rapidamente, ser terminado e concluído rapidamente para que o povo possa usufruir. E aí, essa expectativa também é grande por parte do Executivo Municipal.
11: Nós teremos 3 etapas de serviços aqui no Parque do Gafanhoto. Um é essa parceria público-privada com a empresa, né? Que a gente, Multimarcas, que é o adotante aqui. Essa parte interna de dentro do parque pórtico, que é de substituir as vias que a gente tem aqui, recuperação do anfiteatro e recuperação da pista de skate. Temos paralelo a isso com o recurso do fundo municipal nosso do meio ambiente, nós estaremos fazendo a lateral, uma outra entrada ali para poder atravessar o Cogs, chegando aqui vindo pelo Icaraí, para não ficar somente com a pista dentro da rodovia. E depois teremos aí a conclusão da terceira, que daí já vem toda a parte ali que a gente precisa fazer, a parte do estacionamento interno. É nessa primeira parte também com a Multimarca, nós vamos estar fazendo também a parte que é, para nós é muito importante, que é os banheiros e o ponto de apoio de quem vai trabalhar aqui, é para poder ter os atendimentos e com isso poder abrir para todo o público.
10: Eu falava com o Fabiano Caseca que no início, quando do Parque do Gafanhoto, nós tínhamos uma missa dominical aqui, transmitida pela Rádio Divinópolis. Quem sabe a gente consegue, num futuro bem breve, a gente também tem essa oportunidade de estar levando para os ouvintes, para o público também, essa oportunidade de estar aqui no Parque do Gafanhoto acompanhando essa missa transmitida pelas rádios.
11: É um grande sonho para mim. Quando eu entrei em 2021, eu mesmo fiz uma carta para o Ministério pedindo a retomada, porque ele estava no governo federal, e descobri que ele estava sendo leiloado. Eu fui 3 vezes a Brasília até conseguir que me recebesse quem realmente autorizava para tirar do leilão. O primeiro passo, então, lá atrás, foi conseguir tirar do leilão. Posteriormente, fui trabalhando junto com o deputado Luiz Tibet, que é o presidente do meu partido, a doação. Então, nós conseguimos, então, a concessão aí a nível federal do PAC, retomando para Divinópolis, onde eu apresentei aí o que seria os passos que a gente teria, um cronograma e de onde tiraria o dinheiro. E eu coloquei parceria público-privado, recurso do fundo ambiental e emendas parlamentares. Então a gente agora só está contando com o terceiro, emendas parlamentares. Os 2 primeiros Deus já mandou para nós aqui, que é esse presente da Multimarca aí do Fabiano Caseca, mas principalmente também o recurso aí do fundo de meio ambiente utilizado para esse grande ganho.
10: Então, em breve, o Parque do Gafanhoto vai ser um cartão postal de Divinópolis.
11: É, eu falo que não é uma obra rápida. Eu acredito que nos próximos 6 meses a gente entrega a primeira etapa, a segunda etapa dentro de um ano e 2 meses, e a terceira etapa em 2028. Então, é algo pensado, como a gente tem que pensar tudo quando se trata de gestão pública, planejamento e conclusão.
10: Obrigado, prefeita Janete. Então, minha amiga Alzira,
4: Oi. Já,
10: então, vamos ter a assinatura desse termo e vamos continuar acompanhando todo esse processo. Já por aqui o vereador Breno, também a vereadora Kel e demais outras autoridades chegando por aqui. Alzira?
4: Oi.
10: Tamo junto e misturado, menina.
4: Oi, que chique, hein? Tô muito feliz. Que reforma boa que vai ser aí.
10: Vai ficar chique demais,
4: viu? Vai, já vivi a minha infância aí.
10: As nossas rádios estarão aqui acompanhando todo esse processo. E quem sabe, hein? A gente podendo também participar desses eventos culturais que aqui estarão.
4: Top.
10: Promovendo também esses momentos com a comunidade. Não é isso, Alzira?
4: Muito top. Pra cima, vambora. É isso aí, gente. Olha, então, hein? Que chique que nós estamos. Antigamente lá chamava, era Parque Florestal, né? Vocês lembram? Não sei se é da época de vocês, tinha uns bichinhos lá, a gente divertia pra caramba. Eu lembro que eu ia com umas amigas, que são minhas amigas até hoje, viu, gente? Poucos anos, né? São minhas amigas até hoje, a gente fazia piquenique, lá era muito gostoso. Olha que coisa boa. Nossa, muito bom, muito bom. Fico muito feliz. Então, gente, vamos começar daquele jeito que eu gosto? Já avisou pra todo mundo aí que eu cheguei? Tô gripada ainda, mas ó, tô belezinha, viu? Bora então, bora pra cima, porque o Boa de Papo só tá começando de agora até as 18 horas. Deixa por minha conta, que da sua tarde eu tomo conta, viu? Bora lá! Então bora pra cima, pro alto e pra Deus! Bora de Ivete Sangalo, energia de gostosa!

0: Obrigada, gente.
1: Obrigado, Mari.
2: É isso aí, gente. São 3 horas e 33 minutos. Esse foi o som de Grupo Bens a Deus e Mari Fernandes, Erro Calculado. Bora de intervalo e daqui a pouco eu volto. Fica comigo.
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2: É isso aí, gente. Tô aqui, viu? Graças a Deus. E hoje eu tô com tudo. O trem que hoje tá daquele jeito que eu gosto. E pra descontar que ontem a gente não teve bate-papo, né? A gente ontem não conversou. Nosso Deus, que é aquilo? Meu Deus, aqui, obrigado pelas receitas dos chás, viu, gente? Super deu certo. Misturei tudo que todo mundo falou e fiz um chá só. Pensa num trem que ficou bom. Pelo menos o resultado que eu queria, eu tive, né? Tô aqui inteira, porque ontem, misericórdia. Seguinte, gente, vamos então falar do nosso bate-papo de hoje. Bora lá? Ó, eu não sei se com vocês é assim, né? Mas a gente sempre tem aquela pessoa que nos observa. A gente sempre tem alguém que nos observa, alguém que presta atenção em cada passo que a gente dá. É, bem, você acha que não, mas tem, viu, neném? E é claro, né? É claro que tem aquela pessoa também que coloca defeito em tudo que a gente faz. Tudo que a gente faz, nada tá bom. Então, eu quero saber o seguinte... Quem tá te observando, tá melhor ou tá pior do que você? Então, me conta aí, manda aqui pra mim, 998-69-5001. Vou até falar o WhatsApp devagarzinho pra você anotar, pra você que ainda não tem, que é uma vergonha. Pra você que ainda não tem, anota aí, 998-69-5001. Quero saber de você, quem tá te observando, tá melhor ou tá pior do que você? Eita, lembrando que a sua participação vale cinema, tá? Pra amanhã, hoje é que dia? Quinta? Não, gente, já vale pra segunda-feira. Olha, a semana acabou e eu nem percebi. Então não perde tempo não, tá? Gasta aí o seu dedinho, manda mensagem, pode mandar áudio, pode mandar mensagem de texto também. Só não vale perder tempo, ficar aí panguando, pensando e não me responder, ok? Enquanto você manda a sua resposta, nós vamos de música. Já tem gente aparecendo por aqui, viu?

0: É isso aí, gente. São 3 horas e 48 minutos aqui na Cândia FM, a rádio que tá sempre pertinho de você. Oi, Maria. Boa tarde, Maria. Tudo bem com você, querida? Fala comigo.
1: Boa tarde, Argira Ribeiro. Você melhorou?
0: Eu melhorei. Tô quase 100%.
1: Você fala pra mim.
0: Tô quase 100%.
1: Tamo junto, Maria Rosário Barão Rolanda.
0: Tamo junto, amiga. Vambora. Ó, tô quase 100%. A voz ainda tá mais ou menos pelo nariz, mas perto do que eu tava ontem, meu amor, hoje eu estou maravilhosa, como sempre fui. Obrigada, de nada. Bora de comercial, eu volto já.
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0: Candy, 3h49.
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0: Sou eu mesmo, gente. Sou eu mesmo, essa pessoa que vos fala, Alzira Ribeiro. Essa é a Cândia FM e você está no Boa de Papo. É, e hoje eu quero descontar tudo que eu não falei ontem. Deu ruim pra nós agora. Seguinte, gente, nosso bate-papo de hoje tá que tá, viu? É igual eu falei, né? A gente sempre tem um alguém que nos observa. A gente tem aquele alguém que presta atenção ali até nos menores passos que você dá. E eu quero saber de você se esse alguém que te observa tá melhor ou tá pior do que você, para poder estar te observando, para poder estar tendo tempo, né, para estar te observando. Essa pessoa tá melhor, tá pior do que você. Então, me conta, você me conta aqui no 998695001, no nosso WhatsApp. Eu quero saber de você, você me fala? Tá, enquanto você manda aí sua mensagem, eu vou aqui atendendo aos meus ouvintes. Oi, Wellington. Tudo bem, Wellington? Já vou para você, tá? Por enquanto, nós vamos falar com a Maria. Não, já falei com você hoje, né, Maria? Ih, Maria, o que que eu tô arrumando, Maria? Tá vendo o que é que dá? Fica muito tempo calada aí, ó. Ô, Wellington, mas fala comigo, meu querido.
7: Boa tarde, Jalzinho. Feliz dia 9, quinta-feira.
0: Boa tarde.
7: Pra mim, Gustavo Lima, noite.
0: Noite.
7: Um abraço.
0: Outro pra você. Ô, Wellington, vamos fazer o seguinte, tocar essa música pra você só se for agora, tá? Aí você faz daquele jeito que eu falo sempre. Aumenta o som, curte daí, que eu curto daqui. Pois é, tá no ar aí, ó. Boa de Papo e o som pra você do Gustavo Lima à noite. Bora lá. Tá na Cândida, tá super legal. Pode aumentar o som.

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5: O volante Andrei Santos está muito perto de trocar o Chelsea pelo Manchester United. Segundo o jornal The Athletic, o brasileiro já chegou a um acordo com os Red Devils e agora resta apenas a conclusão dos detalhes entre os clubes para que a transferência seja oficializada. A negociação deve girar em torno de 50 milhões de libras, valor equivalente a cerca de 345 milhões. Revelado pelo Vasco, Andrei teve destaque na última temporada durante o empréstimo ao Strasbourg, da França, o que despertou o interesse de grandes clubes ingleses. Sem conseguir espaço no elenco do Chelsea, o meio-campista deve assinar um contrato de longo prazo com o Manchester United e iniciar um novo capítulo na carreira, permanecendo na Premier League.
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6: Opa, são 4 horas e 5 minutos, 4 e 5 aqui na Cândida FM, a rádio que tá sempre pertinho de você. Tô mesmo, gente. Hoje eu tô que tô, viu? Descontar de ontem. Nossa, ontem eu fiquei tão brocochozinha que ninguém merece. Meu Deus do céu. Nu. Oi, Samuca, boa tarde, viu? Boa tarde, que bom estar aqui comigo. Quem mais está também? Wellington, Maria Helena, Vilela acabou de chegar. Oi, Vilela, boa tarde, tudo bem por aí? Quem está aqui também? O Otávio, o Vitão, né, Vitão? E a Luciana, Luciana do bairro Bom Pastor? Não, mentira, Luciana dos Santos do Mo, é porque tem duas. Aí eu troquei aqui o bairro. Tudo bem, Luciana? Boa tarde. Ó, Luciana tá respondendo aqui, né? O nosso bate-papo de hoje. Nosso bate-papo de hoje é o seguinte. É aquela pessoa que te observa. Porque a gente tem, viu, gente? Você pode achar que não, mas a gente sempre tem um alguém que observa a gente, um alguém que fica de olho em cada passo que a gente dá, que presta atenção no que a gente está fazendo. Pois é, eu quero saber de você o seguinte. Essa pessoa que está te observando, ela está melhor ou ela está pior do que você, neném? Conta aqui para a titia. Você fala aqui para mim se a pessoa que está te observando está melhor ou está pior que você? Porque se tá com tempo para te observar, deve estar com a vida ganha, sim, né? Presumo eu. Pois é, o nosso CandZap aqui, gente, é o 998695001, é o zap aqui da Candy FM, para você bater um papo comigo. Manda aí sua mensagem, pode ser de texto, pode ser um áudio. Manda aí, vamos interagir comigo? Enquanto você manda mensagem, a Luciana tá respondendo aqui que para poder ficar observando, ela deve estar pior. Porque está perdendo tempo, né, Luciana? Enquanto está aí te observando, podia estar ganhando dinheiro, podia estar hidratando o cabelo, sei lá, cuidando da pele, né? Fazendo uma esfoliação nos pés, para o pé ficar macinho, gostoso. Pois é, então, gente, a Luciana falou aqui que a pessoa deve estar pior. Eu quero saber de você. Conta para mim aqui, manda detalhes, vamos conversar, vamos falar fiado da vida dos outros, vamos embora? Enquanto você manda aí sua mensagem, eu vou tocar mais uma música, tá? Vou tocar mais uma aqui, como era Era o garoto que, como eu, amava os Beatles e os Rolling Stones. Vamos de Engenheiros do Hawaii? Vambora? Então vambora, aumenta o som porque tá na Candy, tá super legal. E a Candy toca todas. Vambora.

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5: Opa, exatamente, é o Boa de Papo aqui na Candy FM, de agora até as 18 horas, gente. A alegria da tarde, vocês deixam por minha conta, tá bom? Oi, Heraldo, tudo bem, Heraldo? Boa tarde, tudo jóia? Boa tarde, Neia, tudo bem por aí? O Heraldo tá falando aqui, você melhorou, né, Alzira? Tô te ouvindo falar, tô falando, meu filho. Hoje o trem tá bom, graças a Deus. Você tá doido, eu ficar calada, gente, é a pior coisa do mundo. Não dou conta, não dá pra ficar calada. Ó, o Vilela tá participando aqui, falando-se que ele nem liga. Pra quem tá olhando, pra quem tá falando, pra quem tá tomando conta da vida dele. Eu acho que ele quis dizer que aquela teoria da vaca, né, o Vilela? Aquela vaca que sai andando, tá andando e né, não posso falar. Pois é, mas é assim mesmo, a gente tem que seguir. Deixa os outros falar, deixa os outros olhar. Fazer o quê, não é verdade? Doutor Fugões também participando aqui comigo. Boa tarde, meu querido, tudo bem com você? Hoje eu tô boa, viu? Graças a Deus. E vou ficar melhor ainda. Doutor Fugões também tá falando aqui, ó, que a pessoa que fica observando a gente assim nunca estará melhor do que a gente, até porque tá perdendo muito tempo, né? Perdendo tempo em vez de ir lá fazer dinheiro, ficar bem, cuidar da vida, fazer um bronze, sei lá. E aí, Vitor? Tudo bem, Vitor? Boa tarde. Fala comigo, Vitor.
6: Alzira, boa tarde.
5: Tudo bem, queridão?
6: Aqui hoje dá pra perceber que você tá com a corda toda,
5: ah,
6: né?
5: Ah, tô mesmo.
6: O Garrafa já falou que você tá romântica.
5: Ai, não sei onde que eu tô romântica.
6: Então, hoje você tá com a corda toda.
5: Ai, ai, ai.
6: Aqui, toca uma música pra nós aí, do Netinho de Paula.
5: Netinho de
6: Paula? Eu ofereci pro Garrafa.
5: Isso!
6: Esse Garrafa é gente boa demais, né? Esse Garrafa eu conheço, é... Dentro da época eu jogava no Guarani. Ele é nota mil.
5: Eita, Garrafa, ó.
6: Alzira, aproveitando a oportunidade, manda também pro Fabinho do Campina Verde.
5: Fabinho.
6: Ele falou que ele tá ligadinho.
5: Ó, que isso, hein, Fabinho? Ligadinho aqui na Candy. Abração pra você, viu? E vamos fazer o seguinte, convidar meu amigo Garrafa também pra poder curtir essa música comigo. Pedido do Vitão, ele não fala o nome da música, gente. Ele solta o cantor e eu que me viro com o resto. Fabinho, olha aí, tá? Você e o Vitão, olha aí se eu escolhi uma música legal. Aumenta o som, por favor, daquele jeito que eu gosto. Vocês vão curtir daí, que eu vou curtir daqui. Vambora, porque tá na Candy? Tá super legal. Bora de Netinho de Paula. Quer casar comigo?

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2: Ô, gente, mas que delícia dessa música! Vitão do céu, eu não tava nem lembrando mais dessa música, você acredita? Agora eu fiz um De Volta ao Passado mesmo. Ouvimos aí Quer Casar Comigo com o Netinho de Paula, que delícia de música. A voz dele tão gostosa, né? Ai, muito bom, muito bom. Arrasou no pedido, viu, ô Vitão? Você falou aí que você adorou a música. É, eu arrasei na escolha, mas você arrasou no pedido. Muito bom, muito bom, muito bom. Ó, apareceu por aqui também o Carlos Roberto Neto de Lavras. Carlos, boa tarde, viu? Prazerão ter você aqui com a Cande FM, ouvindo Boa de Papo comigo, Alzira Ribeiro. Vambora. Apareceu por aqui também, cadê? José Augusto. Ô, José Augusto, seguinte, hoje dá pra tomar aquele café, dá sim, e hoje dá pra tomar um chá também, viu? Porque a receita do chá que eu tô aqui balançando o chá, que eu tomei ontem e eu trouxe hoje de volta, porque eu vou tomar esse trem até eu ficar boa de verdade, até ficar tudo supimpa, porque, pelo amor de Deus, gente, esse negócio de gripe tá com nada, não. Então, vambora? Bora pra mais música? Tô te esperando por aqui, viu? Manda pra mim nome completo, pode ser? Manda seu nome completo, eu quero te dar um convite pra você poder ir pro cinema na semana que vem. Pode ser? Você me manda aqui? 998-69-5001. Então tá bom, tô esperando. Tá, enquanto isso, vamos de música, porque tá na Cândida, tá super legal. E o Boa de Papo vai até as 18 horas. Vambora! Aumenta o som! Ui! Bora de Minas com Goiás!

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0: Vão mexer.

É isso aí, vamos mexer, bora mexer, gente. Bora mexer, Bruninho e Davi. Doutor Fogões, olha, achei sua música aqui, viu? Doutor Fogões me pediu uma música aqui e falou, Alzira, toca Zezé. Até conferir se é isso mesmo. É, toca Zezé, vou tocar o Zezé. Me mandou a bomba e falou, se vira. Tomara que você tenha gostado, tá? Eu, particularmente, estou apaixonada com essa música. Espero que você também goste, aumenta o som. E vamos de Zezé de Camargo. Irmão da Lua, amigo das estrelas. Bora! Música.

0: Gente, mas é difícil demais dar conta de escutar essa música. Jesus Cristo, se tivesse uma câmera aqui agora pra vocês poderem me verem, vocês iam acreditar o que eu cantei, o que eu fiz de careta. Eu acho que eu faço mais careta do que eu canto, porque eu erro a letra tudo. Mas tá aí, viu, Doutor Fugões, ó. Vilela gostou, Doutor Fugões, Antônio Marcos tá aqui, chegou a mensagem dele aqui. Tenho certeza que ele tá falando da música. Nossa, pelo amor de Deus, gente, vamos continuar, vambora.
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0: Gente, aquele comercial rapidinho, eu volto já.
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6: Jorge Jesus está muito perto de assumir o comando da seleção de Portugal e a imprensa portuguesa revelou que o treinador aceitou uma grande redução salarial para fechar o acordo. Segundo o jornal A Bola, ele deve assinar contrato até 2030, com um salário inferior a 4 milhões de euros por ano, cerca de 23,6 milhões de reais na cotação atual. A expectativa é que o anúncio oficial aconteça nos próximos dias, após a saída de Roberto Martínez. O valor representa uma queda significativa em relação ao que Jorge Jesus recebia no Al Nassr, da Arábia Saudita, onde ganhava cerca de 12 milhões de euros por temporada, aproximadamente 70,8 milhões de reais. Caso a contratação seja confirmada, o treinador

0: comandará Portugal na Eurocopa de 2028 e na Copa do Mundo de 2030, que será disputada em Portugal, Espanha e Marrocos.
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10: São 4 horas e 45 minutos. Vamos para um breve intervalo comercial e voltamos já. Gente, oi, não é brinquedo, não. Essa música do Zezé tá demais, não tá, gente? Fala a verdade. Tá dolorindo o coração, viu? Na hora que você escuta, você fala assim, putz, vem a música. Aí na hora que você tá com seu coração quase bom de novo, ai, tá vindo a música de novo. O que que eu faço? Oi, Antônio. Tudo bem, Antônio Marcos? Boa tarde, meu querido.
11: Boa tarde, Alzia.
10: Boa tarde.
11: A gente não tem como deixar passar o dia sem poder, né? Dar um alô aqui. Claro pra você, que não, que é sempre muito bacana.
10: Obrigada.
11: Alzir, fica tocando essas músicas aí, Alzir.
10: Nossa.
11: E acabando com nós.
10: Sou nova, te contar.
11: Você tá doido.
10: Amém, credo.
11: Oi, essa música é top, Alzir.
10: Não é?
11: É muito bacana, né?
10: Jesus Cristo.
11: Mas é bom, né, Alzir, mexer com o sentimento da gente, mexer com o coração da gente, ainda saber que ainda a gente tem a possibilidade de estar sentindo isso, né?
10: É verdade.
11: É bom demais, viu?
10: É, o coração ainda está vivo.
11: E você aí comanda o programa sempre muito bacana.
10: Obrigada,
11: mesmo estando aí dodói, né, Alzir?
10: É, mas tô quase boa.
11: Mas o programa sai bacana demais.
10: Obrigada.
11: No final ainda tem aqui as danças ainda.
10: Ixi, né? Já tô aqui pensando.
11: Baladão. É bom demais essa tarde com a Alzira no comando, viu?
10: Uhul.
11: Um abraço, minha amiga.
10: Outro.
11: Tudo de bom. Lembrei aqui do Leonardo, quando ele toca um musicão desse aí que o povo gosta, ele fala, né? Quando a música é um modão bom, né? Desce uma pinga e um pé de frango.
10: Meu Deus do céu.
11: É, essa aí, eu vou te falar a verdade, só com a pinga mesmo, viu, Alzir?
10: Pra
11: tolerar isso aí, viu? Coração chega nó.
10: Treme, não treme?
11: Fala não!
10: Nossa,
11: não.
10: Deus. Oi, não é brinquedo, não. Eu acho que se eu escutar uma música dessa... Assim, já tem um tempo que eu não tomo uma cervejinha, porque eu tô light diet, né? O Garrafa me chama de cachaceiro, mas eu não sou, não. Se eu escutar uma música dessa, Antônio, tomando uma cerveja, eu fico tonta na hora. Eu fico bebinha. Nossa, você tá doido? Jesus Cristo. Então é isso aí, ó. O Pardal de Itapecerica também tá passando por aqui. Tudo bem, Pardal? Boa tarde, viu? José Augusto, o que você está falando aqui? Deixa eu ver. Ó, José Augusto está dando a opinião dele aqui no nosso bate-papo. Nosso bate-papo de hoje, nós estamos falando sobre as pessoas que têm tempo, né, para poder ficar observando a gente, ver cada passo que você está dando, ver a roupa que você está vindo. Hoje mesmo eu escutei falar, nossa, você está tão arrumada, é rádio, não é TV. Eu falei, nossa... Que bom que você tá me avisando que é rádio, amanhã eu vou mais arrumada ainda. Nossa, mas você tá tão cheirosa, ninguém vai te ver no estúdio. O problema é, eu estou me vendo, estou gostando do que eu estou vendo, me deixe, por favor, deixe. Então, José Augusto tá falando aqui, ó, que a pessoa que tem tempo para isso, com certeza, tá bem pior do que ele. Porque se tivesse melhor, ela saía andando e nem para trás ela olhava. Nu, adorei! Depois dessa eu vou de música, gente. Bora lá, aumenta o som aí, que agora tem João Gomes, Juan Vitor Vaqueirinho, Fogão a Lenha. Vambora, Fogão de Lenha. Tá na Cândida, tá super legal.

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8: É isso aí, gente. São 5:03, 5:03 aqui na Cândida FM, a rádio que tá sempre pertinho de você. E o Boa de Papo comigo, Alzira Ribeiro, vai até as 18 horas. Então, bora ficar comigo até as 18 horas. Seguinte, nosso amigo André mandou um textão aqui, achei muito interessante, viu, André? André participando aqui do nosso bate-papo. Nosso bate-papo de hoje está falando sobre aquela pessoa, sempre existe, né? Uma pessoa que fica de olho em você, que fica te observando, né? Olhando ali cada passo que você dá, a roupa que você vestiu, fica ali preocupado com o que você está vivendo. Olha o que, que o André mandou aqui pra gente. Oi, Alzira, boa tarde. Esse tipo de pessoa nunca tá melhor do que a gente. Que eu perguntei, né, gente? Essa pessoa que te observa, ela tá melhor ou ela tá pior do que você? E ele responde aqui, esse tipo de pessoa nunca tá melhor do que a gente. E tem vezes que tem inveja nem é de dinheiro, carro, casa. Tem inveja da luz que nós carregamos no nosso alto astral e de ser amigos de todo mundo. Que Deus nos livre desse tipo de pessoa. Colírio Monjaro nos olhos desse povo, com esses olhos gordos. Ele quer participar das promoções. Adorei, André. Muito boa, muito boa. Colírio Monjaro nos olhos deles. Vambora. Tem o Luciano também. Oi, Luciano. Tudo bem? Boa tarde, Luciano. Ó, ele tá respondendo aqui o seguinte. Boa tarde, Alzira. Beleza? Beleza. Penso que quando você está sendo observado por alguém, é porque, de certa forma, você está chamando a atenção, seja por bem ou seja por mal. Muitas vezes alguém queria ser você ou talvez queria viver o que você está vivendo. Às vezes o silêncio também incomoda as pessoas. Mas nada melhor que viver e aprender a valorizar a vida. Uau! Muito bem. Pois é, gente, eu penso assim, que pra gente ter inveja da pessoa, a pessoa tem que ter alguma coisa, né? Nem que seja um sorriso bonito. Bora de música. Daqui a pouco eu volto. Vou ali selecionar umas velhinhas pra nós, viu, Antônio Marcos? Vou ali selecionar umas velhinhas, que hoje eu quero pôr o povo pra dançar. Vambora. Tá na Cândida, tá super legal.

0: 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Esse foi o som de Felipe Araújo e Henrique Juliano. Gente, são 5 horas e 15 minutos. Vamos para aquele breve, mas bem rapidinho, intervalo comercial e eu volto já.
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0: É isso aí, gente, são 5 horas, 17h17, olha que legal, 5h17 aqui na Cândia FM. Esse é o Boa de Papo, gente, eu sou a Alzira Ribeiro, totalmente recuperada de ontem, quase 100%, ainda falta um pouquinho. Mas vambora, Maria Helena tá falando aqui comigo, ó. Minha querida, ela fica comigo a tarde toda, gente, igual vocês mesmos, sabe, mais bonitinho, só que ela fica caladinha, hoje ela resolveu participar, né, Maria Helena? Bem, ela tá mandando aqui, ó, se a pessoa está nos reparando, é porque de alguma forma a gente tá incomodando ela. Pessoas invejosas e mal amadas têm inveja de tudo que é da gente, mesmo a gente não tendo nada. É triste isso, né? Mesmo assim, ela quer estar no nosso lugar. Pois é, deixa ela vir pro meu lugar, tanta conta pra pagar... Aí depois que pagar as contas tudo, se você quiser me devolver meu lugar de novo, tá tudo certo. Gente, eu tô preparando aqui as velhinhas, viu? Renato, tudo bem, Renato? Tudo bom por aí? Você ri, né, Renato? Ah, gente, tá bom. Aqui, vamos de música, eu tô preparando as velhinhas, viu, gente? Fica comigo, não perde não, porque eu acho que eu vou dar um show, viu? Modéstia à parte aqui. Vambora, bora de música. Bruno e Marrone... Na conta da loucura, vambora?

0: É isso aí, esse foi o som de MC Daniel e Glória Groover. Nunca mais. Bora de intervalo e eu volto com as nossas velhinhas. Bora lá!
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0: Cande 5:30.
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0: É isso aí, pessoal. São 5:30, 5:30 aqui na Candy FM. Esse é o Boa de Papo que vai até às 18 horas, viu, gente? Então, ó, ainda tem um tempinho aí pra você tá mandando pra mim sua mensagem de áudio, sua mensagem de texto. Quero saber de você. Não é possível. Não é possível que você não tenha aquela pessoa, sabe aquela pessoa que fica ali te observando, te urubuzando mesmo? Observando o que que você faz, como que você se veste, onde que você vai, como que você fala, como que você anda, como que você olha para as pessoas. Aquela pessoa que tá ali por conta de tomar conta da sua vida. Então, eu quero saber de você, essa pessoa que tanto te observa, ela tá melhor ou ela tá pior do que você? Pois é, gente. Então me conta aqui no 998-69-5001. Até às 18 horas eu tô por aqui, tá? E outra coisa, lembrando que a sua participação vale ingressos para o cinema. Ingressos para o Cine Hits na segunda-feira. Então, perde tempo não, só vem cá. Manda sua mensagem aqui pra mim, manda nome completo. Que na hora que eu voltar, gente, eu já volto com os sorteados do sorteio, tá? Então, perde tempo não, vambora. Bora, bora mexer esse doce. E, ó, como é de costume, né? Como tá virando um costume aqui no Boa de Papo, agora a gente vai com as nossas velhinhas. Eu vou começar devagarzinho, viu? Vou começar, assim, bem de mansinho. Mas se eu fosse vocês, dava uma aumentada no som aí, viu? Subia aí o volume, deixava ele bem alto. Arredava a cadeira, viu? Porque dá pra dançar passinho, viu, galera do passinho? Vambora? Então vambora, o Ziel do táxi, cadê você, meu filho? Ó, bora dançar, gente, prepara aí e vambora. Aumentou o som? Maria, aumentou o som aí, Maria? Pode ir? Então vambora, vambora, porque tá na Candy, tá super legal. Você curte daí que eu vou curtir daqui. E essa eu vou dançar, viu, gente? Vambora! Aumenta o som.

0: Gente, gente, gente, aí, me conta se vocês estão gostando. Dançaram? Porque por aqui eu tô dançando, viu? Vambora, não para não, continua.
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0: Oi, bode papo! Um abração pra você, meu bem. Tem que te dar um oizinho. É, hoje eu parei mais tarde de serviço, mas mesmo assim, ó, tô aqui, tô marcando minha presença, viu? Um abração pra você, lindona.
1: É nóis, Samuca, bora!
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Ai, ai, viu, gente? Ai, ai, ai, ai, ai, ai. Esse povo fica fazendo a gente chorar, misericórdia. Deixa eu terminar o trem sem chorar, ô Lili. Pelo amor de Deus, gente. Mas obrigado, viu, amiga? Obrigado pelo elogio. Gente, obrigado por ter estado comigo essa tarde toda. Obrigado por ter torcido pela minha melhora. Uhul, tô boa. Seguinte, o pessoal do sorteio aqui, ó. Sorteados do sorteio, pra não perder o costume. É, Renato Antônio de Souza, Ana Flávia Aparecida. Renato Antônio de Souza e Ana Flávia Aparecida. O nome de vocês estarão na lista, tá, gente? Lembrando que é válido para segunda-feira, ok? Levem documentos. Ana Flávia Aparecida e Renato Antônio de Souza. Renato Antônio de Souza. No mais, ó, quero agradecer todo mundo aí, viu? Quero agradecer pelo carinho, quero agradecer pela participação, quero agradecer por terem passado a tarde toda comigo, por terem me deixado estar aí no cantinho de vocês. O Samuca ficou trabalhando, mas mandou mensagem, mandou foto aqui no comecinho. Ó, Alzira, eu tô aqui, viu? É muito importante isso pra mim, viu, gente? Eu fico muito, muito, muito, muito feliz. Ainda tô falando meio pelo nariz, mas amanhã eu vou estar melhor. E deixa eu contar pra vocês uma coisa, gente, sábado de manhã, eu vou estar apresentando o Clube da Música, tá? Convido vocês para estarem comigo, curtindo as velhinhas, viu? Bora dançar! E no mais é isso daí, ó, eu tô indo embora, vou deixar aqui uma música, uma velhinha também com vocês, pra gente encerrar essa tarde de quinta-feira com chave de ouro. Mas já quero te fazer o convite para estar comigo amanhã, pode ser? Você tá comigo amanhã? A partir das 15 horas aqui na Cândia FM com Boa de Papo? Não, então tá certo, então. Diante disso, vocês fiquem todos com Deus, porque com Ele eu também estou indo. Fui! Pode dançar, viu, gente? Bora! Para encerrar a tarde de quinta. E comemorar o iniciozinho da noite de quinta. Vambora.

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0: Amados irmãos e irmãs, nesta hora em que recordamos o sublime mistério da encarnação de Jesus Cristo, elevemos nossa voz ao Deus da vida, recordando a presença de Maria na história da salvação. Em nome do Pai, e do Filho, e do Espírito Santo. Amém. O anjo do Senhor anunciou a Maria, e ela concebeu do Espírito Santo. Ave Maria, cheia de graça, o Senhor é convosco. Bendita sois vós entre as mulheres, e bendito é o fruto do vosso ventre, Jesus. Santa Maria, Mãe de Deus, rogai por nós, pecadores, agora e na hora de nossa morte. Amém. Eis aqui a serva do Senhor. Faça-se em mim segundo a vossa palavra. Ave Maria, cheia de graça, o Senhor é convosco. Bendita sois vós entre as mulheres. Bendito é o fruto do vosso ventre, Jesus. Santa Maria, Mãe de Deus, rogai por nós, pecadores, agora e na hora de nossa morte. Amém. E o Verbo se fez carne e habitou entre nós. Ave Maria, cheia de graça, o Senhor é convosco. Bendita sois vós entre as mulheres. Bendito é o fruto do vosso ventre, Jesus. Santa Maria, Mãe de Deus, rogai por nós, pecadores, agora e na hora de nossa morte. Amém. Rogai por nós, Santa Mãe de Deus, para que sejamos dignos das promessas de Cristo. Oremos. Derramai, ó Deus, a vossa graça em nossos corações, para que, conhecendo pela mensagem do anjo a encarnação do vosso Filho amado, cheguemos por sua paixão e cruz à glória da ressurreição. Por Cristo nosso Senhor. Amém. Amados irmãos e irmãs, juntos invoquemos a proteção da Virgem Maria, a Mãe de Deus. Rezemos juntos a oração a Nossa Senhora, na sua Imaculada Conceição. Ela é a padroeira da nossa amada Diocese de Divinópolis. Ó Maria, Imaculada desde a sua concepção, fostes preservada do pecado original para ser a Mãe de Jesus Cristo. Ensinai-nos a acolher o mistério de Deus em nossa vida. Ajudai-nos a percorrer a estrada da santidade. Acompanhai-nos com a ternura do vosso olhar. Guiai-nos na escuta aos apelos do vosso amado Filho Jesus. E intercedei por nós para que sejamos firmes na fé, corajosos no amor e alegres na esperança. Amém. O Senhor esteja convosco. Ele está no meio de nós. Pela intercessão da Virgem Maria, a Imaculada Conceição, padroeira da nossa amada Diocese, abençoe-vos o Deus Todo-Poderoso, Ele que é Pai, Filho e Espírito Santo. Amém.
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0: Muito, muito, muito, muito, muito, muito boa tarde, muito boa noite, na verdade. Muito boa tarde, está entrando no ar mais uma edição do programa CandyCast aqui pela nossa rádio Candideias FM, emissora do Sistema Divinópolis de Comunicação. Eu sou Marcos Grego, vou com vocês até às 8 da noite aqui pela nossa...
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0: Vem comigo até às 8 da noite aqui pela rádio Candideias FM, uma emissora do Sistema Divinópolis de Comunicação. É, você pode participar, manda mensagem aí pelo 99869-5001, 99869-5001. Este é o Zap Zap aqui da nossa rádio Candideias FM. Hoje é que dia? Hoje é quinta-feira, bebê. Hoje é quinta-feira. Vambora curtir que o final de semana tá próximo. Já tá aí na área o final de semana. Você tá perdendo tempo aí. Vai ficar perdendo tempo aí e não vai participar aqui do 99869-5001? Vem comigo, até às 8 da noite tem programa CandyCast e hoje eu vou começar hoje com uma aqui, ó. Turma do Pagode, já é pedido. Vambora, que até às 8 da noite eu tô na área com o programa CandyCast. 99869-5001. Este é o programa CandyCast.
3: Chegou!

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10: Muito bem, de volta com o programa Candicast aqui pela nossa rádio Candidez FM, uma emissora do sistema Divinópolis de Comunicação. 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
13: Eu acho que você tem que mandar aquela mensagem. Mas manda o que tá no seu coração. Porque se fosse eu falaria.

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11: Eu acho que você tem que mandar aquela mensagem. Mas manda o que tá no seu coração. Porque se fosse eu falaria.

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0: Muito bem, quase 8 horas da noite aqui na nossa Rádio Candideias FM, emissora do Sistema Divinópolis de Comunicação. É hora de quê? É hora de despedir aqui do programa Candicast, mas você não vai ficar triste. Por quê? Porque amanhã eu tô de volta aqui pela nossa 100.5 com mais um programa Candicast aqui pela nossa Rádio Candideias FM, emissora do Sistema Divinópolis de Comunicação. Eu volto amanhã a partir das 18 horas. Fica ligadinho aí, a partir das 8 horas tem Candicast com muita música boa e também com muita informação. Eu vou embora. Fiquem todos com Deus e lembre-se, alimente a sua fé e os seus medos. Ah, estes aí morrerão de fome. Tchau, fiquem todos com Deus. Até amanhã.
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4: 8:03.
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1: 8 e 12.

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2: O volante Aurelien Tchouaméni voltou a treinar normalmente com o elenco após se recuperar de uma lesão no músculo adutor da coxa direita e pode ficar à disposição do técnico Didier Deschamps para o duelo contra o Marrocos. O jogador participou da atividade usando uma proteção na coxa, enquanto o treinador confirmou que todos os atletas estão aptos para a partida. Além do possível retorno de Tchouaméni, a principal novidade pode ser a entrada de Désiré Doué entre os titulares no ataque, substituindo Bradley Barcola. O jovem atacante agradou ao entrar bem na vitória sobre o Paraguai e ganhou força na disputa por uma vaga. A provável escalação francesa tem Maignan, Koundé, Saliba, Upamecano e Digne, Coné ou Tchouaméni, Rabiot e Olise, Dembélé, Doué e Mbappé para enfrentar o Marrocos em busca de uma vaga na semifinal.
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4: 8:18.
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1: 8:26.
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1: 8:36.

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4: 8h43.

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3: 8:47.

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1: 8:50.

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